para você comer o seu nosso programa de segunda a quinta-feira. É, e na terça-feira depois do futebol, quando dá tempo, né? Muito bem, programa Fala Cidade Sertão, para você que está ligadinho com a gente, o nosso boa noite, mas boa noite mesmo para você ligado nas ondas aí da nossa difusora aqui nas 104,5, para você que está ligado com a gente no primeiro e segundo distrito da cidade e nas outras comunicações aí, nas outras localidades, o nosso boa noite a você conectado com a gente através da Rádio Difusora de Feijó, também a Rádio Aldeia FM lá em Chapuri. Estamos conectados com a Rádio Brasil Sat em Souza, na Paraíba, a Rádio Talismã Web e também a Rádio Binacional na região da fronteira. A você ligado também pelo sistema satélite e pelas Radionet. O nosso obrigado, mas obrigado mesmo. A técnica de som é da Ângela.

Tá ficando bom, tá ficando bom, tá começando o programa com a direção geral de Jefferson Dourado, administrativa Francineide Dias, departamento de jornalismo, Damião Viana, setor técnico comandado pelo Cabeça Branca lá de Porto Acre. O meu amigo é o Cabeça Branca, Rubem Matavares, e toda a equipe aí, acompanhado, auxiliado pelo Zé Luiz e também pelo Francinildo Pereira. Você ligado com a gente também, né, com o setor técnico comandado lá, né, no transmissor, pelo nosso querido o Zé Costa e toda a turma boa. Obrigado pelo seu carinho, a todos acompanhando a gente, primeiro e segundo distrito, Baixada da Sobral, Regional da Floresta do Calafate e também ali de São Francisco, o nosso boa noite, mas boa noite mesmo com a técnica de Sonângela Silva, já falei, com apoio da Agrosemente Tradição, do nosso amigo Telengo, que fica ali no segundo distrito da cidade.

A festa já começou, nós vamos até a 21 hora, horário Acre, 23 horas, horário Sul-Sudeste e Centro-Oeste. O nosso obrigado, mas obrigado mesmo pela sua sintonia. Vamos começando o nosso programa trazendo duas em quadra sequência, porque agora tem que dividir o bolo, né? Com o horário aí, horário, né? É político, né? O horário eleitoral, e a gente toca o sucesso pra você. Boa noite!

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2: Tá de volta, e voltando pra você, seguindo o nosso programa exatamente às 19h15, 19h07, mais 15 minutos. Alô, você ligadinho com a gente, chegando na cidade, saindo da cidade, lá com cuidado, cuidado com os buracos, cuidado com o bicho, cachorro, rapaz, tem rodovia aqui, ou lugar pra ter cachorro, menino. Outra coisa não, mas cachorro, tem um magote no meio da estrada, cuidado, viu, macho velho? Já senti o drama, que é trombar com cachorro por aí, viu? Cuidado mesmo. Aquele abraço para você ligadinho com a gente. 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
0: 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Um abraço para o nosso amigo Telengu, que está vindo acompanhando nós. Um abraço. Vai pro rapaz, esqueci o nome dele, ó. Fui, passei de frente da casa dele hoje ali no Paliral, bem na entrada ali da rua Francisco Xavier, né? O pai da Cassandra. Cassandra, é? É. E toda a turma boa ouvindo a gente aí na rua, Francisco Xavier. Um abraço pra ele, toda a turma boa, sempre ouvindo. Você é, macho, velho? Tá te ouvindo lá na FM, na Difusora FM. Eu digo, pois é. Um abraço também vai pro seu Manuel Verdadeiro, que tá ligado com a gente. 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
0: Vamos trazer ele, que cantou no interior, é o Panda. Depois tem João Carreiro e a gente volta em seguida. Boa noite!
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4: É, meu amigo Antônio José é o homem da TI que tá ligado com a gente. Sempre tem o quadro dele aqui, o Sim Fronteiras, né? Aquele abraço para toda a turma boa acompanhando o nosso programa. Obrigado, mas obrigado mesmo pela sua sintonia na parte alta da cidade, no Jorge Lavalcá, no Montanhês, lá também no, né, no... Deixa eu ver direitinho ali, no Adalberto Senna, na estrada do Mutum, do Maitá. O pessoal ligado com a gente na estrada de Boca do Acre, Porto Acre também, acompanhando o nosso programa Forró Cidade Sertão. Daqui a pouco a gente tem o bloco aí de notícias, destaque do dia e também do final de semana, que não foi nada fácil, né? Nós tivemos aí já noticiado nos jornais daqui a tragédia envolvendo aí um veículo e duas motocicletas, infelizmente ceifando a vida de 3 pessoas, né, de uma família aí muito conhecida em Feijó. Hoje pela manhã foi feito o sepultamento e a gente, né, sabe que o negócio não foi fácil. Mas daqui a pouquinho a gente vai ter aí, né, detalhes sobre essas informações e outras em destaque desta segunda-feira, Ângela Silva. Ele tá vindo, hein, Amado Batista, agora no mês de setembro, lá em Expo Capixaba, hein? Prepare-se, tem pra vocês aí. E tivemos também a Expo Chapuri também, a grande festa lá na Turma Boa da nossa querida Chapuri. Vamos ver se a gente acha aqui alguma informação, né, com o nosso correspondente de lá. Um abraço pro Arley Carapo, da Alessandro, para todos os comunicadores da nossa querida Rádio Aldeia FM, lá de Chapuri, ouvindo a gente. 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Canta, Roberta.

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0: Ray Arantes é o nome dele. Canta semelhante aí ao Leonardo, é só primo dele, viu, gente? Não é o Leonardo, não. Esse é o Ray Arantes, que está sempre ouvindo a gente aí no seu grupo de WhatsApp, na região de, lá onde o povo gosta do bom sertanejo, lá em Goiás, lá em Goiânia, né? Aquele abraço para toda a turma boa, ligadinha com a gente aí, na região da, do Calafate, né? Todos os bairros aí, do Wilson Ribeiro, Wilson Pinheiro aí do Polo, saindo ali também do ramal do sindicato, né? E toda a turma boa aí nessa redondeza, o nosso obrigado, mas obrigado mesmo.
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0: Falo nada, macho velho. Segura aí que vamos pro nosso break. O recado aí, né, do momento, do político, né, ou seja, candidatura, né, o pessoal dando seu recado aí, e a gente volta já já.
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0: Muito bem, olha a hora certinha para você não se perder no tempo, aqui no Acre são
9: 19h49.
0: Muito bem, você está ouvindo o meu, seu, nosso programa Forró Cidade e Sertão. Agora vamos de notícias, Angela Silva. Os destaques aqui, os assuntos que foram realmente destaque de ontem para hoje, durante também esta segunda-feira, algo acontecendo, os acidentes, como sempre, sendo destaque, infelizmente, não só na área urbana, como também na área rural e nas rodovias, infelizmente, mas a gente está aqui sempre batendo na mesma tecla, né? Se você vai para um lado, vai dobrar, liga a seta. Se tem a faixa contínua, não entra, ou entra com segurança. Vai para o lado direito, depois vem para o esquerdo e não faça isso indevidamente, porque o negócio não é de brincadeira. Faltando 10 para as 8.
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0: Rio Acre continua com a sua meta abaixo do esperado. Confira a matéria total.
10: No período do inverno, o Rio Acre tem a seguinte classificação com relação ao seu nível. Cota de alerta, cota de transbordo e de transbordamento, onde coloca em risco boa parte da população com relação aos bairros que são alagados. No período do verão, não é diferente. A cota baixa de alerta também é considerada a partir de menos de 2 metros de profundidade. Com isso, medidas estão sendo tomadas por parte da Defesa Civil Municipal, do monitoramento e apoio às comunidades que precisam de auxílio e abastecimento de água, como também a situação da atenção para os produtores rurais, que por conta da perda de sua produção, são auxiliadas com até cestas básicas. O coordenador da Defesa Civil Municipal, Coronel Cláudio Falcão, detalha de como é que têm sido as providências para auxiliar essas famílias, inclusive com a expectativa após o decreto de estado de emergência feito pelo prefeito nessa temporada de seca.
11: No mês de agosto, né, que normalmente nós temos níveis bastante críticos, nós temos um nível que está aí abaixo dos 2 metros, né, e também lembrando a todos que nós estamos abaixo da cota de alerta máximo, que é de 2,69 metros. Já temos alguns dias e meses também com essa cota abaixo. Ela está oscilando entre cotas de até 1,80 metros e 2,40 metros, por exemplo. Mas devemos ter um agravamento. Em relação à decretação de situação de emergência feita pelo prefeito Alex Pistenio, com indicativo da Defesa Civil Municipal, nós já planejamos aqui, já fizemos os planos de trabalho e encaminhamos ao governo federal, depois do reconhecimento, para poder nós buscarmos ajuda federal também para enfrentar esse período seco. E isso eu me refiro tanto à questão de abastecimento de água, que a Prefeitura de Rio Branco já está fazendo, mas também com ajuda de alimentos para os produtores que perdem poder econômico agora nesse período. Então, a Defesa Civil cuida de tudo isso, além, claro, de todo o monitoramento diário que nós fazemos em relação à pluviometria, em relação à qualidade do ar, temperaturas e também níveis de mananciais, além de também verificar toda a zona rural e zona urbana em relação ao baixo nível do lençol freático, que abastece, inclusive, poços e represas. Então, todas as providências estão sendo tomadas para que a gente minimize os impactos dessa seca, incluindo também o risco, o alto risco de fogo e de queimada que nós temos nesse período.
10: No último domingo, a medição do nível do Rio Acre ficou em 1,88 metros. Para o Sistema Público de Comunicação, Ivan de Carvalho.
0: Muito bem, seguimos com mais uma informação desta feita, né, sobre as 3 cidades que tem aí, né, no crivo, o número de desmatamentos, né, as cidades que mais desmataram. Detalhe, viu? Por isso tem embargos aí de não serem atendidas com o programa Luz para Todos, foi o que nós tivemos de informação a semana passada, né, algumas famílias que deram entrada e por conta das queimadas derrubadas tiveram problema. Mas que vai dar detalhes a respeito dessa questão das queimadas e quais são as cidades é Darlene Cardoso.
12: Mesmo com a queda de desmatamento na Amazônia no último ano, a situação no Acre acendeu um sinal de alerta no mês de julho. 3 municípios do nosso estado permaneceram no grupo das 10 cidades que mais derrubaram a floresta em toda a região amazônica. Segundo os dados do Instituto Amazon, Feijó, Tarauacá e Sena Madureira destruíram juntos 60 quilômetros quadrados de mata apenas em julho. O caso mais grave foi em Feijó, que derrubou 27 quilômetros quadrados de floresta e ficou em segundo lugar no ranking geral da Amazônia, atrás apenas de Altamira, no Pará. Logo depois, vem Tarauacá, na terceira posição com 24 quilômetros quadrados. Jacena Madureira aparece em 8º lugar, com 9 quilômetros quadrados destruídos. Sozinha, essas 3 cidades foram responsáveis por mais de 60% de todo o desmatamento registrado no Acre durante o mês. Já em relação a julho do ano passado, a derrubada de árvores no estado deu um salto de 73%, colocando o Acre como o terceiro que mais desmatou no país no mês passado. De Rio Branco, Darlene Cardoso, para o Sistema Público de Comunicação do Acre.
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0: O nosso bloco de notícia, destaque da semana, do dia e, claro, do final de semana, é o seguinte: você que está aí pleiteando tirar a nova CNH, tem novas regras. Quem vai dar detalhes para a gente é o Ronaldo Duarte.
13: O Departamento Estadual de Trânsito do Acre, DETRAN, publicou novas regras para os beneficiários do programa CNH Social. A portaria número 845, divulgada nesta segunda-feira, tem efeitos retroativo a 13 de julho. Pelas novas normas, candidatos aprovados no exame teórico ou prático poderão realizar até 3 restantes gratuito, desde que o processo de habilitação esteja dentro do prazo de validade. no caso da prova prática, também poderão ser custeadas até 2 aulas antes de cada nova tentativa. O candidato que faltar sem justificativa às aulas ou ao exame deverá assumir os custos de reposição ou remarcação. Também haverá perda de benefícios em determinadas situações de ausência no restante agendado. Outra novidade permitida é que o beneficiário escolhe a quantidade de aulas de acordo com a sua necessidade. Para as categorias

0: formação de condutores pelos serviços prestados durante o processo. Ronaldo Duarte, para o Sistema Público de Comunicação.
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2: Muito bem, vamos encerrar com a última informação, Ângela, dando conta exatamente, né, de mudanças, né, de algo aí para Rio Branco, oferecendo, aliás, novidades, né? Na verdade, é novidade para os fumantes. Eu sei que pessoas têm dificuldades, né, de largar o cigarro porque fica naquela ansiedade, né, com a abstinência, aquelas coisas mais, mas tem novidade aí, tá certo, para o tratamento de forma gratuita. Jonathan Costa.
3: Cerca de 12 unidades de saúde de Rio Branco, entre unidades de saúde da família e unidades de referência de atenção primária, as URAPs, oferecem tratamento para quem deseja parar de fumar. O acompanhamento é gratuito e os atendimentos podem ser feitos de forma individual ou em grupos de tabagismo. No último sábado, comemorou-se o Dia Nacional de Combate ao Fumo, segundo o Instituto Nacional do Câncer. A data tem como objetivo reforçar as ações nacionais de sensibilização e mobilização da população para os danos sociais, políticos, econômicos e ambientais causados pelo tabaco. Segundo a Secretaria Municipal de Saúde, a SESA, o programa existe há 22 anos. Nele, os participantes recebem acompanhamento médico e de enfermagem, além de atendimento odontológico, quando necessário. De acordo com a pasta, conforme a avaliação de cada paciente, também podem ser disponibilizados medicamentos e terapias de reposição de nicotina, como goma de mascar e adesivos. Jonathan Costa para o Sistema Público de Comunicação do Acre.
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2: Muito bem, esse foi o nosso bloco destaque do dia e também assuntos que foram aí destaque também do final de semana. Segura só o tiquinho que eu volto já depois do nosso Blake.
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1: Simbora, menino, conectado agora com a gente a Rádio Binacional, lá na fronteira, né, de Pitaçolândia, também de Brasileia. E Assis Brasil, um abraço para toda a turma boa, ligado com a gente aí, pela 317. Benzo Silva, temos WhatsApp aqui, já mandaram os WhatsApp, a gente não vai botar meu WhatsApp, não. Vamos lá, dê boa noite para nós.
2: Boa noite, Ivan de Carvalho, gostaria que você me entendesse. Com Bruno e Marrone, não brinque de amor comigo.
1: Toma.
2: Ofereço pro Mário, pra Maria Helena, pro Tião, pra Luciana, pra Cecília Carnaúba. Para os meus filhos, para o meu amor, para a Mirce, que Deus abençoe a todos, Marilda Borges.
1: Valeu, Marilda Borges, um abraço a você, a toda a turma boa, ligada com a gente aí no Benfica, também no ramal, né, no ramal aí, Santa Helena, no ramal do Pica-Pau, no ramal do Gugel, e no ramal do Rodo, enfim, todos os ramais da área do segundo distrito aí, ramal Bom Jesus, um abraço a toda a turma boa, acompanhando a gente. Vamos tocar música, né, Silvio? Vamos tocar música agora, porque tivemos um bloco aí de notícias, né, daqui a pouco eu tenho a participação dele, diretamente de Souza da Paraíba, que também está conectado com a gente pela Abrasilsat. A você que pediu a música, aqui você pede, a gente toca, a gente troca, mas agora vai tocar mesmo, Angela Silva, solta o play.
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1: Simbora, menino, de volta para você, exatamente às 8 da noite, mais 24 minutos no Acre, já são 22h24, no sul, no sudeste, no centro-oeste, lá em Brasília também, né, e lá na Paraíba. Alô, meu amigo Jota Canto, rapaz, como é que tá por aí, tá tudo belezinha, como é que foi o final de semana, fala com nós.
2: Olá, boa noite, meu amigo Ivan de Carvalho, boa noite aos ouvintes do programa Forró Cidade Sertão, da Rádio Difusora Acreana, falando ao vivo aqui dos estúdios da Rádio Brasil Sat, no interior da Paraíba, meu caro Ivan de Carvalho. Olha, meu caro Ivan, final de semana bastante tranquilo, aqui tanto no setor policial quanto no setor hospitalar e no trânsito. Um fato que chamou a atenção, inclusive está aí na imprensa da Paraíba e alguns sites também, do nosso país, é um casal que foi encontrado morto dentro de um veículo, né, dentro das águas da transposição do Rio São Francisco, aqui no Alto Sertão da Paraíba. Isso aconteceu por volta das 8 horas e 20 minutos, ou seja, das 20 horas e 20 minutos de ontem à noite. Esse casal estavam namorando às margens da transposição do Rio São Francisco, quando esse carro, né, desgovernou, acredito eu, é o que se diz, é que inclusive a própria perícia que foi feita no local, é que os dois estavam namorando por volta das 8 horas e 20 minutos, 8 horas e 30 minutos de ontem à noite, deixaram o carro, acredito que funcionando, por nós estarmos aqui num local bastante quente, aqui no interiorzão da Paraíba, e esse, o casal foram namorar dentro do seu veículo, o carro saiu desgovernado, caiu dentro das águas da transposição do Rio São Francisco, aqui no interior da Paraíba, e esse casal foi encontrado hoje pela manhã, mortos dentro do carro. Os dois estavam sem roupa, né, já os dois mortos, e foi chamado aí a polícia militar, que fez o isolamento da área. Em seguida, a polícia científica veio fazer a perícia para saber o que a causa da morte, o que tinha acontecido. Infelizmente, foi o que chamou bastante a atenção, né? Esse casal que estavam ontem à noite nas margens da transposição do Rio São Francisco, e acredito eu que, não sei a movimentação que estavam fazendo, sei que o carro devia estar ligado, né? Porque, mais uma vez, repito, né, nós estamos num local aqui, período muito quente, nós estamos aí, começamos aí o mês propriamente dito da seca aqui na nossa região, e geralmente as pessoas ficam com o carro parado, às vezes namorando com o carro, o ar-condicionado ligado e o carro funcionando. Deve ter sido isso que aconteceu, o carro deve ter triscado na marcha do carro, o carro engatou e veio cair dentro do canal da transposição do Rio São Francisco e foi encontrado hoje pela manhã, né? Foi encontrado hoje pela manhã os dois, esse casal, dois jovens, o homem, em aparentemente 32 anos de idade, a menina, ou seja, a mulher mais jovem, aparentemente cerca de 25 anos de idade, sei que os dois foram encontrados mortos dentro do carro, os dois estavam sem roupa e foram mortos, em confusão que deu esse caso hoje aqui no interior da Paraíba, meu caro Ivan de Carvalho. Olha, dos estúdios da Rádio Brasil Sat em Sousa, no Sertão da Paraíba, para o programa Forró Cidade Sertão, da Rádio Difusora Acreana. Falou, Jota Cândido, de uma ótima segunda-feira para todos os ouvintes aí que estão ligados no programa Forró Cidade Sertão, do nosso amigo Ivan de Carvalho.
1: Valeu, meu caro Jota Cândido, diretamente de Sousa, na Paraíba, trazendo, portanto, aí essa fatalidade. É que aqui no Acre não foi diferente. Tivemos vários acidentes, fatalidades também. Olha, gente, amanhã, né, só vai ter programa se der tempo, né? Já que nós temos aí duas rodadas de futebol do campeonato da Série B, né? E se der tempo, a gente volta aí, né, depois do futebol. Se não, só na quarta-feira o nosso programa volta à normalidade para você que está ligando com a gente, tá certo? Nas demais emissoras. Angela Silva, vamos pro nosso break, a gente volta já já, não é isso? Aperta o play aí.
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3: É nóis, exatamente às 8 da noite, mais 30 minutos, 8h30, 20h30 no Acre, são 22h30 no sul, no sudeste e no centro-oeste. É você da área da fronteira, tá tudo normal, né? Fronteira não tem exatamente aí esse piado, esse negócio aí da, né, do horário, do fuso horário diferenciado. Só Rondônia que é 1 hora, lá em Campo Grande também 1 hora, né? Essa região aí até Mato Grosso. Aí passando de lá para Brasília, antes lá ia 2 horas, aí é diferente mesmo, né? Por isso que a gente está dando aquele abraço para você que já está deitado, você que já está quase cochilando. Adoro a Dona Cléia, um abraço para a Dona Cléia ligada com a gente, um abraço também para a Rai, um abraço para a Dona Rai lá na Cadeia Velha, um abraço para toda a turma boa na Baixada da Sobral. Alô, Francisca do Ó! Nunca mais deu sinal de vida, né, Francisco? Tá dormindo cedo demais, é, né, Francisca? Acorda, Francisca! Vamos dançar forró, que aqui toca forró, toca xenhen e toca tudo mais. 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Ah, é lá em frente ao Mercado das 6. Um abraço para toda a turma boa, que todos os dias pega os ônibus ali, que vai para os ramais da região aí, é da C40, C90. Pessoal também da C10, um abraço a vocês, obrigado. Você ligado com a gente, com a Rádio Binacional, obrigado pela audiência, obrigado pela sintonia, meu amigo Zé Pretinho, mais uma vez, que já cantou para nós aqui, e a gente vai seguindo o nosso programa com todo carinho, para toda a turma boa, acompanhando o programa Forró Cidade e Sertão. Ângela Silva, essa daqui vai, né, para quem gosta de andar na moda. A moda é o quê? Calça rasgada? Pensa na calça cara.

Fala, macho velho, já esquecendo de dar um alô pro Carlos Santos, rapaz. Ele que eu tive o prazer de encontrá-lo ali na área, né, da, deixa eu ver, ali do Abraão Alab, né? Estava numa loja lá e de repente ele chegou e disse: só você que é o Ivan de Carvalho do Forró Cidade Sertão? Eu disse: é eu mesmo, macho velho. Ele disse: macho velho, eu escuto o teu programa toda noite. Valeu, Carlos Santos, um abraço pra ti, macho velho.

0: Loucura e Desejo, música de Farides Mendes, nova versão na voz do Ivan de Carvalho, que legal, hein? Você gostou? Então pode pedir que tá na programação aqui da sua Difusora Criana FM, é isso aí. 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Fábio, um abraço para você, desculpa aí que agora que eu lembrei, Ângela Silva. É muita coisa, né, Ângela Silva? Muito bem, para você que está ligadinho com a gente, olha a hora certa.
1: 20 horas. E 53 minutos.
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0: Tá na hora de ir embora, pegar a viola, botar na sacola. Como eu falei anteriormente, né? Só vamos ter programa amanhã, se der tempo, né? Depois da rodada do futebol aí da Série B. Portanto, você pode ficar atento aí, né? Se der tempo, a gente vem pro ar aí, se não, só na quarta-feira, sempre assim, às terça-feira, tá bom? Enquanto passar essa temporada aí do campeonato. Com a direção geral de Jefferson Dourado, administrativa Francineide Dias, departamento de jornalismo, Damião Viana, técnica de som aqui da Ângela Silva, setor técnico comandado por Rubem Marta Vares, lá no Transmissor, Zé Costa e toda a equipe. A você ligado com a gente, só gratidão, obrigado pela sua audiência, obrigado pela carona, boa noite, tchau, tchau, tchau, tchau! Depois tem a voz do Brasil. Tchau!

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0: Está no ar a Voz do Brasil. As notícias do governo federal que movimentaram o país no dia de hoje.
1: Olá, boa noite.
2: Boa noite para você que nos acompanha em todo o país.
1: Segunda-feira, 31 de agosto de 2026.
2: Vamos aos destaques do dia.
1: Salário mínimo de R$ 1.741 para 2027.
2: Crescimento acima da inflação.
1: É o que propõe o projeto de lei orçamentária que será encaminhado ao Congresso Nacional. Graziele Bezerra.
3: A proposta prevê um superávit de 18 bilhões e 600 milhões de reais.
2: Nova regra de comercialização de ingressos para eventos quer evitar compra massiva por meios automatizados.
1: E eventos com mais de 1.000 pessoas devem distribuir água gratuita ou oferecer bebedouros. Ana Gabriela Salles.
4: Eventos com mais de 1.000 pessoas em locais abertos ou fechados devem permitir a entrada de garrafas de água próprias dos participantes ou oferecer água de fácil acesso.
2: Política Nacional de Biometria para aeroportos, portos e hidrovias.
1: Medida padroniza procedimentos para aumentar segurança e agilizar embarques. Gabriela Noronha.
5: A proposta prevê a ampliação do fluxo digital de identificação de passageiros em aeroportos, portos, instalações portuárias e hidrovias.
1: E hoje, na apresentação da Voz do Brasil, Luciana Vasconcelos e Luciano Seixas.
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1: O governo federal apresentou hoje ao Congresso a proposta de orçamento para 2027.
2: A previsão 2027 é de saldo positivo de mais de 18 bilhões de reais nas contas públicas.
1: A proposta também estima o salário mínimo em R$ 1.741 no ano que vem.
2: Quem acompanhou está ao vivo conosco é a repórter Graziele Bezerra. Olá, Graziele, boa noite.
3: Oi, Luciano. Boa noite para você, boa noite para a Luciana e para o ouvinte da Voz do Brasil. Pois é, o projeto de lei orçamentária, piloto, que prevê as receitas que fixa também

as despesas do governo para o ano seguinte foi enviado hoje ao Congresso Nacional. É ele que detalha onde e também quanto, né, o governo vai poder gastar os recursos públicos. O documento aponta que o orçamento total previsto para 2027 é de 7 trilhões e 400 bilhões de reais e prevê um superávit de 18 bilhões de reais nas contas públicas para o ano que vem, o que indicaria arrecadação superior aos gastos do governo. O ministro do Planejamento e Orçamento, Bruno Moretti,

0: atuando em outros projetos.
1: Aos 48 anos, sigo intelectualmente inquieto. Encontrei, nos projetos que quero abraçar agora, o feixe de motivação de que precisava. Aos colegas ministros, aos auditores, à minha equipe, ao Senado Federal e, mais importante, à minha família. Levo cada um de vocês comigo, para sempre.
0: A vaga aberta pela renúncia de Bruno Dantas será ocupada por uma nova indicação do Senado Federal. O indicado pelos senadores passa por votação do plenário, onde precisa de pelo menos 41 votos favoráveis. O TCU é composto por 9 ministros, 3 indicados pelo Senado, 3 pela Câmara dos Deputados e 3 pelo Presidente da República.
2: E a segurança pública pode ganhar novas regras com a PEC que muda a atuação do governo federal e dos estados no combate à criminalidade.
3: A chamada PEC da Segurança Pública é uma das prioridades do esforço concentrado do Senado e pode avançar nesta quarta-feira na Comissão de Constituição e Justiça. O repórter Márcio Maturana tem mais detalhes.
4: Punições mais severas para chefes do crime organizado, criações de polícias municipais e do Sistema Único de Segurança Pública, ampliação das atribuições da Polícia Rodoviária Federal. Tudo isso está na PEC da Segurança Pública, que está na pauta desta quarta-feira na Comissão de Constituição e Justiça e é uma das prioridades do Senado nesta semana de esforço concentrado, conforme anunciou o presidente do Congresso, Davi Alcolumbre.
5: A iniciativa de propor uma PEC da segurança que possa definitivamente esclarecer as atribuições dos entes subnacionais, municípios, estados e a União, naturalmente, era necessária para que o Estado brasileiro pudesse propor a criação de um Ministério da Segurança.
4: O relator, senador Rogério Carvalho, do PT de Sergipe, disse que pretende manter o texto aprovado em março pela Câmara dos Deputados para agilizar a tramitação.
2: Alertas de desaparecimento de crianças, idosos e pessoas com deficiência poderão ser enviados obrigatoriamente para celulares em todo o país. É o que prevê um projeto que pode ser votado pela Comissão de Segurança Pública do Senado.
3: O texto obriga operadoras de telefonia e internet a dispararem os alertas. Repórter César Mendes.
6: O projeto torna obrigatória a veiculação de avisos por todas as operadoras de telefonia e provedores de internet, como explicou a senadora Damaris Alves, do Republicanos do Distrito Federal, relatora nas comissões de Direitos Humanos e de Ciência e Tecnologia.
7: Desapareceu uma criança aqui. Imediatamente, todos nós, no nosso celular, vamos receber um alerta que aqui na região uma criança desapareceu para que a gente já comece a ajudar a procurar.
6: O nome de alerta PRI, dado ao dispositivo, segundo Damaris, é uma referência a Priscila Belfort, desaparecida em 2004, no Rio de Janeiro, caso que permanece até hoje sem respostas definitivas da polícia. Depois de votado na Comissão de Segurança Pública, o texto será analisado pelo plenário.
2: O preço dos combustíveis pode cair ainda este ano, com a possibilidade de redução de impostos federais.
3: Uma nova lei aprovada pelo Senado autoriza o governo a diminuir tributos sobre combustíveis para tentar conter os efeitos da alta internacional do petróleo. Repórter Patrícia Oliveira.
8: Já está em vigor a lei que permite ao governo federal reduzir impostos sobre a importação, produção e comercialização de óleo diesel rodoviário, biodiesel, gasolina, etanol e querosene de aviação. O objetivo é tentar reduzir os impactos do aumento internacional do preço do petróleo. A nova lei prevê que se os impostos sobre combustíveis fósseis, como a gasolina, forem reduzidos, a vantagem competitiva dos biocombustíveis terá que ser mantida. Assim, caso o imposto federal sobre a gasolina caia 30% ou mais em relação ao período anterior ao conflito no Oriente Médio, a cobrança sobre o etanol será zerada. Além disso, estão previstos até R$1,2 bilhão em auxílio para produtores e cooperativas de etanol hidratado. O projeto aprovado no Senado, que deu origem à lei, foi relatado pela senadora Tereza Leitão, do PT de Pernambuco, que apontou outros setores beneficiados.
9: Benefícios tributários relacionados à Política Nacional de Minerais Críticos e Estratégicos, ao Programa de Desenvolvimento da Indústria de Fertilizantes e à realização da Copa Feminina.
8: A lei ainda facilita a compra com suspensão de impostos de produtos agropecuários destinados à industrialização e à exportação.
3: Com Com edição de Paula Groba e trabalhos técnicos de Eliseu Caires, o Jornal do Senado fica por aqui. Acompanhe agora as notícias da Câmara dos Deputados. Boa noite.
2: Boa noite e até amanhã.
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11: O plenário da Câmara pode votar aposentadoria especial de várias categorias. Avança projeto de lei que prevê punição maior para agressor de advogadas.
12: Deputados defendem melhorias na infraestrutura rodoviária e ferroviária.
13: Boa noite. Retomamos hoje o projeto de gravação de edições do jornal Câmara dos Deputados em emissoras da rede Câmara de Rádio. Este programa está sendo produzido diretamente da cidade de Salvador, com a participação do colega Samuel Barbosa, da Rádio Câmara Salvador. Eu sou Márcio Aquelissardi, bem-vindo, Samuel.
14: Boa noite, obrigado, Márcio. É uma honra profissional participar da apresentação desta edição do jornal Câmara dos Deputados, dentro da Voz do Brasil. Vamos agora às notícias da Câmara dos Deputados.
15: Coronel Crisóstomo, do PL de Rondônia, cobra a revisão dos valores de pedágio cobrados na BR-364 e a realização de obras na rodovia. Ele afirma que a situação precária da estrada prejudica o transporte de cargas, comprometendo a logística e repassando custos para a população.
16: Hoje, não se pensa em tirar a concessão, mas que seja uma concessão adequada. É caro do jeito que está. Portanto, é uma luta dos parlamentares, é uma luta do povo, porque a rodovia, que nenhuma obra foi executada, a empresa entrou, já entrou cobrando, sem fazer nenhuma obra estruturante. O que queremos? Que haja obras imediatamente, obras de duplicação, obras que sejam estruturantes, que possa facilitar o acesso das cidades para a BR ou da BR para a cidade. Então, isso é necessário.
13: Coronel Crisóstomo ressalta que a BR-364 é a principal rota de escoamento da produção agrícola de Rondônia e de estados vizinhos. O deputado destaca também a importância das obras para a segurança das famílias que passam pela estrada.
14: Beto Preto, do PSD do Paraná, sugere a criação de uma subcomissão para avaliar a concessão da Malha Ferroviária Sul, já que o contrato atual vence no início de 2027. Ele defende uma parceria entre órgãos de controle, trabalhadores e concessionárias para definir o novo modelo de operação.
17: Nós temos diversos pontos para serem debatidos e estamos já no final da concessão e não temos ainda um modelo que foi colocado às claras para o entendimento de todos. Veja, eu fui prefeito de um município ferroviário, que é o município de Apucarana, no norte do Paraná. Lá nós temos 12 quilômetros do perímetro urbano cortado por linhas férreas. Isso nós podemos transferir para outros municípios. Curitiba, por exemplo, tem várias linhas passando pelo perímetro urbano. Ponta Grossa, também no Paraná. Isso tudo tem que ser discutido, porque nós temos que entender qual é o projeto, modelo de concessão para os próximos anos.
13: Beto Preto alerta para os riscos diários da passagem de composições de carga dentro de grandes centros urbanos. O parlamentar acredita que a subcomissão vai colaborar para garantir transparência nos prazos contratuais e propor contornos ferroviários que reduzam acidentes nas cidades.
10: Justiça.
15: Projeto que prevê punição maior para agressor de advogadas avança na Câmara. A repórter Maria Neves tem os detalhes.
18: A Comissão de Defesa dos Direitos da Mulher da Câmara dos Deputados aprovou projeto que aumenta as penas para crimes cometidos contra advogadas. Pelo texto da deputada Dandara, do PT Mineiro, a punição será maior quando o motivo da agressão envolver a condição de mulher da vítima ou a atuação dela na defesa de outra mulher. A proposta aprovada aumenta de um terço até a metade a punição prevista no Código Penal para o crime de coação no curso do processo. Hoje, a pena para o delito é de 1 a 4 anos de reclusão e multa. Com a mudança, quando houver agressão ou ameaça a advogadas, poderá variar de 1 ano e 4 meses a 6 anos mais a multa. De acordo com a relatora na comissão, deputada Jaque Rocha, do PT do Espírito Santo, é comum que advogadas também recebam ameaças dos agressores como forma de intimidação, principalmente quando defendem vítimas de violência doméstica.
19: Quando uma profissional é ameaçada por defender uma mulher, a mensagem que o agressor tenta passar é de que ninguém está seguro para enfrentar a violência. Dificultar o trabalho da defesa ou até mesmo desestimular outras mulheres a denunciar os seus agressores. É isso que a gente visa coibir nesse projeto. Por isso, combater a intimidação, garantir que as vítimas tenham acesso à justiça e à proteção dos seus direitos, estendendo também às advogadas.
18: Ainda de acordo com Jaque Rocha, pesquisa da Universidade Federal de Alagoas aponta que 80% das advogadas já foram ameaçadas ao defenderem vítimas do sexo feminino, sobretudo em casos de violência doméstica e direito de família. O projeto aprovado também aumenta a pena para os crimes de feminicídio cometidos contra uma advogada pelo fato de estar defendendo outra mulher. Hoje, a condenação para feminicídio é de 20 a 40 anos de prisão. O texto prevê que a reclusão poderá variar entre 26 anos e meio e 60 anos. A proposta altera ainda a Lei Maria da Penha para garantir a concessão de medidas protetivas de urgência à advogada que sofrer violência ou ameaças ao defender outra mulher, caso seja intimidada pelo agressor de sua cliente ou por representante dele. A profissional poderá solicitar à justiça o distanciamento físico obrigatório e a proibição imediata de qualquer contato por parte do acusado. O projeto, que aumenta penas para agressores de advogadas, ainda será analisado pela Comissão de Constituição e Justiça. Se aprovado, terá de ser votado também pelo plenário da Câmara antes de seguir para análise do Senado. Da Rádio Câmara de Brasília, Maria Neves.
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21: Educação.
22: Maurício Neves, do PP de São Paulo, apresentou o projeto que reserva uma parcela dos recursos da educação para fortalecer a inclusão escolar de alunos com deficiência e autismo. Ele explica que a ideia é investir em profissionais de apoio, acessibilidade e salas de atendimento especializado.
23: Para Maurício Neves, a proposta também reforça a transparência na aplicação dos recursos e prevê formação continuada para professores da rede pública. O deputado acrescenta que a medida busca garantir que a inclusão escolar tenha estrutura adequada e acompanhamento permanente.
21: Agricultura.
22: Fabricantes de produtos derivados de cacau terão até 8 de maio de 2027 para se adaptar às novas regras para produção e comercialização de chocolates e derivados do país. Daniel Almeida, do PCdoB da Bahia, destaca a importância da matéria aprovada na Câmara e no Senado este ano.
24: Hoje nós temos no mercado muito produto que se apresenta como chocolate e que não tem cacau. Então, a regulamentação busca exatamente corrigir isso. Então, quais são os principais beneficiários disso? Primeiro, o produtor de cacau, que está vivendo uma situação de preço baixo, exatamente porque estão substituindo o cacau com outras coisas na formulação desses produtos. Esses produtores vão se beneficiar. Na Bahia, nós temos muitos produtores de cacau. E o consumidor, que terá, a lei também estabeleceu, no rótulo de cada produto, um espaço de pelo menos 15% daquele rótulo com as informações precisas sobre a composição desse produto.
23: Daniel Almeida explica que para ser denominado chocolate, o produto deve ter pelo menos 35% de cacau em sua formulação
0: e 25% para a versão ao leite. Ainda segundo o parlamentar, a nova lei prevê sanções para quem descumprir o padrão exigido.
1: Meio ambiente.
4: Padre João, do PT de Minas Gerais, alerta para os impactos das mudanças climáticas sobre populações vulneráveis. O deputado apresentou o projeto que insere na Política Nacional de Recursos Hídricos o programa Barraginhas e outras ecotécnicas para a recuperação hídrica.
5: O mundo passa por uma mudança e as pessoas não estão percebendo. E quem é mais prejudicado são os mais pobres, os vulneráveis, que às vezes estão em área de risco. Então, a iniciativa nossa tem sido um pouco na contenção de enchentes. Tem um projeto de lei nosso que cria o programa de barraginhas e as ecotécnicas. Ou seja, tanto evita as enchentes, porque segura a água de chuva, e ao mesmo tempo ela vai infiltrar durante dias ou até meses, e perenizando as nascentes e recuperando nascentes. Então, é uma ação de duplo efeito e que tramita e que já é reconhecida da sua importância.
0: Padre João também é autor de projeto que proíbe a pulverização foliar de agrotóxico que contenha o ingrediente ativo fipronil, para evitar a morte de abelhas. Ele explica que a medida busca proteger os polinizadores, preservar a produção de alimentos e fortalecer a agricultura familiar.
1: Economia.
4: O Congresso Nacional aprovou em 2025 a ampliação da faixa de isenção do imposto de renda para trabalhadores que recebem até R$5.000 por mês. Para Reginaldo Lopes, do PT de Minas Gerais, a medida representa mais justiça tributária e redução das desigualdades.
0: Reginaldo Lopes reitera que a mudança vai reforçar o orçamento das famílias. O deputado acrescenta que o aumento da renda disponível pode se traduzir em mais qualidade de vida e em estímulo à economia com fortalecimento do consumo doméstico.
21: Tive a alegria de participar ativamente do projeto de reforma tributária sobre a renda, do imposto de renda. O que que significa na prática? É como se nós tivéssemos criado o 14º salário, essa renda disponível, que não será pago para o governo, vai transformar em qualidade de vida para as pessoas e para as famílias brasileiras. Portanto, um grande avanço na luta, no combate à desigualdade e na luta pela justiça social e justiça tributária.
4: Rodrigo Hollenberg, do PSB do Distrito Federal, defende a atualização do limite de faturamento anual do microempreendedor individual, que hoje é de R$81.000. Autor de proposta que eleva o teto para R$120.000, ele afirma que a medida traz mais segurança jurídica aos pequenos empreendedores.
0: Rodrigo Hollenberg comemora o anúncio da criação de uma comissão na Câmara para discutir o tema e diz que está confiante na aprovação da mudança. Na avaliação do deputado, a atualização do limite é necessária após anos sem reajuste no valor permitido para o MEI.
5: Isso será extremamente importante para dar segurança jurídica e para garantir que aquelas pessoas que batalham e batalham muito, utilizando de toda a sua capacidade de empreender, mas que são pequenos, que possam ali estar numa faixa de pagamento de imposto que seja correta, que não seja abusiva. Nós já estamos há muitos anos com esse limite de R$81.000 por ano e, portanto, nós precisamos atualizar esse limite.
4: Dal Barreto, do União da Bahia, apoia a lei complementar que ajusta as regras fiscais para viabilizar despesas com a ampliação da licença paternidade. A norma permite que os gastos com o benefício fiquem fora de uma das limitações previstas no arcabouço fiscal.
0: Dal Barreto avalia que a medida amplia a proteção aos pais, permitindo a licença paternidade de até 20 dias com pagamento durante o afastamento. O benefício dá maior participação nos cuidados com os filhos nos primeiros dias após o nascimento ou a adoção.
1: Votação.
4: A Câmara pode votar um projeto que reduz tempo de contribuição para a aposentadoria especial de diversas categorias. O repórter Antônio Vital tem os detalhes.
25: O plenário da Câmara pode votar projeto que reduz o tempo de contribuição para a aposentadoria especial de diversas categorias de trabalhadores expostos a riscos. A proposta já recebeu parecer favorável da Comissão de Previdência, Assistência Social, Infância, Adolescência e Família da Câmara. Nessa comissão, o texto apresentado pelo relator, deputado Pastor Eurico, do PSDB de Pernambuco, definiu o tempo de exposição a agentes nocivos que dá direito à aposentadoria especial de acordo com a profissão. Para trabalhadores que operam no interior de Minas, esse tempo de serviço passa a ser de 15 anos. Já para aeronautas, técnicos radiológicos e fiscais agropecuários expostos a agentes biológicos, o tempo é de 25 anos. também ganham direito à aposentadoria especial depois de 25 anos de serviço, vigilantes patrimoniais, encarregados de transporte de valores, guardas municipais, fiscais do trânsito, trabalhadores que operam geradores e linhas de transmissão elétricas, bem como aqueles que transportam pacientes, órgãos e insumos hospitalares. O projeto ganhou regime de urgência, o que permite que seja votado diretamente no plenário, sem passar pela análise das comissões permanentes da Câmara. O autor da proposta, deputado Alberto Fraga, do PL do Distrito Federal, explicou que diversas categorias perderam direito à aposentadoria especial com a reforma da Previdência em 2019. Ele pediu apoio do governo para a aprovação da proposta.
2: O governo vai ter que entrar nessa negociação porque é um projeto que visa tirar algumas injustiças que foram cometidas. Não se admite que alguém que exerce a sua profissão com risco de vida, ele não tenha uma aposentadoria especial. Não se admite que aquele que exerce a sua profissão sofrendo os riscos de uma grave doença, ele não tenha o amparo do governo federal ou da nossa legislação.
25: O regime de urgência foi aprovado de maneira simbólica pelo plenário, com voto contrário apenas do Novo. Deputados da base do governo também defenderam urgência para análise da proposta, mesmo sem se comprometer em manter o texto original. Foi o que disse a deputada Jandira Fegali, do PCdoB do Rio de Janeiro.
3: Ele trata dos trabalhadores de transporte de valores, cujo risco é a vida, a integridade física, para além de outros agentes nocivos à vida e à saúde. Portanto, é muito importante que a gente consiga recuperar essa dificuldade desses trabalhadores que perderam a sua aposentadoria especial, que já tinham, e que perderam por conta da reforma da Previdência do ano de 2019. Com a reforma da Previdência, a situação deles piorou muito.
25: Ainda não há data para votação no plenário da Câmara do projeto que reduz o tempo de contribuição para a aposentadoria especial de diversas categorias de trabalhadores expostos a riscos. Da Rádio Câmara de Brasília, Antônio Vital.
6: Previdência.
7: Hilton Rocha, do MDB do Maranhão, apoia projeto que estabelece reajuste anual das aposentadorias acima de um salário mínimo, com base no Índice Nacional de Preços ao Consumidor. Ele argumenta que a medida preserva o poder de compra dos aposentados ao longo dos anos.
8: Para que você tenha uma ideia, hoje o teto da aposentadoria é R$ 8.475,55. Daqui a 5 anos, esse aposentado ele vai estar recebendo 60% só do que ele recebe hoje. Ou seja, ele vai ter uma diminuição de quase 40%, ou mais de 40% do que ele recebe hoje. Então, para que não haja tanta perda do poder de compra, que nós estamos estabelecendo em lei que o Índice Nacional de Preço ao Consumidor, o INPC, seja adotado anualmente para o reajuste das aposentadorias.
9: E o do Rocha garante que a proposta não...

0: ainda depende de lei complementar para valer. De acordo com o parlamentar, a medida faz justiça a profissionais que atuam na linha de frente da saúde pública.
1: Termina agora esta edição especial do Jornal Câmara dos Deputados, produzida e apresentada pela Rádio Câmara de Brasília, em parceria com a Rádio Câmara Salvador, integrante da Rede Câmara de Rádio.
0: Eu agradeço ao Samuel e a toda a equipe da Câmara de Vereadores de Salvador pelo excelente trabalho conjunto.
1: Obrigado à Câmara dos Deputados por esta oportunidade. Este programa teve trabalhos técnicos de Wellington Teles e apresentação de Samuel Barbosa e Márcio Aquiles Sardi. Boa noite.
0: Muito boa noite. O Jornal Câmara dos Deputados volta amanhã. Você fica agora com o Minuto do TCU.
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2: 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Boa noite.

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3: 22 horas.
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2: Playlist Digital e a hora certa.
3: 12:30.

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2: Meia-noite e 47 minutos.

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1: Hora certa, Difusora.
2: Meia-noite e 56 minutos.

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1: Uma hora e 7 minutos.

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2: 1 hora e 22 minutos.

0: pode aplaudir essa figura maravilhosa. Luiz Carlos, raça negra. Que delícia, né, gente?
1: Obrigado, Maurício.
0: Senhoras e senhores, na

0: Aí sai a rodada.
1: Falou!
0: Goiânia!
2: 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Hora certa, Difusora.
3: Uma hora e 32 minutos.

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1: 1 hora e 44 minutos.

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1: Hora certa, Difusora.
2: Uma hora e 52 minutos.

0: Quem vencer leva a mãozinha pra cima e faz barulho, aê!
1: Nadson!
0: Faz barulho pro GG aí, Jé!
1: Essa foi linda, hein?

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1: 2 horas e 2 minutos.

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1: Hora certa, Difusora.
2: 2 horas e 12 minutos.

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1: 2 horas e 23 minutos.

É, Ian, tinha belo escrito nas estrelas, cara. Como é que ia dar errado? Aí foi paixão na certa, cara. Vai, Ian!

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1: Hora certa, Difusora.
2: 2 horas e 37 minutos.

0: senhoras e senhores!
1: Coisa linda! Me chama de princesa e vencedora!

0: Uma salva de palmas pro amado, mais amado Brasil. Oh,
1: princesa maravilhosa, se orgulho tá com vocês, viu?
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3: 2 horas e 44 minutos.

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2: 2 horas e 50 minutos.

0: 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Hora certa, Difusora.
1: 2 horas e 59 minutos.

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1: 104.5. 3 horas e 7 minutos.

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3: 3 horas e 27 minutos.

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1: Hora certa, Difusora.
2: 3 horas e 37 minutos.

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1: Hora certa,
2: 3 horas e 54 minutos.

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1: 4 horas e 1 minuto.

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1: Hora certa, Difusora.
2: 4 horas e 11 minutos.

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2: 4 horas e 17 minutos.

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1: 4 horas e 24 minutos.

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2: 4 horas e 34 minutos.

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2: 4 horas e 42 minutos.

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3: 4 horas e 49 minutos.

0: gente. Vamos gastar a sola do sapato. Tá bom demais.
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enviado a este mundo para remir e salvar os contritos de coração. Desde então, até os dias presentes, ela continua exercendo seus perfeitos dons de Mãe Celestial e intercessora diante do Pai Celestial, pois muito trabalha para amparar e proteger a tantos quantos merecem a sua graça. Ao longo do tempo, tem sido considerável a quantidade de almas que, pelo amor e respeito que tiveram por essa Mãe Divina, mereceram o perdão de nosso Senhor Jesus Cristo e alcançaram a vida eterna. Junto aos santos e anjos do poder celestial, estes prestam louvores e adoração a essa bendita Mãe, como ensinou o Santo Irmão Aldo a respeito da missão e do galardão de Maria Santíssima. Muito amo a essa poderosa santa e quero que todos os apostólicos tenham muito amor e gratidão por essa bendita Mãe. Foram palavras que ele dirigiu à Igreja por muitas vezes. Nós, apostólicos do Consolador e ouvintes da Hora Milagrosa, dedicamos ações de graças e de louvor a Maria Santíssima, em reconhecimento pela missão que cumpriu ao seu tempo e por participar ativamente da obra de redenção e de salvação do seu amado Filho, nosso Senhor Jesus Cristo, nos dias presentes, manifestando o amor e a bondade de Deus Pai em favor dos bons e humildes de coração, atividade que exerce ao lado da Santa Vó Rosa, o Consolador, e do Santo Irmão Aldo, o Santo Pastor e Profeta Apostólico. 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

Convidamos os prezados ouvintes do programa Hora Milagrosa para que venham visitar as congregações da Igreja Apostólica nas seguintes localidades: Porto Velho, Rondônia, com reuniões aos sábados às 19h30 e aos domingos às 19h. Avenida Calama, número 5242, bairro Calama. Pimenta Bueno, Rondônia, com reuniões quinzenalmente aos sábados às 9h30. Avenida Turíbio Odilon Ribeiro, número 655, Centro. Rio Branco, Acre, com reuniões aos sábados às 19h, aos domingos às 18h. No segundo domingo de cada mês, a reunião é realizada às 14h e quinzenalmente às quintas-feiras às 19h30. Rua Palmeiral, número 584, bairro Cidade Nova. Divulgamos a seguir um depoimento de fé prestado em agradecimento e reconhecimento a Deus Pai e aos seus santos. O senhor Jorge Donizete Donato trabalhava no desmonte de uma caixaria de madeira para concreto, quando, ao bater a pesada marreta que utilizava numa das estacas, a ferramenta escapou e atingiu um dos joelhos dele. A dor intensa e imediata, as vistas escurecidas e a dificuldade para se apoiar naquela perna foram desconfortos que ele sentiu naquele momento aflitivo. Ele se encontrava sozinho naquele trabalho e distante do aparelho celular, portanto, não tinha como pedir ajuda. Porém, ele clamou pelo poderoso nome da bendita Mãe Maria Santíssima e confiou no poder celestial. Decorridos alguns minutos, esse senhor começou a melhorar até que, graças ao amparo celeste, conseguiu sair do local sem dor no joelho afetado e caminhando normalmente, como se nada tivesse acontecido com ele. Reconhecido por essa bênção, dentre tantas outras recebidas para si, para o lar e a família, o Senhor Jorge direcionou ações de graças a Maria Santíssima, à Santa Vó Rosa e ao Santo Irmão Aldo, extensivas ao Nosso Senhor Jesus e a Deus, o Pai, por meio de relato recebido na sede desta Igreja Apostólica em dezembro de 2025, enviado de Três Pontas, Estado de Minas Gerais. Temos reunião em Rio Branco, Estado do Acre, aos sábados às 19h, aos domingos às 18h30, e no segundo domingo de cada mês, a reunião é realizada às 14h, e quinzenalmente às quintas-feiras, às 19h30, Rua Palmeiral, número 584, bairro Cidade Nova.

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1: Apresento a todos nossos ouvintes da Hora Milagrosa a minha saudação. Desejo que a bênção de Deus nosso Pai esteja com todos, que a graça e a bênção de Nossa Mãe Maria Santíssima, do Santo Profeta Irmão Aldo, de Jesus nosso Senhor, seja constante em cada lar, em cada família, para que haja paz e vida com todos. Também que os santos e anjos lhes transmitam a unção do Espírito Santo, para que tenham alegria e paz. Meus irmãos, sejam cuidadosos em todo o seu viver, com o que falam, pois toda palavra que sai de nossa boca contribui para a vida ou também para sofrimento, pois as palavras que pronunciamos têm a força de estimular outras pessoas, para o bem ou para o mal. Se falarmos palavras boas, podem transmitir vida e esperança, alegria, ânimo e até saúde para o corpo, pois as palavras são cheias de sabedorias, estimula aqueles que, com quem falamos a ter mais fé em Deus e em seus santos. Podemos até orientar uma pessoa doente a pedir perdão dos seus pecados para ser mais abençoado, ou a perdoar alguém se ainda guarda mágoa em seu coração. Também, mesmo não tratando de assunto religioso, podemos conversar com nossos conhecidos, parentes ou amigos, ou colegas de trabalho. Habituar-se a ter sempre muito cuidado ao falar, pois uma boa conversa saudável faz parte da nossa vida. Pois da mesma forma que cuidamos sempre para respeitar o próximo, também vamos adquirindo respeito e ficamos sempre conhecidos como pessoas de bom procedimento. Há um dizer muito conhecido na sociedade: quem não se preza não merece respeito. Também aqueles que não vigiam ao falar, usam gírias, falam palavrões ou palavras maliciosas, isso é fruto do pecado que está na pessoa e que faz parte de um costume vicioso que traz um prazer momentâneo e que estimula o pecado e abre caminhos para que os espíritos maus, que se alimentam de toda malícia, tenham influência na vida daquele que assim procede e também pode trazer sofrimento para aqueles que ouvem. Há um ensino do apóstolo Santiago, no capítulo 3, verso 5 em diante, que diz: semelhantemente, a língua é um pequeno órgão do corpo, mas se vangloria de grandes coisas. Veja como um grande bosque é incendiado por uma simples fagulha. Assim também a língua é um fogo, é um mundo de iniquidade, colocado entre os membros do nosso corpo. Contamina a pessoa por inteiro, incendeia todo o curso de sua vida, sendo ela mesma incendiada pelo mal. Toda espécie de animais, aves, répteis e criaturas do mar domam-se e têm sido domada pela espécie humana. A língua, porém, ninguém consegue domar. É um mal incontrolável, cheio de veneno mortífero. Com a língua, bendizemos o Senhor e Pai, e com ela amaldiçoamos os homens. Da mesma boca procede bênção e maldição. Meus irmãos, não pode ser assim, aconselha o apóstolo Santiago. Observem, queridos ouvintes, este sábio conselho do santo apóstolo, quando diz: meus irmãos, não podem ser assim. Isto é, devemos e aprendemos educar nossa forma de falar, para sermos livres de todos os males que podem ser produzidos pelo mau uso da fala. E continua dizendo o santo apóstolo: acaso pode sair água doce e água amarga da mesma fonte? Meus irmãos, pode uma figueira produzir azeitona ou uma videira figos? Da mesma forma, de uma fonte de água salgada não pode produzir água doce. Então, uma pessoa não pode dizer que serve a Deus, que segue as leis divinas, ensinada pelo nosso Senhor Jesus, e ao falar suas palavras contradizer a sã doutrina, que traz salvação para a alma, revelado pelo nosso Senhor. A Santa Vó Rosa e o Santo Irmão Aldo, sendo representante de nosso Senhor Jesus na formação desta Igreja Apostólica, desde o princípio desta Igreja, sempre ensinaram o povo apostólico a ser educado pelas regras disciplinares existentes nesta Igreja, pois sempre foi uma exigência de Jesus para que este povo pudesse contar com toda a proteção celestial. Precisava ser zeloso e de boas obras, que a santidade de sua alma sempre fosse objetivo primeiro em todo o seu viver, para que também pudesse sempre contar com a companhia de anjos e santos, pois estes santos de Deus só podem estar ao lado daqueles que são de bom proceder em tudo o que faz. Portanto, prezados ouvintes, tudo é possível para aquele que crê. É possível que algum costume inconveniente faça parte da sua vida, porque não havia pensado que isso é muito prejudicial para si e que também traz sofrimento para o próximo ou para a família. Mas lembre-se de que o perdão de nosso Senhor Jesus, para que haja uma nova vida, sempre estará à disposição dos sinceros arrependidos. A Santa Vó Rosa, o Espírito Consolador, recebeu de Deus o nosso Pai todo o poder sobre os povos e nações. É a fiel testemunha de Jesus. Ela pode lhes ajudar a se livrar de todos os males. Pode transformar sua vida e, uma vez perdoado, terás prazer nas coisas de Deus. Sua palavra será sempre uma fonte de vida e nunca mais terá prazer na maldade, e terás uma vida feliz e abençoada. A doutrina que ensinamos nesta Igreja Apostólica ensina nossas crianças a amar a Deus e também ao próximo, e desde a infância já pode integrar ao aprendizado de hinos de louvores. Através da música e do canto, aprende a ser cuidadosos em tudo que faz, pois mesmo sendo criança, aprende a amar e respeitar o ambiente religioso e tem alegria em poder servir ao reino dos céus. Os jovens apostólicos desenvolvem um trabalho diferenciado de muito valor nesta Igreja, aproveitando o máximo do seu tempo para valorizar a sua vida diante de Deus e dos seus santos, servindo com devoção, pois é uma fase rápida da vida que, se for bem aproveitado, muito contribui para que seu futuro seja muito abençoado. Queridos ouvintes, desejamos que vivam bem e em paz, por isso nossos ensinos sempre estão voltados para lhes ajudar. Mas se esses cuidados no falar já faz parte da sua vida, agradeça a Deus, agradeça a Jesus nosso Senhor, pois foi através desta herança gloriosa e divina que aprendemos a ser cuidadosos em nosso falar. Que nossas palavras sejam sempre de vida, aonde nós estivermos. Nós, apostólicos da Santa Vó Rosa e do Santo Irmão Aldo, em todo o nosso caminhar, sejamos sempre agradecidos por termos uma Igreja Santa, onde podemos sempre nos encontrar para glorificar o Reino dos Céus e testemunhar a grande bênção destes santos em ter transformado nossas vidas, fazendo-nos feliz e bem-aventurado em todo o nosso viver. Amém. Agora eu passo a orar. Ó Santa e Bendita Vó Rosa, Espírito Consolador, toda honra, glória e louvor por ter recebido de nosso Senhor Jesus Cristo a missão de formar um povo santo para glorificar ao nosso Deus e ao seu Divino Espírito em todo o nosso viver. Também exaltamos nossa Mãe Maria Santíssima, ao Santo Irmão Aldo, por fazer parte desse ministério glorioso de salvar almas para o Reino dos Céus. Eu suplico, ó Deus nosso Pai, a sua bênção em favor de todos estes ouvintes da Hora Milagrosa, que têm recebido com fé a nossa mensagem, para que tenham vida e saúde e paz, e sejam abençoados em todo o seu viver. Peço, Santa Vó Rosa, a sua bênção para os que estão enfermos e se encontram em hospitais, passando por momento de dor, ou mesmo que estejam em sua casa, mas devido às enfermidades, estão passando por momentos difíceis e que estão clamando pela sua bênção, pois aprenderam a confiar, Santa Vó Rosa, que a Senhora é o Espírito Consolador, é a grande bênção de Deus entre nós. Abençoe estes ouvintes que estão orando neste momento, suplicando pela saúde, para que possam se libertar de todos os males, podendo voltar a trabalhar, cuidar da sua vida. Virgem Maria Santíssima, abençoe as famílias, cubra com teu santo manto, para que tenham paz e sejam sempre unidos, e que os anjos de Deus, nosso Pai, visite o lar deles para que sejam sempre felizes. Santa Vó Rosa, abençoe a mãe, os pais, abençoe os filhos para que sejam sempre unidos, para que vivam bem. Santo Irmão Aldo, ajude-os, aqueles que se encontram em momentos difíceis em sua vida, desempregado ou passando por dificuldade financeira ou qualquer problema que esteja tirando-lhe a paz. Querido Jesus, Santa Vó Rosa, unge a água e o óleo que eles colocaram para ungir, para que quando fizerem uso com fé, sejam abençoados, sejam livres dos males, das doenças, que a virtude da unção do Espírito Santo esteja nesta água, seja um remédio que eles estão esperando com muita fé, que eles possam confirmar, Santa Vó Rosa, o poder da Senhora, de Espírito Consolador, que transforma vidas para Deus. Queridos ouvintes, eu lhes desejo muita paz e felicidade com a bênção de Deus nosso Pai Celestial e de todos os seus santos. Amém.
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0: Estamos ao vivo para todo o estado do Acre. Eu sou Jefferson Dourado. Mais uma vez, é sempre bom ter você aqui conosco. Ao meu lado, Júnior Souza, no comando da nossa sonoplastia, do nosso áudio. Sobe o som, Júnior. Bom dia para você que está acordado, se preparando para o trabalho, para a escola, começando mais um dia aqui no nosso Acre. Este é o seu Bom Dia Aldeia, o seu Jornal da Manhã com as principais notícias do Acre, do Brasil e do mundo. Tudo para você começar o dia bem informado e bem conectado com o que acontece ao seu redor. De Rio Branco a Cruzeiro do Sul, a Tarauacá, de Feijó a Sena Madureira e Capixaba, de Santa Rosa do Purus, Manuel Urbano e Bujari. O seu Bom Dia Aldeia chega até você levando informação, serviço e as histórias que fazem parte da vida do nosso povo. Bom dia você, produtor rural, começando mais um dia de lida. Bom dia para você que mora na floresta, nos nossos seringais, nas reservas extrativistas, nossos indígenas, nossos ribeirinhos. Bom dia para você da cidade. Muito obrigado mais uma vez pela sua companhia. Quero mandar um abraço aqui para o meu amigo Elisio Mansur, defensor público, e toda a família que sempre estão conectados com a gente. Obrigado pelo carinho e pela audiência. Bom dia especial também para o papai da Ângela Vila Nova, o seu Raimundo, que está num tratamento de saúde. A filhota Ângela Vila Nova está cuidando. Se Deus quiser, vai sair tudo bem nesse tratamento e todos voltam à sua rotina normal o mais rápido possível. Que Deus abençoe aí ao seu Raimundo, tá bom? Beijo, Ângela, estamos aqui firme e forte, graças a você também, que mesmo no hospital, continua cuidando da produção do nosso Bom Dia Aldeia. Lembrando que você pode interagir com a gente por meio do nosso número de WhatsApp, 689-9203-2962, 689-9203-2962. Você se conecta também conosco via internet, por meio dos nossos endereços, aldeiafm.ac.gov.br ou difusora.ac.gov.br. Como disse, estamos ao vivo por meio das nossas rádios públicas, Aldeia FM e Difusora Criana, em Cruzeiro do Sul, Tarauacá, Feijó, Sena Madureira, Brasiléia, Chapuri, e aqui a nossa capital, Rio Branco, nas rádios Aldeia FM 96.9 e Difusora Criana 104.5 FM, aqui na capital acriana. Então é isso, em rede, muito obrigado a todos os parceiros aí das nossas rádios públicas, todo o pessoal da técnica, todo o pessoal do administrativo, da gestão das rádios públicas. Estamos juntos para iniciarmos mais um dia de muita informação, entretenimento e serviço para toda a população do estado do Acre. Seguimos, Júnior Souza, sobe o som.
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0: Primeiro de setembro de 2026. Primeiro de setembro de 2026. Que seja aí um novo mês de muitas boas notícias, de muitas boas informações para você, sempre conectado com a gente aqui no nosso Bom Dia Aldeia, nas nossas rádios públicas. Vamos com os destaques de hoje. Comunidades indígenas do Rio Purus recebem vacinação. O Acre possui 3 cidades incluídas entre as que mais desmataram na Amazônia. E o calor, hein, gente? Por conta do calor aqui no nosso estado, na nossa região, o desfile de 7 de setembro, na próxima segunda-feira, feriadão do Dia da Independência, será realizado no fim da tarde. Vai ser essa a programação do desfile de 7 de setembro aqui no estado do Acre. Daqui a pouquinho a gente traz uma reportagem explicando direitinho toda a programação do 7 de setembro aqui na capital acriana, no estado do Acre. Tem mais! O programa CNH Social ganha

0: novas regras para aulas, exames e reteste. Uma operação deflagrada aqui na capital apura esquema de propina dentro do sistema prisional. Incêndio atinge área de vegetação no Vale do Juruá. Hoje começa o segundo turno da segunda divisão do estadual de futebol masculino, com transmissão ao vivo aqui pelas rádios públicas. E tem muito mais informação ainda, trânsito, tempo, não saia daí. A partir de agora, todas essas informações e muitas outras no seu Bom Dia Aldeia.
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0: Sete horas e 10 minutos no Acre, 7:10 no Acre. Vamos falar então aqui sobre o tempo nesta terça-feira, 1º de setembro de 2026. Amigos e amigas, preparem-se para mais um dia de muito calor. A terça-feira vai ser de sol, sol, sol e sol em todo o estado do Acre, com poucas nuvens, ou seja, se prepare aí para temperaturas altas em todos os nossos municípios. Nem vou citar, como a gente sempre fala aqui, município por município, porque a previsão é única, viu, para os 22 municípios acreanos. Temperatura máxima para hoje prevista em todo o estado do Acre é de 36 graus. Você que está aí saindo de casa ou em casa mesmo, se prepare para mais um dia de muito calor aqui no nosso estado. Vamos às informações sobre o Rio Acre, né? A gente está aqui acompanhando, lembrando que o Rio Acre está em situação de alerta, porque já baixou dos 2 metros desde o último fim de semana. E hoje, a medição das 5 horas da madruga, realizada pela Defesa Civil Municipal, registrou 1,78 m o nível do Rio Acre. 1,78 m. Continua nas últimas 48 horas aí, uma redução de 10 centímetros do Rio Acre, e a previsão é de continuar diminuindo o nível do rio. Não teve chuva nas últimas 24 horas e seguimos aí com as orientações de sempre da Defesa Civil, né? Economizar água nesse período e, para você, na questão da saúde, se hidratar bem, evitar aí se expor em horários de sol mais intenso, e sempre que precisar se expor ao sol, não esquecer do protetor ou de usar roupas que lhe deixem de uma forma mais confortável e que proteja a sua pele, certo? São orientações gerais que a gente vai aprendendo aqui com o tempo, com os especialistas em saúde, e repassando para lembrar vocês, tá bom? Vamos agora de trânsito na nossa capital.
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0: Bom dia para você, motora, que está aí pelas nossas ruas e avenidas da capital acreana. Vamos passar as informações para você em tempo real aqui do nosso aplicativo, que monitora as nossas principais ruas e avenidas. Começamos, vamos lá, vamos ver por onde a gente começa hoje. Deixa eu fazer uma geral aqui. Vamos começar pelo segundo distrito. Quem está vindo ali pela AC40, região da Vila Acre, quem vem de Senador Guiomar aqui para a capital Rio Branco, precisa passar pela rotatória da corrente, e já sabe que sempre ali próximo já à rotatória você vai encarar um trânsito mais lento. Trânsito nesse momento, segundo o nosso aplicativo que monitora em tempo real nossas ruas e avenidas, velocidade média na entrada da cidade de 8 km por hora aqui na região da corrente, segundo o distrito da capital acreana. Nas demais regiões do segundo distrito, trânsito fluindo tranquilamente, em toda a região do segundo distrito. Confusão mesmo é aqui no primeiro distrito, principalmente ali na região das rotatórias do Lago do Amor, da rotatória do Calafate, da rotatória do Tribunal de Justiça. Todas essas rotatórias também têm trânsito pesado nesse momento aqui em Rio Branco. Na Avenida Ceará, temos trechos de congestionamento, né? O primeiro deles é ali, por incrível que pareça, sempre é uma região bem congestionada, com trânsito bem lento, ali no viaduto Mamede Bittar, em frente à ABB. Trânsito nesse momento bem lento ali naquela região, de 7 km por hora de média. E quem vem também pela Alameda Portugal, que é aquela do lado da ABB que sai na Avenida Ceará, também um trânsito mais lento, de 6 km por hora, velocidade média ali nessa região. Aí, logo depois, o fluxo na Avenida Ceará melhora, mas já ali na região próximo a Semurb, volta a ter aquele velho congestionamento até a rua Omar Sabino, né? 16 km por hora de média, trânsito intenso nesse trecho da Avenida Ceará. Do outro lado, Avenida Ceará é mão dupla, né? Tem duas pistas. Do outro lado, quem vem sentido centro, bairro, também encara um trânsito mais lento. Nessa mesma região, de 16 km por hora, a gente sabe que aqui tem um sinal de quatro tempos, bastante demorado. E aí, nesse início de manhã e sempre em horários de maior fluxo de veículos, o trânsito fica mais pesado nessa região da cidade, entre a Avenida Ceará e a Rua Omar Sabino. A Rua Omar Sabino, que aliás também tem toda a sua extensão, trânsito praticamente parado, 4 km por hora de velocidade média na Rua Omar Sabino, que liga, né, Avenida Ceará até a Rua Rio de Janeiro. Outra rua aqui nesse horário, ó, 7 horas e 16 minutos, atenção Rebeca, Rodrigo, vocês que estão aí chegando ao Colégio Meta, trânsito aí na rua Ernesto Salles, também bem lento em toda a sua extensão, que liga também a Avenida Ceará e a rua Rio de Janeiro, 7 km por hora de média ali nessa região, mas muito por conta dos pais que vão deixar os filhos aqui no colégio, e aí acaba o trânsito ficando bem pesado nessa região da cidade. Rua Isauro Parente, fluindo bem, não, já mudou aqui, atualizou o aplicativo nesse momento, todo o trecho, toda a extensão da rua Isauro Parente em vermelho, isso significa trânsito intenso e lento, né? Deixou velocidade média na rua Isauro Parente de 14 km por hora. No mais, rua Rio de Janeiro já falei, né? Vamos, Antônio da Rocha Viana, vamos ver como é que está Antônio da Rocha Viana no início da manhã. Trânsito na Antônio da Rocha Viana fluindo tranquilamente, o único ponto mais intenso é ali na rotatória do Horto Florestal, quem vem da parte alta da cidade, encara ali aquela rotatória e aí também é bastante lento o movimento do trânsito nessa região da cidade, velocidade média ali, ó, de 5 km por hora. E na Jarbas Passarinho, já na parte alta da cidade, ligando ali para o bairro das Placas, o trânsito está moderado ali naquela região, velocidade média de 18 km por hora. No mais, senhoras e senhores, a recomendação de sempre, para quem está nas nossas ruas e avenidas, né, respeito ao motorista, ao pedestre, ao motociclista, respeito no trânsito é fundamental para que haja aí tranquilidade, para que você possa chegar ao seu destino de uma forma mais tranquila, sem nenhum problema. Afinal, estamos começando mais um dia, mais um mês na nossa rotina. Esperamos que tudo flua normalmente nesta terça-feira. 7 horas e 19 minutos. Sobe para mais de 1.000 o número de mortes no Nepal após a devastadora avalanche seguida de enchentes na fronteira com o Tibete. Cerca de 4.000 pessoas continuam desaparecidas, incluindo centenas de estrangeiros. Mais de 20 mil militares e policiais participam dos resgates, que contam até com drones capazes de carregar 100 quilos de suprimentos para áreas isoladas. Enquanto o Nepal divulga balanços transparentes e alerta para os impactos das mudanças climáticas do Himalaia, ativistas acusam a China de ocultar a real dimensão da tragédia no Tibete, onde vilarejos inteiros foram destruídos. Corpos de vítimas arrastadas pela força das águas já foram encontrados até no território da Índia. Estamos nos aproximando das eleições. Hoje são exatamente 34 dias antes das eleições gerais deste ano. E o Tribunal Superior Eleitoral entrou em um dos momentos mais sensíveis do calendário eleitoral. O fechamento dos softwares que vão rodar nas urnas eletrônicas. Até quinta-feira, equipes técnicas do Tribunal vão compilar os programas que vão registrar o voto, a totalização e a transmissão dos resultados. Na prática, é o momento em que o código sai da fase de testes e ganha versão que efetivamente será usada nas sessões eleitorais. E ainda falando sobre o processo eleitoral, a Justiça Eleitoral reformula a plataforma que ajuda o eleitor a identificar as fake news. Vamos convidar aqui a Bianca Mingotti, que traz os detalhes dessa informação.
3: A Justiça Eleitoral atualizou a plataforma Fato ou Boato para as eleições de 2026. A ferramenta reúne informações verificadas, checagens e conteúdos educativos para ajudar os eleitores a identificar notícias falsas sobre o processo eleitoral. A página é gratuita e pode ser acessada pela internet. O cidadão pode pesquisar conteúdos já checados e utilizar filtros por categoria, instituição e período. Criada em 2020, a plataforma faz parte do Programa Permanente de Enfrentamento à Desinformação e reúne também conteúdos produzidos por agências especializadas em checagem de fatos. Para identificar possíveis conteúdos falsos, a Justiça Eleitoral orienta o eleitor a verificar a fonte da informação, ler a reportagem completa, observar o endereço eletrônico do site e checar o conteúdo antes de compartilhá-lo em redes sociais ou aplicativos de mensagens. Segundo o Tribunal Superior Eleitoral, a atualização para 2026 inclui mudanças na identidade visual e na estrutura da plataforma, além de melhorias na segurança, no desempenho e no gerenciamento das informações. A urna eletrônica continua entre os principais alvos da desinformação durante os períodos eleitorais. Por isso, a página também reúne esclarecimentos sobre alegações falsas relacionadas à segurança e ao funcionamento do sistema eletrônico de votação. O endereço para consulta é justicaeleitoral.jus.br/fato-ou-boato. Com informações do Tribunal Superior Eleitoral, Bianca Mingotti.
0: Os Ministérios da Justiça e das Mulheres assinaram duas portarias que preveem ações de enfrentamento à violência contra mulheres. A reportagem é da Sara Kines.
4: Encerramento da agenda do Agosto Lilás. Nesta segunda-feira, os Ministérios da Justiça e das Mulheres assinaram duas portarias que preveem ações de enfrentamento à violência contra as mulheres. O ministro da Justiça e Segurança Pública, Wellington Lima, destacou que a violência contra as mulheres não pode ser enfrentada por uma instituição de forma isolada e que a articulação conjunta entre os dois ministérios envolve uma capacitação humanizada de 7 mil profissionais em todas as capitais e em 79 cidades do interior.
5: Destinado aos profissionais das polícias civis e militares, das polícias penais, dos corpos de bombeiros, das guardas municipais e das perícias oficiais. Isso é muito importante, porque estamos falando justamente de quem está todos os dias nas ruas, nas delegacias e nos serviços públicos, atendendo a população e muitas vezes sendo o primeiro contato de uma mulher com o Estado.
4: A primeira portaria assinada regulamenta o procedimento de análise da aprovação dos planos estaduais e do plano distrital de combate à violência contra a mulher. O documento foca no planejamento e na execução das políticas de enfrentamento da violência contra mulheres e meninas em todo o país, por meio de uma aplicação mais transparente e rápida dos recursos do Fundo Nacional de Segurança Pública. A segunda portaria assinada na cerimônia institui um grupo de trabalho interministerial para elaborar um protocolo nacional de atendimento às mulheres vítimas de violência sexual. O grupo conta com representantes dos Ministérios da Justiça e Segurança Pública, das Mulheres e da Saúde, além de conselhos de chefe das polícias e da ONU Mulheres. A ministra das Mulheres, Márcia Lopes, citou o número de 731 feminicídios no país neste ano e destacou que, em comparação com o trimestre passado, houve uma redução de cerca de 15% nos casos. Ela falou sobre o compromisso das portarias de trazer mais agilidade na regulamentação dos procedimentos.
6: Que é o fortalecimento da rede de atenção, de proteção, de atendimento às mulheres, que é a responsabilização dos agressores e das suas instituições e que é a mudança de cultura. Essa é uma luta que não é só do nosso comitê, dos ministros e ministras, mas que é de cada um, seja da administração pública federal, estadual e municipal.
4: No evento também foi lançada uma revista que celebra os 20 anos da Lei Maria da Penha. Da Rádio Nacional em São Paulo, Sara Kines.
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0: Vamos falar de saúde a partir de agora no nosso Bom Dia Aldeia, 7 horas e 26 minutos. Vamos conferir uma reportagem da Carolina Pessoa sobre o SUS, que passa a ter novos medicamentos de alta tecnologia contra o câncer de pulmão. Vamos conferir.
8: O Ministério da Saúde vai disponibilizar 3 novos medicamentos de alta tecnologia para o tratamento de pessoas com câncer de pulmão no SUS. Os novos remédios atuam no funcionamento das células cancerígenas ou no combate aos tumores pelo sistema imunológico. A previsão é de que a entrega aconteça a partir de outubro. De acordo com a pasta, na rede privada, as medicações custam acima de R$600 mil por ano. Em alguns casos, o tratamento pode ser realizado na casa do paciente, com menor incidência de eventos adversos e proporcionando maior comodidade em comparação aos esquemas convencionais de quimioterapia. Pessoas com câncer de pulmão em estágio 3, que não podem ser tratadas com cirurgia, estão entre as beneficiadas, com ganho de sobrevida global com acesso aos novos medicamentos. A compra dos remédios, alguns deles aguardados por pacientes há mais de 12 anos, será feita pela Assistência Farmacêutica Oncológica, nova política do governo federal que organiza a aquisição e o abastecimento dos estoques do SUS para medicamentos oncológicos. A expectativa é que, ao todo, cerca de 2 mil pacientes sejam beneficiados. O tratamento do câncer de pulmão no SUS inclui ainda cirurgia, radioterapia, quimioterapia e terapia para grupos específicos de pacientes, conforme as diretrizes clínicas e as tecnologias disponibilizadas no sistema. O anúncio ocorre durante o Agosto Branco, período de conscientização sobre a prevenção e o diagnóstico precoce do câncer de pulmão. De acordo com o INCA, Instituto Nacional de Câncer, cerca de 85% dos casos diagnosticados da doença estão associados ao tabagismo. A instituição aponta que são estimados mais de 35 mil novos casos por ano no triênio 2026-2028, a maioria deles em homens.
0: E comunidades indígenas do Rio Purus recebem vacinação com apoio da Força Aérea Brasileira. Quem traz os detalhes para a gente é a Dejanaine Oliveira.
9: Comunidades indígenas do Rio Purus serão atendidas por uma nova etapa da Operação Gota, iniciativa do Ministério da Saúde, que leva vacinação a aldeias de difícil acesso na Amazônia. As atividades na região estão previstas entre os dias 10 e 20 de setembro. A ação é realizada em parceria com a Secretaria de Saúde Indígena, o Ministério da Defesa e a Força Aérea Brasileira, a FAB, responsável pelo deslocamento das equipes de saúde até as aldeias. As condições geográficas e a falta de infraestrutura de transporte na região do Purus exigem logística aérea para o trabalho. A etapa do Purus integra uma fase mais ampla da Operação Gota, que começou no último domingo, dia 30, no Amapá e no norte do Pará, e deve beneficiar 20 aldeias indígenas da Amazônia Legal até o dia 6 de setembro. Segundo o Ministério da Saúde, essa primeira frente contempla as comunidades atendidas pelo Distrito Sanitário Especial Indígena, o DSEI, Amapá e norte do Pará, com todas as doses disponíveis no calendário nacional de vacinação. No primeiro semestre de 2026, a operação já havia atendido territórios do Alto Rio Negro, do Alto Rio Juruá e do Vale do Javari. Segundo dados do Ministério, 112 aldeias já foram visitadas, 13 mil doses já foram aplicadas e mais de 8 mil indígenas foram imunizados no período. Antes das missões, os DSEIs fazem um levantamento das comunidades com maior dificuldade de acesso e identificam as pessoas a serem atendidas. A partir desse mapeamento, são definidos os quantitativos de vacinas, insumos e demais recursos necessários para a realização das atividades. Segundo o Ministério, além da vacinação, as equipes da Operação Gota podem realizar outros atendimentos em saúde durante as missões, conforme as necessidades identificadas em cada território. Entre eles, estão assistência médica, avaliação e acompanhamento nutricional. Dejanane Oliveira, Sistema Público de Comunicação.
0: Sete horas e 30 minutos. Vamos para um rápido intervalo aqui no seu Bom Dia Aldeia. A seguir a gente traz informações sobre uma operação deflagrada aqui na capital para apurar esquema de propina dentro do sistema prisional. E tem também informações sobre as queimadas aqui no estado. Três cidades acrianas estão entre as que mais desmataram. Aliás, é sobre desmate, não sobre queimadas, né? Três cidades que mais desmataram na Amazônia. Não sai daí, voltamos em instantes.
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0: Seguimos agora com o segundo bloco do seu Bom Dia Aldeia, ao vivo para todo o estado do Acre, por meio das nossas rádios Aldeia FM, Difusora Criana, em Cruzeiro do Sul, Tarauacá, Feijó, Sena Madureira, Brasileia e Chapuri, claro, aqui na nossa capital, Rio Branco. Muito obrigado pela sua companhia, pela sua audiência. Vamos conferir agora uma reportagem do Ronaldo Duarte sobre o programa CNH Social, que ganha novas regras para aulas, exames e reteste aqui no estado.
14: O Departamento Estadual de Trânsito do Acre, DETRAN, publicou novas regras para os beneficiários do programa CNH Social. A portaria número 845, divulgada nesta segunda-feira, tem efeitos retroativo a 13 de julho. Pelas novas normas, candidatos aprovados no exame teórico ou prático poderão realizar até 3 restantes gratuito, desde que o processo de habilitação esteja dentro do prazo de validade. No caso da prova prática, também poderão ser custeadas até 2 aulas antes de cada nova tentativa. O candidato que faltar sem justificativa às aulas ou ao exame deverá assumir os custos de reposição ou remarcação. Também haverá perda de benefícios em determinadas situações de ausência no restante agendado. Outra novidade permitida é que o beneficiário escolhe a quantidade de aulas de acordo com a sua necessidade. Para as categorias A e B, serão permitidas de 2 a 20 aulas práticas, enquanto a categoria D terá limite de 10. A formação teórica fica limitada a 30 horas. Os beneficiários também poderão optar pelo recurso teórico gratuito da plataforma CNH do Brasil, do Ministério do Transportes. A regulamentação ainda define os critérios de pagamento aos centros de formação de condutores pelos serviços prestados durante o processo. Ronaldo Duarte, para o Sistema Público de Comunicação.
0: Uma operação deflagrada aqui na capital apura esquema de propina dentro do sistema prisional. Ivan de Carvalho.
15: A fuga do rei do Cando, José Mauro, que seria transferido para uma outra unidade prisional, ocorreu no dia 16. Segundo informações, no ato da transferência, ele havia pedido para descer, pois se queixava que estava em situação e necessidade de urinar. A Polícia Civil do Acre cumpriu investigações pela DECOI e a DENARCO, delegacias essas que lidam com pessoas que estão em fase de recuperação social, entraram no caso. 3 mandados de prisões e 4 de busca e apreensão foram cumpridas sobre o suposto um esquema montado para facilitar a fuga de José Marcos. A operação é conduzida pelo delegado de combate à corrupção da Delegacia de Repressão do Crime Organizado, DENARCO, Augusto Neves, que detalhou de como tudo procedeu após o início das investigações.
16: No meio da DECOR, da DRAC, deflagrou essa operação que visa apurar as circunstâncias da fuga do integrante de organização criminosa chamado Zé Mauro. Ele possui condenações por diversos crimes violentos, inclusive. Ele tem investigações em curso. As circunstâncias em que ele fugiu levantaram suspeitas. Prontamente, setores do IAPEN fizeram também a apuração deles, mandaram para a gente o que foi apurado lá. Nós também iniciamos a nossa investigação e conseguimos chegar nas pessoas que conseguiram concluir a fuga do Zé Mauro. É importante pontuar que também quem tiver informação sobre o Zé Mauro, fácil pra gente. O disque denúncia da Polícia Civil já é de conhecimento, já da imprensa. Isso é uma situação que ocorreu e fazendo isso, isso impede que isso dificulta que esse tipo de procedimento ocorra novamente.
15: No segmento da busca do homem acusado por vários crimes e comandar uma facção criminosa, João Marcos foi capturado já no final da tarde. De acordo com o delegado Paulo Bozolin, o detento, que teve a fuga facilitada pelo servidor público, explicou que, de acordo com a falha que foram realizadas de forma proposital, muitos provavelmente o servidor fez por dinheiro, porque não condiz com o protocolo do Instituto IAPEN. Então, que perceberam a falha grave, grotesca, de forma realizada proposital, com dolo para facilitar a fuga de presos, o qual foi recapturado hoje no final da tarde.
17: Nós conseguimos fazer a recaptura dele agora à tarde, acabamos de recapturá-lo. Pela manhã nós deflagramos a operação, prendemos o servidor público pela prática de corrupção e agora à tarde conseguimos realizar a recaptura desse preso que teve a fuga aí facilitada.
15: Para o Sistema Público de Comunicação, Ivan de Carvalho.
0: E o estado do Acre possui 3 cidades incluídas entre as que mais desmataram na Amazônia. A Darlene Carvalho tem os detalhes.
18: Mesmo com a queda de desmatamento na Amazônia no último ano, a situação no Acre acendeu um sinal de alerta no mês de julho. 3 municípios do nosso estado permaneceram no grupo das 10 cidades que mais derrubaram a floresta em toda a região amazônica. Segundo os dados do Instituto Amazon, Feijó, Tarauacá e Sena Madureira destruíram juntos 60 quilômetros quadrados de mata apenas em julho. O caso mais grave foi em Feijó, que derrubou 27 quilômetros quadrados de floresta e ficou em segundo lugar no ranking geral da Amazônia, atrás apenas de Altamira, no Pará. Logo depois, vem Tarauacá, na terceira posição, com 24 quilômetros quadrados. Jacena Madureira aparece em oitavo lugar, com 9 quilômetros quadrados destruídos. Sozinha, essas 3 cidades foram responsáveis por mais de 60% de todo o desmatamento registrado no Acre durante o mês. Já em relação a julho do ano passado, a derrubada de árvores no estado deu um salto de 73%, colocando o Acre como o terceiro que mais desmatou no país no mês passado. De Rio Branco, Darlene Cardoso, para o Sistema Público de Comunicação do Acre.
0: Darlene Cardoso, eu falei Darlene Carvalho quando fui chamar a reportagem, correta é Darlene Cardoso, perdão, Darlene. Fica o registro aqui da Aline Cardoso, filha do saudoso Jorge Cardoso, artista acreano de renome nacional da música acreana. É isso, seguimos agora. Olha, a gente estava falando sobre o desmatamento, né? Desmatamento gera calor. E o calor dos últimos dias, a gente viu isso na previsão do tempo, vai fazer com que a programação do desfile do 7 de setembro fique um pouco diferente. Esse ano, a programação é que o desfile de 7 de setembro seja realizado no fim da tarde. Quem traz os detalhes é a Ângela Villanova.
19: A mudança no horário foi definida devido às altas temperaturas e a pedido de mães de estudantes que participarão do evento. O tradicional desfile cívico-militar de 7 de setembro será realizado novamente em frente ao Palácio Rio Branco, no centro de Rio Branco. Neste ano, porém, a programação terá uma mudança importante no horário. O início está marcado para as 17 horas. A logística do evento foi apresentada nesta segunda-feira durante uma reunião com representantes dos órgãos envolvidos na organização do desfile. O desfile contará com a participação de escolas estaduais, instituições de educação especial, entidades sociais e colégios militares. A alteração no horário foi definida pela governadora Maiusa Assis devido às altas temperaturas registradas neste período do ano e também em atendimento às solicitações de mães de estudantes que participarão do desfile. Para receber o público, serão montadas arquibancadas na rua Benjamin Constant e em frente ao Palácio Rio Branco. O espaço também contará com pontos de hidratação, banheiros químicos e ambulâncias que serão posicionadas em locais estratégicos para possíveis atendimentos durante o evento. A mudança no horário busca proporcionar mais conforto e segurança aos estudantes, participantes e ao público que acompanhará o tradicional desfile de 7 de setembro. Ângela Villanova para o Sistema Público de Comunicação.
0: E a seguir, no seu Bom Dia Aldeia, vamos falar sobre incêndios. Um atingiu uma área de vegetação no Vale do Juruá, o outro foi no lixão de Sena Madureira. E você vai conferir também as informações da abertura do segundo turno da segunda divisão do Campeonato Acreano de Futebol Masculino. Não sai daí, voltamos já.
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0: Seu Bom Dia Aldeia de volta ao vivo para todo o estado do Acre, 7 horas e 47 minutos. Vamos iniciar esse terceiro bloco com a reportagem do Gledson Albano sobre o incêndio em uma área de vegetação lá no Vale do Juruá. Vamos conferir as informações. Gledson.
20: Em Rodrigues Alves, a equipe da Operação Fogo Controlado atuou por cerca de 5 horas no combate ao incêndio em uma área de vegetação. Mais de 2 hectares foram atingidos.
21: A área onde estava acontecendo o incêndio não dava muito acesso para eles combater. Eles esperaram chegar numa área que desse o combate e eles atuaram. Foi um incêndio de longa duração, que entrou a ocorrência por volta das 10h15, 10h20, e eles foram acabar a atuação por volta das 15 horas da tarde.
20: Em Cruzeiro do Sul, outros focos também foram registrados. Segundo o Corpo de Bombeiros, as ações preventivas contribuíram para reduzir em 20% o número de incêndios em agosto, na comparação com o mesmo período de 2025.
21: Essa redução também se dá pelas nossas ações preventivas, que a gente faz muito antes, né? A gente começa a atuar ali, já atuamos desde janeiro, e para agora a gente está colhendo esses frutos.
20: Com o aumento das temperaturas e a chegada do período mais seco, os bombeiros orientam a população a evitar queimadas. Na zona rural, a recomendação é fazer aceiros e acompanhar qualquer fogo utilizado para limpeza.
21: A nossa principal fala é sobre a questão da prevenção. E para nós prevenirmos incêndios, é só não ater a fogo. Né? Porque às vezes um fogo de entulho, ele se transforma em um fogo em vegetação, como a gente que atua vê muito isso. Né? E pessoal que mora na zona rural, que tem sua área para plantar, a gente sabe que muitas vezes é impossível a não utilizar a queima, né? Mas se queimar, evitem queimar uma área grande, tem que fazer acero, tem que ficar monitorando, né? Mas dessa época em diante, de agosto em diante, a nossa instrução é não queime.
20: De Cruzeiro do Sul, Gladson Albano, para o Sistema Público de Comunicação do Acre.
0: E um outro incêndio tomou conta do lixão lá em Sena Madureira. Os bombeiros ainda tentam controlar definitivamente o fogo. Gladys Miriam traz os detalhes aqui no Bom Dia Aldeia.
1: O incêndio atingiu durante o final de semana a área destinada ao descarte de resíduos em Sena Madureira. O episódio levanta questionamentos sobre as condições de segurança, fiscalização e controle da área. Ainda não há informações oficiais sobre as causas do incêndio. O secretário da Censura no município, Adevaldo Rodrigues Udé, informou que ao ter conhecimento do incêndio, as medidas necessárias foram adotadas.
2: Nós tomamos conhecimento pelo vigia, né? O vigia do lixão informou ainda pela madrugada, tomei conhecimento pela madrugada de sexta-feira. O bombeiro também foi informado, né? O bombeiro foi informado da situação. No sábado, a prefeitura disponibilizou duas máquinas para auxiliar, para conter o fogo, né? Lá no lixão, né?
1: Segundo o secretário, até o momento não é possível determinar com precisão o que teria ocasionado o incêndio na localidade.
2: A causa a gente sabe, né? A causa do incêndio não tem como saber. O fato é que tanto o bombeiro como a prefeitura e também, inclusive, o proprietário de uma serraria que fica bem próximo, todos entraram em ação para conter o fogo no local, né? E ainda não chegou a apagar as chamas o suficiente, mas está sendo feito todo o monitoramento, né? A prefeitura está acompanhando, a equipe está acompanhando, no dia a dia estão acompanhando para ver se consegue conter definitivamente as chamas lá naquele local.
1: Além da questão ambiental, o fogo em uma área de descarte de resíduos acende um alerta para a saúde pública. A fumaça proveniente da queima de lixo pode irritar os olhos, o nariz, a garganta, provoca a tosse e dificultar a respiração. Dependendo do tipo de material queimado, pode haver a liberação de poluentes, aumentando os riscos, principalmente para crianças, idosos e pessoas com problemas respiratórios. Com as informações, Gladys Miriam para o Sistema Público de Comunicação.
0: E um programa de saúde itinerante leva atendimentos à população de Brasileia. Roseli Farrapo chega agora com a gente, trazendo as informações.
22: A Prefeitura de Brasileia realizou mais uma edição do Saúde em Ação na comunidade rural, levando atendimento médico, serviços de saúde e assistência social aos moradores do quilômetro 59 mais 36 quilômetros de ramal. Na comunidade da Neide do G, localizada dentro da reserva extrativista Chico Mendes Resex. A iniciativa teve como objetivo aproximar os serviços públicos da população que vive nas áreas rurais e garantir que os moradores tenham acesso a atendimentos essenciais sem precisar se deslocar até a sede do município. O secretário municipal de saúde, Francélio Barbosa, acompanhou de perto a ação, visitou os pontos de atendimento e conversou com os pacientes atendidos pelo Sistema Único de Saúde. Ao todo, mais de 180 pessoas foram atendidas durante a ação, que reuniu diversos serviços de saúde e assistência social, fortalecendo o compromisso da gestão municipal com as comunidades rurais. Entre os serviços disponibilizados estiveram vacinação, atendimento médico e odontológico, testes rápidos, PCCU, ultrassonografia, eletrocardiograma, atendimento de enfermagem, dispensação de medicamentos, atualização e atendimentos relacionados ao Bolsa Família, serviços de cabeleireiro, entre outros. A ação também proporcionou orientações e serviços de cidadania promovendo prevenção, cuidado e qualidade de vida para os moradores da região. Com iniciativas como Saúde em Ação na Comunidade, a Prefeitura de Brasileia amplia o acesso aos serviços públicos e reforça seu compromisso de estar presente onde a população mais precisa. Roseli Farrapo para o Sistema Público de Comunicação do Acre.
0: E o DERAC conclui a recuperação da terceira entrada do município de Tarauacá. Roseli Oliveira.
3: Uma boa notícia para quem entra e sai de Tarauacá pela BR-364. O DERAC concluiu os serviços de recuperação da terceira entrada do município no trecho onde o solo havia cedido e provocado danos na lateral da pista. Os trabalhos envolveram aterro, drenagem, compactação com pedra e aplicação de massa asfáltica. Ao todo, foram utilizadas cerca de 2.100 toneladas de pedra rachão, com aproximadamente 15 trabalhadores e várias máquinas atuando na recuperação. O serviço também chegou ao acesso do frigorífico, onde foi construída uma nova rampa. O terreno recebeu nivelamento, compactação e pedras para melhorar o escoamento da água e garantir maior firmeza. Com a conclusão da obra, a terceira entrada de Tarauacá está asfaltada e liberada para o trânsito. Um acesso importante pela BR-364, utilizado diariamente por moradores, trabalhadores, visitantes e pelo setor produtivo do município. Para o Sistema Público de Comunicação de Tarauacá, Rosa Oliveira.
5: Esporte.
0: Bom dia, bom dia, bom dia. Alberto Casas, já conosco ao vivo. Tudo bem, Alberto?
6: Bom dia, tudo tranquilo, Jefferson.
0: Alberto Casas, vamos começar pelo nosso campeonato acreano da segunda divisão do futebol masculino. Inicia o segundo turno hoje, correto?
6: É verdade, né? Hoje começa o segundo turno, onde o Atlético já está classificado para 2027 na Série A. Mas vai a campo hoje também. E o Andirá quer buscar aí a sua vaga nessa competição de 2027, como o Nauas e o Andirá. E o Andirá, exatamente. O Andirá, o Nauas e o Plas de Castro, né? Vão brigar aí por uma vaga para a próxima competição, que seja em 2027, na Série A, viu, Jefferson? E esse jogo, a princípio na tabela, estava marcado para a Arena, mas foi transferido, né, para o Tonicão, em virtude dos laudos da Arena não estarem prontos.
0: O jogo, então, hoje que vamos transmitir vai ser Plas de Castro e Andirá, não é isso?
6: Exatamente. Primeiro jogo é 16h45, transmissão da Rede Pública de Comunicação. Né, estaremos lá no Tonicão, porque eu já frisei aí a situação da Arena.
0: Maravilha. Lembrando que, por conta da transmissão desse jogo, da abertura do segundo turno da segunda divisão, não teremos hoje, excepcionalmente, o Conexão Acre. Seguindo, Alberto Casas, hoje temos Copa do Brasil, não é isso? Jogos de volta iniciam hoje, né?
6: É verdade, né? O Atlético Mineiro recebe o Cruzeiro hoje na Arena MRV. Primeiro jogo foi empate de 1-1. E agora vamos saber quem vai para a próxima fase, né? Quem vai para a próxima fase, porque de hoje não passa. Se terminar no empate, vai no 0-0, vai nos pênaltis, e aí vamos saber quem será o classificado de Minas para a próxima fase, já que dois mineiros se classificaram e caíram no mesmo grupo, no mesmo confronto aí. Já tivemos o primeiro lá no Mineirão, 1-1, e agora temos o segundo jogo. No primeiro jogo, o Caio Jorge está citado no STJD pelos representantes do Atlético Mineiro em virtude daquela entrada, né, que eles consideraram criminosa em cima do zagueiro do Atlético Mineiro, do Caio Jorge.
0: Hoje, então, às 7h, horário do Acre, tem Atlético Mineiro e Cruzeiro. Amanhã, Vasco e Vitória, Palmeiras e Santos. E na quinta-feira, Grêmio e Internacional. A gente vai atualizando você aqui com essas informações durante as nossas edições do Bom Dia Aldeia. Agora, Alberto Casas, eu queria repercutir com você aquela história absurda da torcida corintiana em relação ao garotinho corintiano que pediu uma camisa do Neymar. E aí, depois que o Neymar foi lá, deu a camisa pro garoto, a torcida corintiana ameaçou o garoto, ameaçou a família, uma coisa absurda que, infelizmente, a gente tem convivido cada vez mais Em todos os cantos da nossa sociedade, mas no futebol fica mais visível porque a paixão ela é mais aflorada, né? Mas nada justifica a ignorância desses torcedores, né, Alberto?
6: Exatamente, parte da torcida, né? Parte da torcida ali do Corinthians, que estava próximo à família e o garoto que recebeu a camisa, ele estava aniversariando e pediu, né, no cartaz, que o Neymar desse a camisa para ele. Ele queria a camisa do Neymar, porque o Neymar não deixa de ser o ídolo da garotada, né, Jefferson? O ídolo do Brasil e ídolo da garotada. Ninguém tem culpa do Corinthians não ter um ídolo que nem o Neymar, né? E aí o garoto pediu a camisa, o Neymar atendeu. E depois foi totalmente hostilizado lá na arquibancada, a polícia teve que intervir, colocou a família e o garoto dentro de campo, foram pro vestiário, escoltados pela polícia, né? E depois, quando tava mais calmo, o garotinho já apareceu no vídeo sorrindo, né? Mostrando a camisa do Neymar Júnior e tudo isso, né? Depois de ser hostilizado, mas com certeza isso aí vai ficar na mente dessa criança aí por muito tempo, viu, Jesus?
0: Pois é isso aí. A criança foi lá assistir o futebol, ver o ídolo, né? Embora sendo corintiano. Mas enfim, a gente torce para que esse tipo de atitude não se repita mais, porque, enfim, o futebol é isso, né? A gente não necessariamente, por ser torcedor de um time, não precisa deixar de gostar de um adversário, de um jogador que é brilhante como o Neymar. Independente de todas as questões que se fala de Neymar, é indescritível como ele é um ídolo para muitas pessoas e um craque de forma geral. Mas é isso, Alberto Casas, obrigado, meu amigo. Você já fez seu treino hoje? Já está tudo certo?
6: Já terminei agora há pouco o treino, mas tive que colocar aquele credenciamento aqui no carro, porque hoje os abelhinhas estavam soltos aqui na academia, viu?
0: Credenciamento de quê? Informa direitinho a população.
6: O credenciamento é da idade já, né? já tá com 62, aí tem que ter o estacionamento de vaga reservada.
0: Tem que deixar assim no painel do carro.
6: Não, eu tava no painel, fiquei só olhando pra ele lá de dentro da academia, só olhar aqui e foram embora.
0: É porque tem muita gente que não tem a idade, né? Mas usa o estacionamento do idoso, que não pode também, né? Meu pai já passou por essa também, foram chamar ele lá dentro, mas porque não tinha colocado a plaquinha no painel.
6: São 6 ou 8 vagas aqui para idosos, e eles realmente costumam colocar os carros aqui na vaga do idoso, porque sempre tá vaga, né? Sempre tá vaga, é mais fácil, é mais perto. É. E aí eles vêm aqui, rapaz, de vez em quando eles chegam surpresos aí, por volta das 6:30 da manhã, já olhando todos aí. Só vem na vaga do idoso, né? Porque só vem na vaga do idoso, para ver quem tá ali com a credencial ou não. Se não tiver, aí vai ser acalentado. Mas se tiver, tá tudo certo.
0: Então, beleza, meu amigo. Como você estava certo, como sempre, tá liberado. Obrigado, Alberto Casas. Grande abraço para você. Amanhã não, daqui a pouquinho, todas as informações, transmissão ao vivo com a nossa equipe de esportes das rádios públicas do Acre, Alberto Casas, Paulo Roberto, Zezinho Melo, Raimundo Fernandes, na transmissão ao vivo da abertura do segundo turno da segunda divisão com Plácido de Castro e Andirá, às 4:45 da tarde. Lembrando que, por conta da transmissão do jogo, hoje, excepcionalmente, não teremos Conexão Acre, certo? Mas amanhã, às 7 horas, estaremos aqui com o seu Bom Dia Aldeia. Obrigado, tchau, tchau a todos.
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Bom dia, muito bom dia, minha gente boa! Bom dia para você que tá ouvindo a gente desde cedo, para você que acabou de acompanhar o Bom Dia Aldeia e segue ligado aqui com a gente. Bom dia para você que acabou de acordar e tá agora passando aquele cafezinho aí na sua casa, enfeixando a sua casa com aquele cheirinho gostoso de café recém-coado. Bom dia para você que já tá no seu trabalho, que já tá aí há tempos acordado, que já deu fã geral na casa, né? Deu aquela arrumada básica antes de seguir pro seu trabalho. Aquele bom dia para você também. Aquele bom dia para você que acabou de deixar os meninos na escola e tá agora na correria de organizar a casa, de fazer academia, de cuidar um pouquinho de você enquanto o menino tá na escola, porque já o tempo passa, já você tem que buscá-lo. E aí, minha irmã, acabou-se. Aquele bom dia pra você que tá meio capenga, amanheceu meio xoxa. Continua ouvindo aqui o nosso programa, que com certeza a gente vai animar aí a sua manhã. Esse é o nosso Bom Dia Tarauacá, levando até você notícias, informações quentinhas, saídas do forno. Também que você fica aí ouvindo aquela música bacana. Também a nossa utilidade pública e, claro, não podendo faltar, a sua participação através do WhatsApp, seja por áudio, seja por mensagem escrita. Deixa eu aproveitar e mandar um bom dia aí pra galera do grupo de WhatsApp, né, do Bom Dia Tarauacá, viu? Você que tá ouvindo aí, já pode começar a mandar a sua mensagem, o seu áudio, tá bom? O seu alô, que daqui a pouquinho todo mundo no ar. É o Fala Que Eu Te Escuto. Gente, o Fala Que Eu Te Escuto, eu sempre faço referência a esse programa, porque era um programa, dizia-se evangélico, né? Era na Record, então vocês já imaginam de qual igreja ele era. E aí tinha cada barbaridade que acontecia lá, era cada coisa, né? Tinha o quadro, ele tinha um intuito, né? Mas aí as pessoas, muito zoeiras, né? Acabaram dando uma outra conotação aí pro quadro e acabou se tornando aí muito engraçado depois. Bom dia para os nossos amigos taxistas, para você que é Uber e já está na ativa há muito tempo aí ganhando o seu pão de cada dia. Para vocês aí na sua banquinha, viu, vendendo um cigarrinho, vendendo aí um bombom, aquele milito também para a garotada daqui a pouco, né? Tem sempre uma banquinha de bombom que fica perto da escola, né? Ali só matando, né? Criançada vão lá, tudo, comprar aquele pirulito, bombom, milito. Nunca vi, gente. Mérito da escola eles não querem, né? Mas um negócio assim eles querem. Mandar um bom dia pra Dona Chaga, costureira, que tá ouvindo a gente nessa manhã. Mandar um bom dia pra minha amiga Vânia, tá mandando mensagem aqui, mandando aquele bom dia, né? Bom dia pra você, viu? Um abraço aí também no seu filhote. E hoje, gente, terça-feira aí, mais um mês que se inicia hoje, 1º de 9 de 2026. É isso, mais um mês aí que se inicia, né? E eu, antes de qualquer coisa, eu peço a Deus que nos proteja aí durante esse mês, que seja um mês muito abençoado, que seja um mês muito produtivo, né? E que Deus esteja aí na frente de todos os nossos projetos, gente. Não saiam de casa, não iniciem um projeto antes de pedir que Deus esteja na frente, tá bom? Olha aí, ó, qualquer oportunidade de ouvir, não perca o programa. Maravilhosa, né? Nossa amiga Vânia aí, maravilhosa. Pessoa maravilhosa, uma ouvinte maravilhosa, uma mãe maravilhosa que tem todo o meu carinho. Um abraço pra você, viu, querida? Dá um bom dia pro seu Valdô lá no São Salvador também, Dona Maria, aquele abraço.

Pra toda a galera aí do São Salvador, viu, que estiver ouvindo a gente, aquele bom dia pra vocês. Pessoal lá do Acurau, gente, uma moça falou comigo lá na casa da irmã Fransquinha, pedindo pra eu mandar um alô, só que infelizmente, se eu não anotar o nome, eu nunca mais eu lembro, né? Cai lá no submundo do esquecimento e ele já era, realmente não lembro mais. Mas ela sabe quem é. E a gente manda aí o alô pra ela, tá bom? O pessoal ali é do ramal do Manuel do Rádio, tá bom? Bom dia aí pra vocês. E claro, pra toda a galera que ouve a gente lá no ramal do Manuel do Rádio, aquele bom dia aí pra vocês, tá? É, pro pessoal que congrega aí na igreja do sétimo dia também, tá bom, pessoal? Aquele bom dia pra vocês. Eu não sou adventista, tá, pessoal? Mas eu tenho um casal de amigos que eles são adventistas, eles sempre vão pra lá e às vezes eu vou também, né, aproveitar a aventura, né, respirar um ar puro ali, conhecer novas pessoas e também aproveito e vou à igreja, porque não tem problema algum nisso.

Aproveitar e mandar um bom dia pro meu amigo Frank na Marmoraria TK. 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

Mandar um bom dia aí pro meu amigo Abimael Lopes, que já tá na ativa aí, né, pelo aplicativo Compartilha. Você que tá precisando daquele Uber, liga pra ele, 992-45-0878. Bom dia pra você, viu, amiga Abi, e bom trabalho aí. Terça-feira, mais um mês iniciando e nosso programa só começando também. Bora ouvir um som bom? Bora ouvir Marília Mendonça cantando Leão, né? Aproveitar e matar a saudade aí dessa artista, né? Dessa cantora aí que fez muito sucesso na sua brevidade aqui na Terra e deixou um legado aí na música sertaneja. Então, bora ouvir.

8h16, vamos seguindo com o nosso Bom Dia Tarabacá. Gente, eu não tinha ido na praia ainda, ontem eu consegui, ontem segunda-feira aproveitei, pensei que ia ficar comigo, né? Segunda-feira, não tem ninguém na praia, tá todo mundo aí curtindo, né, o seu descanso, a sua ressaca, porque a gente teve aí uma semana muito badalada, muito agitada, né, tivemos 3-4 noites de Expo Tarabacá, tivemos também festival de praia, né, no domingo, se não me engano, sábado ou foi domingo, uma coisa assim, me fugiu agora a mente. E aí eu pensei, rapaz, o pessoal tá tudo em casa, né? Não tão na praia não, mas gente, impressionante. Olha, tarabacaense é um bichinho que gosta de festa, né? Ontem tinha muita gente lá ainda na praia, de noite, inclusive, né? Porque eu fui de tardezinha com a minha pequena, porque eu não aguento esse sol, um sol aí que 10 pega, aliás, um pega por 10, né? Mas aí tinha muita gente ainda na praia. E falando em temperatura, falando em clima quente, falando aí, né, em sol quente, diz o Friari que domingo há de chegar um frio aqui pelas terras acrianas. E olha, gente, eu tô pra colocar o joelho no chão e orar a Deus por um friozinho, porque o negócio tá forte, né? Tá muito quente. E uma dica, né, aí pra você aliviar os sintomas, né? Aliás, os defeitos desse calorão no corpo, na saúde, é você se manter hidratado, principalmente as crianças e os idosos. Criança, gente, ela não pede água, a não ser que ela já esteja com sede, né? E o ideal não é que você deixe pra ter sede pra você ir lá ingerir água, especialmente nesse período muito quente. Então, o que eu aconselho pras mães? Não espera teu filho pedir água, né? E nem oferece, porque lá em casa se oferecer, a menina não quer. Eu só pego o copo d'água e tomo. Entrego pra ela, toma aqui, Ana Luiz. Bebe aqui, Ana Luiz. Eu fico assim, a cada, sei lá, 20 minutos eu dou um gole de água pra ela. Ela não bebe muito, mas o pouquinho que ela bebe é muito melhor do que esperar ela pedir água, porque ela não vai pedir, né? Então essa é uma dica aí pras mamães. Só pega o copo, coloca a água, chega no menino, toma aqui, menino. O menino bebe, nem questiona, tá bom? E os idosos também, tá, pessoal? Os adultos não ficam de fora, só que entende-se que o adulto ele tem uma capacidade maior, né, de entender ali as suas necessidades e se cuidar. Agora, as crianças e os idosos, eles precisam dessa atenção especial. Então, bora manter esse povo aí hidratado, tá bom? Gente, agora vamos tacar sal na ferida? Olha só, Raça Negra cantando Cheia de Manias, pra gente, né, dar aquela cutucada aí na ferida que nem cicatrizou.

8h23, vamos continuando, vamos seguindo, que tem muita coisa para rolar aqui no nosso Bom Dia Tarauacá, mas agora a gente vai com a nossa utilidade pública. Pessoal, a gente não está tendo o programa do meio-dia, né? A gente está aí com o nosso diretor Albany Moraes, está curtindo a sua licença prêmio, né? E a gente vai ficar aí sem o programa do meio-dia por um tempo, tá, pessoal? Mas não se preocupem que os avisos de vocês a gente passa aqui no Bom Dia Tarauacá. Atenção, o nosso amigo Zé Jacó, em Igarapé Conceição, na colocação São Martins. Aviso que a mamãe é... acho que é melhora, né? A melhora é pouco. Aviso que a mamãe a melhora é pouca. É, e o papai hoje amanheceu um pouco ruim. Com o restante do pessoal, estão todos bem? Assina o seu irmão João Jacó. Olha, atenção, se alguém encontrar uma chave de um carro Fiat Uno no local da Expo Tarauacá, por favor, entre em contato com o número 992089589. Fala aí com o seu Valdemar dos Santos, tá, galera? Ele perdeu aí e ele tava numa dor de cabeça que daquelas, né? Perdeu a chave do carro dele e aí é um transtorno, né? Pessoal, ontem eu fui pra praia, como eu falei mais cedo, e aí eu acabei perdendo a chave da minha bicicleta e foi aquele transtorno. E aí eu tive que procurar, sair correndo, procurando chave, segurando o menino, aquela loucura. Mas aí, graças a Deus, eu encontrei. Se eu não tivesse encontrado, isso teria causado muitos prejuízos aí pra minha vida, né? Então, imagina um carro. Olha, atenção, mãe no Igarapé Joaci, na colônia Abacate. Aviso que estamos bem e não sabemos quando vamos. Porque segunda-feira nós vamos fazer a casa do terreno. E deixa eu ver o que mais. E tá tudo bem com a família. E o Marcos está aqui. Aviso para... acho que é o Tony, né? Que deu tudo certo. O seu dinheiro foi... Rapaz, deu tudo certo e o dinheiro foi cortado, né? O seu dinheiro foi cortado. Eu acho que é passo aviso segunda-feira, né? Quem assina é Renan. Pai, Renan... Tá meio assim, as ideias não estão encaixando muito bem, não, meu filho.

Deixa eu ler isso aqui de novo, né, pra ver se a gente compreende melhor aqui a intenção. Olha só. Atenção, mãe do Igarapé Joaci, na colônia Abacate. Aviso que está tudo bem. E não sabemos quando vamos, porque segunda-feira nós vamos fazer a casa do terreno. É, e tá tudo bem com a família. E o Marcos está aqui na rua. Avise para, acho que é a Tani, né, que deu certo, deu tudo certo. O seu dinheiro foi cortado. Aviso segunda-feira. Eu acho que é passo outro aviso segunda-feira, né? Quem assina aí é o Renan.

Era só você que foi chamado, tá? Precisa comparecer ao escritório do IMAC, que está localizado lá em frente à Escola João Ribeiro, no prédio do Magrivel, na sala 2, tá bom? Então, são aí o Marcenildo Ferreira Mourão, na Colônia Deus é Fiel, o José Edvilson Ferreira dos Santos, Colônia Vista Alegre, o João de Deus da Silva Barreto, Colônia Ouro Fino, no Jordão, o José Alcimar Moura da Silva, na Colônia Três Irmãos, o Pedro Manuel da Silva Figueiredo, Colônia Renascer, a Maria André Lourenço Oliveira, na BR-364, quilômetro 52, sentido TK Cruzeiro do Sul, Jucimar Felizmino de Souza, na Colônia Santo Antônio, o José Newton Lima da Silva, na Fazenda Diamante, Cauã Oliveira Pinho, Colônia Araguaia, Alberto Carneiro de Araújo e Auanauá, Colônia Santa Fé, Antônio Marcos Lima Nobre, Fazenda Amazonas, Antônia da Silva Machado, Fazenda Catitu, Antônio Wilton, ou é Wilton, tá? Oliveira Prado, na Colônia Boa Vista, o Ismael Bezerra de Araújo, Fazenda Pedacinho, Adilson Machado da Silva, Colônia Porta do Céu, Samuel Hernan Rivera Pereira, Seringal São Pedro, Walter Gleide Souza Oliveira, Colônia Monte Walter, Maria Luciane de Abreu Souza, Colônia Vista Alegre, Marcondes do Carmo Silva, Colônia Nova Vida 2, Carlos Alberto Barreto Cavalcante, BR-364, quilômetro 120, Francisco Erivelton da Silva Souza, Colônia Boa Vista 2, Marcenildo Ferreira Mourão, Colônia Deus é Fiel, Genilson Oliveira da Silva, Seringal Tamandaré, Jusilene Cabral de Souza Oliveira, Colônia Boa Esperança, José da Silva do Nascimento, na BR-364, quilômetro 82, sentido TK Cruzeiro do Sul, Marcenildo Ferreira Mourão, Colônia Deus é Fiel, Matheus Silva Aquino, na Colônia José Luiz, Adriano Pessoa Corrêa, Colônia Deus é Por Nós, e por fim, o José Valziel Bento da Silva, Colônia São Pedro. Olha, você que é aí, né, membro do Sindicato dos Trabalhadores aqui do município de Tarauacá, né, o STRAFT, ou você também que não é membro, né, mas que tá precisando tirar o seu ITR, tá bom? Que é o seu Imposto Territorial Rural referente a esse ano, você pode ir lá que a Receita Federal já liberou, viu? Atenção ao Alessandro Amorim dos Santos, lá do Seringal União. Você está com audiência de instrução e julgamento marcada para o dia 8 desse mês, tá? Às 11 horas. A Charlange de Souza Oliveira, do Seringal Santo Amaro, está com audiência marcada para o dia 15 desse mês, às 8 horas. E, por fim, a Maria Elaine Cabral da Silva, da Colônia Santa Maria, está com depoimento especial marcado para amanhã, viu? Amanhã, dia 2, às 9 horas.

0: Pessoal, a gente agora vai pro nosso intervalo comercial e quando voltarmos é a notícia aí pra dar e vender. Não sai daí não que vai ser aptivupt.
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8 horas e 39 minutos, vamos seguindo depois do nosso intervalo comercial. Agora é hora de notícias, deixar você informado sobre o que está acontecendo de mais relevante no nosso mundo. Ao redor do nosso Brasilzão também, também aqui na nossa querida e amada TK. Site ABC Agência Brasil destaca: PIB do Brasil cresce 0,5% no segundo trimestre, mostra IBGE. Em 12 meses, alta é de 1,9%. Confira a agenda dos presidenciáveis nessa terça-feira. Anvisa aprova nova caneta emagrecedora à base de semaglutida. SUS terá 3 novos medicamentos para câncer de pulmão. Meteorologia prevê ciclone extratropical com chuvas em setembro. Agosto termina com temporais no sul e calor de até 41 no norte. Rapaz, ontem tava beirando isso aí, viu? Ô, diazinho quente, meu pai amado. San Francisco.

E hoje, gente, começou setembro, né? E claro, é conhecido também como Setembro Amarelo, né? Um mês de prevenção ao suicídio, em que campanhas, né, são intensificadas aí, incentivando sempre o cuidado mental, sempre a gente estar atento aí aos sinais, né, de ansiedade, de depressão. Pra gente também, a gente é uma sociedade e a gente também pode observar isso na nossa família, nos nossos amigos, né? Sermos também aí esse apoio para quem está precisando. Essa é uma campanha, um lembrete também, que não devia acontecer só em setembro, né? Porque a doença mental, ela é invisível. E você precisa estar muito atento para você poder perceber e você poder, né, ser ajuda no momento que alguém está precisando, mas não consegue pedir. Olha só, Mega Sena sorteia prêmio de 36 milhões nessa terça-feira, é hoje. E aí, você vai fazer sua apostinha? Congresso vota nessa semana, fim da escala 6x1 e taxa das blusinhas. Violência contra a mulher, 7,5 mil agentes serão capacitados.

Mortos nas enchentes do Nepal já passam de 1.000. Uma tragédia, né, gente? Uma tragédia aí que a gente está começando a ter dimensão, de fato, agora. Navios com petróleo saudita são atacados no Estreito de Hormuz. Justiça do Rio condena músico a 28 anos de prisão por feminicídio. Eita, cacetada. Olha, Gustavo, da dupla Tony e Gustavo, matou a mulher em 2024 em Lumiar. Minha nossa. Oito horas e 43 minutos, pessoal, vou precisar finalizar o nosso programa hoje às 9 horas, tá? Então eu tô aqui correndo um pouquinho, né, acelerando um pouquinho mais o nosso ritmo para que a gente possa ter esse tempo, tá? E você acompanha esse e outros destaques no site ABC, digitando aí no seu navegador, agenciabrasil.abc.com.br. Vamos de notícias do nosso Acre?

A crítica do Acre destaca a IMAC realiza a primeira corrida contra as queimadas pela vida, com esporte, saúde e conscientização ambiental. E a PETEC convoca 6 candidatos aprovados para atuar como bolsistas docentes. Saneacre disponibiliza caminhão-pipa para reforçar atendimento em Ensina Madureira durante estiagem. Ações integradas da Polícia Militar do Acre resultam em apreensão de 880 quilos de drogas em 4 dias.

Continuando, a Cris, aliás, a C24 horas. O tempo aqui destaca: quinta-feira será de muito calor, tempo seco e ventos no Acre. O Acre terá uma quinta-feira marcada. Esse aqui foi do dia 27. Não sei porque que tá postado como se fosse de hoje, né? Tá meio confuso o negócio aí.

também, vamos seguindo, o nível do Rio Acre cai para 1,78 metros em Rio Branco, aponta boletim da Defesa Civil. Bombeiros resgatam porco-espinho em campos do IFAC em Sena Madureira. E Deracre conclui recuperação da terceira entrada daqui do município de Itecá. Bom, agora tá aqui o tempo aqui de hoje, né? O setembro começa com aumento do calor, das chuvas e do risco de temporais no Acre. Gente, ontem eu pedi tanto a Deus por uma chuva, mas eu pedi tanto, né? Infelizmente não tivemos, mas o pedido continua, viu, senhor? Olha, o mês de setembro começa no Acre com uma característica típica de transição entre as estações. Aumento das temperaturas, maior ocorrência de chuvas e condições favoráveis à formação de temporais. As informações são do portal O Tempo Aqui. Setembro é o último mês do inverno e acontece o início da primavera, que começa oficialmente em 22 de setembro. Com o equinócio, quando o dia e a noite têm duração aproximadamente igual. Ao longo da primeira semana de setembro, o Acre deve manter o padrão de temperaturas elevadas durante o dia, enquanto as noites podem apresentar temperaturas mais amenas. Apesar do calor, a ocorrência de ondas de frio polar ainda pode provocar quedas bruscas nas temperaturas, principalmente nas regiões leste e sul do estado. O contraste entre as massas de ar quente e a chegada de incursões de ar polar também aumenta a possibilidade de temporais, acompanhados de chuvas intensas, raios e ventanias. Olha, o frio ainda pode aparecer, viu? Apesar do aumento do calor, setembro não elimina a possibilidade do frio no Acre. Ondas de frio polar podem provocar quedas acentuadas nas temperaturas, especialmente no leste e no sul do estado. Nos últimos 60 anos, as menores temperaturas registradas em setembro foram de 10 graus Celsius em Rio Branco e 10,4 em Tarauacá. Tá aí, né? Nada muito diferente do que a gente está passando aí. É muito calor. É sol, meu povo. É sol na muleira. Vamos lá no G1 Acre, g1.globo.com/c/acre/. Acre começa setembro com calor intenso e sem previsão de chuvas nessa terça-feira. Deixa eu ver o que mais a gente tem aqui. Policial penal afastado suspeito de facilitar fuga de detento é preso com outros dois homens no Acre. Eu não sei quais foram, né, as condições aí que levaram esse homem, esse policial penal, a fazer o que ele fez, né? Eu só lamento muito porque a gente perde aí, né, um agente da segurança pública. E isso mina, de certa forma, a confiança da sociedade, né? Em quem devia não se envolver com esse tipo de situação. É uma pena e é realmente lamentável, viu? E o Acre fica abaixo de 2 metros pela terceira vez em 2026 na capital. Mais de 60 sessões eleitorais têm local de votação alterado no Acre. Mudanças atingem 61 sessões em 14 municípios. TRE orienta eleitores a consultar endereço e número da sessão antes das eleições, tá, pessoal? Bora ficar atento, né? Advogado que atropelou e matou 3 pessoas ao sair de festa é solto após pagar mais de 16 mil de fiança. O que se sabe sobre o acidente que matou 3 pessoas em saída de festa no Acre, gente? Meu Deus do céu, lamentável demais isso aqui, viu? Muito, muito, muito lamentável mesmo. Não tem desculpa, não tem o que falar, né? Infelizmente, não tem. Mas, enfim, vamos seguindo. Eleições de 2026, veja todos os candidatos a deputado federal no Acre. E aí, vocês sabem, o Acre tem 102 candidatos nas disputas pelas 8 vagas, né? A votação será em 4 de outubro. Eu confesso para vocês que eu não sei quem são todos eles, né? Eu conheço um ou outro. Inclusive, anteontem, eu acho, eu vi um carro adesivado com uma candidata que eu não fazia ideia, a menor ideia. Eu conheço a pessoa, assim, né, de vista, mas não fazia a menor ideia que ela estava candidata, e ela está candidata, e eu fiquei muito surpresa, não vou mentir para vocês. Apesar de a gente trabalhar com comunicação, né, de a gente estar atenta aos sites de notícias, às notícias que saem, ainda assim tem coisas que a gente não consegue ver, a não ser que a gente passe realmente o dia todo ali, né, conectado, atualizando notícias, senão a gente não fica por dentro mesmo.

8 horas e 51 minutos. Deixa eu mandar um bom dia aí pra nossa amiga Chaguinha, Chaguinha costureira. Ela que é irmã do nosso saudoso Tatá, né? Tatá que trabalhou aqui na rádio com a gente durante muitos anos, né? Servidor aí daqui da nossa rádio. Infelizmente faleceu no ano passado. Deixou aí uma lacuna, deixou uma saudade, não somente pra gente, mas, né, pra todos que o conheciam. Um abraço pra você, viu, querida? Muito obrigada aí pela sua audiência.

Minha gente, dada aquela atualizada aqui no site da prefeitura. Setembro Verde, o poder transformador da doação de órgãos. Matéria que você confere completa no site da prefeitura, tá? Setembro Amarelo e Vermelho, cuidar da mente e do coração é cuidar de você. Bora lá no blog do professor. Deracre conclui recuperação da terceira entrada daqui de TK. Tá tudo bonito já, viu? Você que gosta de fazer sua caminhada, sua corrida, né? Aproveite que tá tudo assim parecendo um tapete, gente. Pode ir lá, tá bonito. Pra bacanhense, Vitório Silva supera os 42 quilômetros e se destaca na Maratona Internacional de Floripa. TK ganhando destaque aí nacional. Que bacana, gente. Agosto Dourado em pauta. O Bom Dia Tarabacá destaca a importância do aleitamento materno e combate a mitos sobre a amamentação. A gente teve aqui ontem, né, com a Val, em todo agosto, gente. Em todo agosto, a gente já sabe. Receber Val aqui juntamente com alguém capacitado, alguém habilitado, né? E dessa vez ela trouxe a Hillary Mota, a enfermeira obstetra da nossa maternidade aqui do município de TK. E elas vieram aqui e falaram sobre aleitamento materno, né? Desmistificaram aí algumas crenças, né? Que a gente sabe que existe muito aqui no nosso município, que é passada aí muito, muito assiduamente ainda, boca a boca, né? De gerações. E que às vezes não tem nenhum tipo de fundamentação, não tem nenhum embasamento ali científico. Né? Não tem nada, muitas vezes, de benéfico, só de maléfico aí para os bebês, né? E ela também trouxe dados sobre mortalidade infantil e as principais causas ali realmente a desinformação. E aí, trazer essas informações aí para vocês, né, que estão ouvindo aí o nosso programa, que confiam na gente, né, que a gente tem essa credibilidade aí com vocês, é muito bacana, né, trazer essas informações aí para quem tem interesse mesmo, né, de estar por dentro, de cuidar cada vez melhor do seu filho, de você, né, de ter uma maternidade aí muito mais leve, muito mais segura também, cheia de informações. Tá, é muito bacana a gente abrir esse espaço para esse tipo aí, né, de debate. A matéria completa tá aqui no blog, tá bom? Mas a gente teve esse bate-papo aí. Então, quem ouviu o rádio tá sabendo de tudo, vai gabaritar. Opinião, Rodrigo Damasceno, a Expo Tarabacá, o dever de reconhecer aquilo que deu certo, rapaz. Fazer festa é com homem, viu? O negócio é louco. Tarabacá se despede do jovem Jairo Andrade, né? Tivemos aí mais essa perda aí no nosso município. Tudo em agosto, gente. Impressionante, tudo acontece em agosto, né? Confesso pra vocês que eu fico torcendo pra agosto se mandar, porque é um mês que acontece muita coisa ruim. E a gente também teve um acidente, né, que matou um rapaz. E depois tivemos mais um outro acidente que matou essas três pessoas ali, né, na estrada, sentido TK Feijó. E tudo isso foi muito lamentável, pessoal. Muito lamentável mesmo. E eu, né, a gente não consegue nem externar aí esse sentimento. Só pedir a Deus mesmo que cuide, né, que dê consolo, que dê conforto aí pra quem ficou e que vai ficar com muita saudade, vai ficar com esse vazio aí. Missão cumprida, encontro marcado encerra a cobertura especial da Expo Tarabacá após 4 dias de entrevistas e informação. Rapaz, o senhor estava acampado, né? Montou lá o negocinho dele, tudo bonitinho, com a mesa, com os microfones, né? Tudo muito organizado. E aí era entrevista para cima e para baixo, né? Trazendo informações aí também como correspondente. E foi um sucesso, assim como a Expo. Gente, foi tudo muito, muito bem organizado, né? A verdade é que se tem organização, para dar errado é muito difícil, né? Mas o negócio é se organizar direitinho. Bom, gente, 8h56, vamos lá para o nosso... Fala que eu te escuto, nosso WhatsApp.

0: Vamos mandar um bom dia pro nosso amigo Dema. Dema é atento, né, no nosso grupo de WhatsApp. A Maria Vanetti, aquele bom dia para você, viu? Sebastiana, bom dia aí para ti. A Viviane Baima compartilhou aqui. Olha só, encontrei um RG e gostaria de devolvê-lo ao proprietário. Se alguém conhecê-lo, a pessoa, ou tiver alguma informação que possa ajudar, por favor, entre em contato comigo. Olha, o RG está no nome aí do. Deixa eu só dar um zoom aqui na foto. José Nicolas de Oliveira Jesus, tá bom, José Nicolas? Bem novinho, né, José Nicolas? Tem o quê? Deixa eu ver aí. 2008, tem 19 anos? 17? 18? 18, né? 18 anos. Gente, matemática não é meu forte, não. Não vou nem gastar meu neurônio, não. Mas é isso, tá bom? Você que conhece aí o José Nicolas de Oliveira Jesus, tá bom? Fala pra ele que a. Deixa eu ver aqui o nome da menina que achou. A Viviane Baima achou. O RG dele, tá? O telefone dela é o 992-81-2745. É só você entrar em contato aí, tá certo? Deixa eu ver quem mais tá mandando aqui o seu áudio. Alexandre, bom dia pra você.
1: Bom dia, Rose. Quero passar um alô pro Antônio lá no Sacado. Tony, eu quero te dizer que nós também fizemos boa viagem ontem, tá? Chegamos aqui 4 horas. E te dizer também que o Alex foi hoje, ele já saiu, tá? Eu acho que mais tardar é umas 2 horas, então eles vão estar por aí. O Marcelo já foi também. Ele disse que não tinha como deixar para ir na outra semana, porque o material dele tá todo aí. E aí aproveitou e foi logo. E a Libé já ganhou o neném. Tá tudo bem, tá? Quem tá falando é a Sônia.
0: Muito legal, viu, Sônia? A nossa amiga Rosário, bom dia para você.
2: Bom dia, Rose. Tudo bem?
0: Tudo
2: Aqui é a
0: certo.
2: Rosália de Feijó, filha da Maria Isa. Ela mora no Baixo Rio, Acurau, Garapé, São Salvador. Eu quero dizer para a senhora, mãe, que tá tudo bem aqui, tá? Não se preocupe. Tá tudo bem, João Vitor também, os meninos tão bem, graças a Deus. Aí eu quero mandar um abraço para a senhora, pro pai, pro Bel, pro Abel e pra Dani, tá bom? E um abraço pra Luzia também. Dizer que eu amo muito ela. Não sei se ela vai ouvir essa mensagem. Que tá tudo bem por aqui, tá bom, mãezinha? Te amo muito, muito, muito. E obrigada, viu, Rose? Muito obrigada.
0: De nada, querida. É um prazer ajudar vocês, tá bom? Deixa eu ver quem mais. O Arle... é Arleide, né? Ou é Arleide Doura... Loureiro? Vamos ver.
3: Bom dia.
0: Bom
3: Quero
0: dia.
3: passar um alô para minha mãe Nazaré, no Baixo Rio
0: Abarque.
3: Acurau, avisar ela que tá todo mundo bem e que eu tô esperando por ela ainda. O Marcelo vai hoje, eu não vou. É a Leide que tá falando.
0: Então tá bom, né, Leite? Deixa eu ver quem mais aqui tá mandando. Aí. O Júnior, bom dia, Rose. Passa um alô pra nós aqui no Trapichão do. Aliás, no Trapiche do Gavião, tá bom? Então, bom dia pra vocês, tá certo? Aí no Trapiche do Gavião. Gente, já deu, né? Por hoje já deu. Mando um alô para todos os meus ouvintes do Bom Dia Taravacá e todos os meus clientes e também o nosso amigo Assioli. Quem tá mandando aí é o Dema, viu? Você que tá aí querendo comprar. O seu rádio de pilha, né? Aquele rádio que. Aliás, não é mais nem rádio de pilha, gente. Ó, tá tão avançada a tecnologia que é o seguinte: você só coloca no sol e aí o bichinho carrega, né? Tem um negocinho em cima, assim, uma plaquinha solar, né? Um bichinho. Sei nem como é que é o nome disso. Mas isso é que ele carrega no sol. Eu acho, assim, isso incrível. Para quem mora em lugares distantes, né? Que não tem comércio para estar tá comprando pilha, é um ótimo recurso para você não ficar sem o seu rádio, né? Além disso, se você levar seu menino lá, o menino vai ficar perdido ali, né? Tanto brinquedo, tanta coisa para ele comprar. Então, fica a dica para você, né, que quer dar um rádio para alguém. Vai lá no nosso amigo Dema, tá bom? Gente, dito isso, vou ficando por aqui, tá certo? Deixando aí um abraço para todos vocês. Desejando um setembro aí maravilhoso para todos nós. Que seja aí mais um mês de muita, muita bênção em todas na nossa vida, né, nos nossos dias, tá bom, pessoal? E no mais, não esqueçam, a gente está entrando aí no setembro amarelo, né? Um mês aí de prevenção ao suicídio, em que a gente tem as campanhas aí de combate, de incentivo, né, ao cuidado para com a saúde mental, uma doença que é invisível, mas que tem aí grandes prejuízos para a vida de quem, né, tem essas doenças, tá bom? No mais, se cuidem, fiquem bem, não esqueçam de se manterem hidratados, tá bom? Principalmente aí as crianças e os idosos, tá certo? Um forte abraço para você. Fica bem, fica com Deus e até amanhã, se assim ele nos permitir. Tchau, tchau.

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13: Agora são 10 horas 34 minutos. Hoje é terça-feira, 1º de setembro, 1º de setembro de 2026. Olá, muito bom dia para você que está em casa com seu rádio ligado, você que nos ouve através da internet, você que escuta a Difusora, você que estava aguardando a chegada do Gente Debate, estamos chegando. Eu sou Damião Viana, a partir de agora até o meio-dia você vai se ligar nos acontecimentos que marcam a história de mais um dia na sua cidade, no nosso estado, no Brasil e no mundo.
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13: Agora são 10h35. Você que está com o seu rádio ligado, a partir de agora você vai se ligar conosco. Estou eu e ela na apresentação. Bom dia, Parada.
15: Bom dia, Damião Viana. Bom dia, Márcio barra Beto. Eu nunca sei se ele é Márcio Roberto ou se ele é Beto Ramos. Então fica Márcio barra Beto, né?
13: Alguma coisa.
15: Bom dia à nossa equipe técnica, aos nossos correspondentes e, claro, muito, muito, muito bom dia a você, querido ouvinte, que nos dá o prazer da sua companhia.
13: Aproveite o momento e anote o nosso número de WhatsApp. Quando você ouve, anote aí. Chegou a hora, né, de você mandar sua mensagem e participar conosco. Daqui a pouquinho, 10h55.
15: É isso mesmo. Deixe comigo essa missão, que informar o número de gente em debate é uma coisa que eu faço com prazer. 689-9209-3888.
13: Vamos repetir?
15: Vou sim. Se não deu tempo de você anotar, você pega aí sua caneta, seu celular, enfim. E anota 689-9209-3888.
13: Mande a sua mensagem, aproveite o momento, participe, ajuda a construir a história de mais um dia. Estamos chegando! A sua participação é fundamental, tá bom? É especial. Fique à vontade. 10h55, nós vamos com os nossos ouvintes. 10h36.
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13: Teremos uma terça-feira de sol com muitas nuvens durante o dia e períodos de céu nublado, mas sem possibilidade de chuva.
15: É verdade, Damião. E aí o sistema meteorológico aponta para mais um dia com altas temperaturas. Vamos saber como é que fica a temperatura aí na sua cidade.
13: No Vale do Juruá, as cidades de Porto Valter, Marechal Thaumaturgo, Rodrigues Alves e Cruzeiro do Sul, a temperatura máxima hoje será de 35 graus.
15: Eita, que o meu amigo hoje tá narrando futebol.
13: Desse jeito.
15: Daqui a pouco ele grita, é fogo, é fogo, é fogo.
13: É gol.
15: E vamos saber como é que fica lá em Santa Rosa do Purus, Serra Madureira, Manuel Urbano, a máxima é de 34 graus.
13: Aqui no Baixo Acre, que inclui a capital Rio Branco, né? Também Acrelândia, Bujari, Plácido de Castro, Senador Guilmar, a temperatura máxima será de 36 graus.
15: Inclusive, é a cidade com maior temperatura, viu, Damião? É que a capital vai ser o mais quente. Porque lá no Alto Acre, nas cidades de Brasileia, Assis Brasil, Chapuri e Epitaciolândia, serão 35 graus.
13: No Tarauacá, em Vira, né, as cidades de Feijão, Tarauacá e Jordão, a máxima deve ser de 34 graus. A informação é do Centro Gestor e Operacional do Sistema de Proteção da Amazônia, o Sensipar.
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15: Terça-feira, 1º de setembro de 2026, estamos a 4 meses do fim do ano.
13: 4 meses quer dizer que são 120 dias.
15: Isso eu não aprendi, não.
13: Precisamente, 120 dias, né?
15: E vamos às manchetes de hoje, Damião. Nossos destaques do Gente Debate.
13: Por causa do calor, desfile de 7 de setembro será realizado no fim da tarde.
15: E o Corpo de Bombeiros registra incêndios em áreas de vegetação no Vale do Juruá. E, é claro, reforça aí o alerta para esse período de estiagem.
13: Em Sena Madureira, o incêndio atinge Lixão e o Rio Iaco chega ao menor nível do ano.
15: E ainda hoje, no Gente Debate, um jovem de 23 anos foi baleado durante uma tentativa de homicídio aqui em Rio Branco.
13: Dois homens são presos, suspeitos de torturar idoso em Sena Madureira.
15: E você vai conferir também no Gente em Debate que um novo imposto deve movimentar aí mais de 41 bilhões e, é claro, infelizmente preocupa o agro, porque esse imposto é nessa categoria.
13: Hoje tem início o segundo turno do Campeonato Acreano de Futebol Profissional da segunda divisão.
15: E o Atlético Mineiro e o Cruzeiro se enfrentam hoje pelo segundo
13: e decisivo jogo das quartas.
15: Já, Damião?
13: Isso.
15: Eita, Deus. Enfim, você vai conferir essas e as principais notícias do dia aqui em mais uma edição do Gente em Debate.
13: Tem Copa do Brasil e tem muito mais. Você vai conferir aqui no Gente em Debate. Vamos seguir?
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13: Agora são 10h40. Brasil lidera casos de ansiedade e transtornos mentais no trabalho. Pesquisa indica alta na busca por saúde e afastamentos do trabalho. Vamos conferir na reportagem de Carolina Pessoa.
18: A personal trainer Rafaela Ferreira foi diagnosticada com ansiedade, um transtorno que atinge milhares de brasileiros. O Brasil é o país com o maior número de pessoas com ansiedade no mundo, de acordo com o levantamento da OMS, Organização Mundial da Saúde. Rafaela conta que entre os diversos sintomas percebidos estavam dores físicas, insônia, movimentos repetitivos e mudanças de humor.
19: Tinha muita dor de cabeça, aí ficava muito irritada. O problema de não dormir também, ficar sacudindo os pés, me deixava no outro dia também extremamente irritada. Não queria sair, não queria fazer nada, tentava dormir de dia, mas também era impossível dormir. Foi uma época que foi muito difícil, né?
18: Os problemas atrapalharam a personal em diversos aspectos da vida, especialmente no trabalho.
19: Eu gravava vídeo para as redes sociais e eu via que estava errado, porque eu tinha tics assim de travar o rosto, né, fazer careta. Então, não conseguia fazer os vídeos para o meu trabalho, né, que o meu negócio hoje são as redes sociais.
18: A saúde mental é considerado o maior problema de saúde em 18 países, incluindo o Brasil, ultrapassando doenças como câncer e obesidade. É o que aponta o relatório sobre serviços de saúde 2025 da empresa de pesquisa de mercado Ipsos. De acordo com o estudo, 52% dos entrevistados dizem que a saúde mental é sua maior preocupação de saúde, contra 18% em 2018. Para as mulheres, a preocupação é ainda maior, chegando a 60% das entrevistadas. Além disso, o Brasil está na quinta posição entre os países com os maiores índices de estresse. O cenário se reflete no ambiente de trabalho, com um alto número de afastamentos por transtornos mentais. De acordo com o Ministério da Previdência, foram quase 200 mil afastamentos em 2021, contra mais de 546 mil em 2025. De acordo com a ABP, Associação Brasileira de Psiquiatria, os principais transtornos de saúde mental entre os brasileiros e que mais provocam afastamentos são a ansiedade e a depressão. Além disso, crescem os casos de estresse crônico e de síndrome de burnout. O presidente da ABP, Antônio Geraldo da Silva, destaca que diversas questões sociais contribuem para esse alto número de casos no país, como a desigualdade, a insegurança financeira e a instabilidade no trabalho. Outro desafio é o estilo de vida, cada vez mais acelerado e sobrecarregado.
20: Vivemos em uma sociedade acelerada, hiperconectada, com excesso de informações, pressão por desempenho e relações sociais muito, mas muito fragilizadas. Portanto, o aumento dos transtornos mentais, das doenças mentais, não decorre de uma única causa, mas da interação entre vulnerabilidade individual e fatores ambientais.
18: O especialista reforça ainda alguns hábitos que todos devem ter no dia a dia para manter uma boa saúde mental.
20: Dormir bem, praticar atividade física, manter a alimentação equilibrada, preservar o convívio social, estabelecer uma rotina saudável, ajudam muito a proteger a saúde mental, a mantermos a saúde mental, a não adoecermos. Técnicas de relaxamento e meditação também podem ser úteis, mas é importante destacar que essas medidas promovem a saúde e auxiliam na prevenção das doenças. Elas não substituem tratamento quando existe uma doença mental instalada.
18: Rafaela é um exemplo de que investir em tratamento vale a pena. Ela procurou ajuda psicológica e psiquiátrica e atualmente se sente muito melhor.
19: Tratamento, ele tem sido bom, favorável, salvo quando os dias que eu fico mais ansiosa, eu percebo que o medicamento é um pouco fraco, mas assim, não são todos os dias. E como eu consigo conversar ainda com a minha psicóloga, uma vez a cada 15 dias, vez ou outra eu peço a ajuda dela semanal, né? Então assim, o tratamento tá dando bastante diferença.
18: A Constituição Federal determina que a saúde é um direito de todos e dever do Estado, incluindo a saúde mental, que deve ser assegurada sem qualquer forma de discriminação. Com produção de Lígia Maria, da Rádio Nacional no Rio de Janeiro, Carolina Pessoa.
13: Agora são 10 horas 44 minutos, 10h44, seguindo aqui, olha, para você que está em casa com o seu rádio ligado, novas regras para a venda de ingressos e acesso a água em eventos. Hidratação deve ser garantida em eventos com mais de 1 pessoa. Então tem novas regras aí. Vamos entender como será daqui para frente com o Gabriel Corrêa.
0: A comercialização de ingressos e o acesso à água potável em eventos tem novas regras. Elas foram publicadas no Diário Oficial e estabelecem medidas para enfrentar práticas abusivas e fraudes na venda e revenda de entradas e determinam a garantia de hidratação do público. O primeiro decreto regulamenta dispositivos do Código de Defesa do Consumidor e da Lei de Meia Entrada e passam a valer dentro de 20 dias. O responsável pela emissão ou venda direta dos ingressos deve adotar agora formas de garantir a rastreabilidade de cada ingresso vinculado por pessoa. Se o comprador quiser transferir a titularidade, deve fazer pela plataforma, sem cobrança. Para eventos com grande procura, devem ser adotadas filas virtuais ou pré-cadastro, por exemplo, com o número estimado de usuários à frente e o tempo aproximado de espera. As plataformas que atuam na oferta, intermediação ou revenda vão precisar informar o preço total da revenda e também o valor original. Fica proibida a inclusão de taxas de serviços sem o consumidor concordar previamente. Além disso, não pode haver limitação de ingressos ou qualquer outro obstáculo que prejudique o acesso à meia entrada. Nos casos de cancelamento, adiamento ou alteração, o consumidor pode optar por uma nova data, por crédito para reutilizar ou reembolso integral. Tudo isso por um canal específico e de fácil acesso. Só eventos esportivos ficaram de fora porque tem legislação específica. Já o segundo decreto, também publicado nesta terça, amplia as regras sobre a distribuição e acesso à água potável em grandes eventos com mais de 1.000 pessoas em espaços abertos ou fechados, sob calor intenso ou não. A oferta de graça pode ocorrer por bebedouros ou embalagens em áreas de fácil acesso. Se o consumidor quiser entrar com garrafas de uso pessoal para consumo próprio, também pode. Essas regras sobre a água já estão em vigor. Da Rádio Nacional em São Luís, Gabriel Corrêa.
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15: E agora nós vamos a um panorama das últimas notícias por aí, mundo afora. Por exemplo, mais de 10 mil pessoas já foram confirmadas a morte nessas enchentes que houve lá na região do Himalaia. Saberemos também que o presidente do Irã declarou que, caso os Estados Unidos volte a cumprir o acordo firmado, Teherã retomará imediatamente os compromissos para o fim dos confrontos. E a China anunciou que pela primeira vez a capacidade de energia solar superou a capacidade das usinas de carvão, reduzindo assim os efeitos de gases, o efeito estufa. A gente vai saber essas e outras notícias com Luísa Ramos.
22: Giro Internacional. Luísa Ramos.
23: Paris, terça-feira, 1 de setembro de 2026. Passa de 1.000 o número de vítimas da enchente devastadora que atingiu a região do Himalaia na última quarta-feira. Segundo dados mais recentes divulgados pelas autoridades nepalesas, o desastre matou 987 pessoas no Nepal e 16 na região do Tibete, sudoeste da China. Com isso, o balanço provisório chega a 1.003 mortos. As equipes de resgate continuam as buscas por cerca de 4.500 desaparecidos, entre eles centenas de turistas e trabalhadores estrangeiros de várias nacionalidades. Cerimônias foram realizadas hoje no Tibete em memória das vítimas do deslizamento de terra que devastou a cidade fronteiriça de Jirong antes de atingir o Nepal na semana passada. O presidente iraniano Massoud Pezeshkian declarou nesta terça-feira que Teherã poderá retomar imediatamente seus compromissos para pôr fim à guerra no Oriente Médio, caso os Estados Unidos voltem a cumprir o protocolo de acordo firmado em junho. O presidente iraniano fez a declaração à margem da cúpula da Organização para a Cooperação de Xangai, realizada no Quirguistão, onde ele também deve se reunir com Vladimir Putin. O encontro, que reúne 17 chefes de Estado e de governo e ocorre no contexto do fortalecimento da organização impulsionado por Rússia e China, com o objetivo de promover uma ordem internacional para reduzir a influência do Ocidente. Os ministros da Defesa e das Relações Exteriores da União Europeia se reúnem hoje e quarta-feira na Irlanda em meio à intensificação dos ataques russos contra a Ucrânia e ao aumento das chamadas operações híbridas atribuídas à Rússia. A chefe da diplomacia europeia, Kaja Kallas, afirmou que Moscou está aumentando os ataques para causar o máximo de sofrimento possível à população ucraniana. A declaração ocorre após uma nova onda de bombardeios russos nesta madrugada, que matou ao menos 12 pessoas em Kiev e arredores. Durante o encontro, os ministros europeus devem discutir o envio de mais sistemas de defesa antiaérea para a Ucrânia, especialmente mísseis interceptadores capazes de neutralizar mísseis balísticos russos. A China atingiu um marco inédito em sua transição energética. Pela primeira vez, a capacidade instalada de energia solar no país superou a das usinas de carvão, anunciou nesta terça-feira a Administração Nacional de Energia. Maior emissora mundial de gases de efeito estufa, a China se comprometeu a atingir o pico de suas emissões até 2030 e a alcançar a neutralidade de carbono até 2060. Da Rádio França Internacional para a agência Rádio Web, de Paris, Luísa Ramos.
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13: Agora são 10 horas e 51 minutos. Vamos primeiro falar de oportunidade de emprego. Vamos falar do Cine, porque o Cine está disponibilizando uma vaga para cozinheira de restaurante, 3 para leiturista e 5 para auxiliar de linha de produção. Lembrando que o Cine está atendendo aqui na Oca, tá bom? O Cine está funcionando na Oca e hoje são 281 novas vagas. Agora são 10h51, vamos direto para a Central de Esporte.
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13: Alberto Casas.
1: Alberto Casas.
13: Alberto, hoje tem um jogo decisivo e pode sair o primeiro semifinalista da Copa do Brasil, o Atlético Mineiro, enfrenta o Cruzeiro, né? Se enfrentam na Arena MRV pelo segundo e decisivo clássico das quartas de final, após um empate por 1-1 no primeiro duelo. E aí, o que esperar desse jogo?
2: Bom dia, Damião, bom dia, ouvintes do Gente em Debate. É verdade, né? Hoje saiu o primeiro semifinalista. De qualquer jeito, né? Porque se terminar no empate, vai para pênalti. E aí, conheceremos aí o primeiro semifinalista. E será mineiro, né?
13: É.
2: Será mineiro porque nós temos 3 clássicos regionais aí. E só não tivemos o terceiro porque ficou um do estado, outro do outro. Se fica do mesmo estado, tinha
13: mais
2: acontecido também. Hoje, então, até quinta-feira, iremos conhecer aí os 4 que vão para as semifinais da Copa do Brasil, se vai Cruzeiro ou se vai Atlético Mineiro hoje.
13: Nada decidido, né?
2: Está em aberto, porque no primeiro jogo foi 1-1 lá no Mineirão. E agora é na Arena MRV, na Casa do Galo.
13: E, falando dos nossos times, hoje tem início o segundo turno do Campeonato Acreano, da segunda divisão. Plácido Castro enfrenta o Andirá e o Nauas enfrenta o Atlético, é isso?
2: É verdade, né? Às 16h45, com transmissão da Rede Pública de Comunicação, teremos aqui o Plácido enfrentando o Andirá. Esse jogo é na Arena da Floresta. Até ontem ele estava sob júdice, que se seria na Arena ou no Tonicão, mas como o Tonicão está com o piso bastante desgastado e vão ter 3 jogos seguidos essa semana, eles preferiram manter na Arena. Né? Então, a Arena da Floresta, hoje, né, a partir das 16h30, se os laudos saírem, até antes dessa hora aqui, 16h45, vai ter portões abertos. Se não, vai ser de portões fechados hoje lá na arena, viu, Damião? Porque está faltando somente o corpo de bombeiros dar o laudo.
13: Certo. Liberou?
2: Liberou, está liberado. Mas se não, vamos ter rodado de portões fechados entre Plácido de Castro e Andirá. Jogo esse que os dois estão brigando aí por uma vaga na Série A do ano que vem. O Nauas também está nessa, vai enfrentar o Atlético. O Galo já está garantido na Série A de 2027.
13: Vamos falar um pouco dos jogos, né? Tanto futebol, vôlei, o amadorismo, como é que está a movimentação?
2: Olha, nós tivemos, chegaram ontem, né, do lado de Presidente Médici, e vai sair hoje aí os atletas do futebol. E olha que foram bem avaliados e teve aí o presidente da Confederação Brasileira de Futebol já garantindo a vaga para os atletas acreanos participarem de um qualify nacional que vai acontecer lá em Cuiabá. Então, já é frutos, né, dessa ida dos atletas e das atletas até esse torneio onde estavam os melhores do país. E segundo o treinador Claudinho Jans, As portas ficaram abertas porque jogadores de alto nível, campeões mundiais, eles se comprometeram. Olha, se vocês quiserem, a gente vai lá no Acre, dá uma clínica de uma semana, né? Passamos uma semana lá dando clínica, mostrando a evolução do futebol. Porque você sabe que agora tem cortada de todo jeito com o pé, né? Com o pé. De cabeça, com o pé e tudo mais. E com o Shark é o mais forte, mas já tem aqueles que estão dando voleio na rede. Então, a coisa está se evoluindo. Para isso, os nossos atletas aqui têm uma dupla profissional, que logicamente ainda não está no nível desse pessoal aí, mas que está brigando para chegar mais longe.
3: Pode chegar, né, Alberto? Pode treinou, chegar. Treinou, a coisa acontece.
2: Exatamente. E participando de competições como essa, que é o importante, né? Você ter aí o intercâmbio, né, desses atletas, os melhores do país. E por que não? Aqui em Rondônia é mais fácil de você ir de ônibus. Mesmo sendo 12 horas de ônibus, de carro ou de ônibus, são 12 horas aí, que é lá em Presidente Médici, mas é mais perto do que passagem aérea, é mais barato, né? É mais barato também, porque nós, para os intercâmbios, tem que ser para a praia.
3: Se for de avião, vai até Porto Velho, Porto Velho segue de...
2: exatamente.
3: Mas não vai direto, já faz um
2: tour só, né?
3: Tour só.
2: Agora, se eles forem fazer intercâmbio, mais longe tem que ser praia mesmo. Aí vai Vila Velha, que é Espírito Santo, você vai para Maceió, você vai para João Pessoa, vai para o Ceará, para Fortaleza, então fica mais dispendioso, né?
3: Pesa um pouco mais no bolso.
2: Pesa mais. Então, essa é a situação hoje dos nossos atletas, né?
3: Tem que aproveitar o momento e se qualificarem, né?
2: Tivemos também no final de semana, sábado e domingo, né, a quarta etapa do tênis de mesa, lá no ginásio da ABB, onde vários atletas também se movimentaram. E o bom, viu, Daniel? A juventude, né, os iniciantes estão participando em bom número. Isso é muito bom, porque o tênis de mesa vai evoluindo também. Já tem marcado para o final de semana um torneio de futebol lá na ABB e, logicamente, a final do Campeonato da Imprensa. Né? Vai movimentar o campo e vai movimentar as quadras, né, neste final de semana lá na ABB.
3: Vai movimentar na ABB.
2: No outro final de semana, nós já estamos antecipando aqui, que vai ter o torneio. Né? O torneio de vôlei de praia masculino e feminino já é para arrecadar brinquedos para o Dia das Crianças.
3: Até porque estamos aqui em setembro já, né? E começa a movimentação.
2: Então, a coordenação desse evento é da Maria Luísa, ela que gosta do vôlei de praia, juntamente com o Carlos, que é seu marido.
3: Tudo bem. E daqui a pouco no Lance Esportivo tem?
2: Tem muito mais aqui para você de esporte local, tá certo? Um abraço, até daqui a pouco ao meio-dia.
3: Valeu, Casas. Agora são 10h58, antes dos nossos ouvintes, meu caro Márcio Beto. Vamos trazer aqui a Energisa, né? Prepara aí, porque primeiro eu vou trazer. 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Segurança urgente, Programa de Eficiência Energética ANEEL. Energisa. 10h59, 10h59. Atenção, pessoal, para essa dica, fique antenado. Pessoal, não fique aí, né, Márcio Alberto? Eu vou fazer o seguinte, daqui a pouquinho eu trago essa outra informação da Energisa, tá certo, Márcio? Tá com ela no ponto para gravar? Mas agora são 10h59, já vai dar 11 horas. Vamos falar aqui do nosso ouvinte e aí eu volto com a energia na sequência. Ok? Bom dia a todos. Queria mandar uma mensagem para o Zé Jacó, do Igarapé, Conceição, na colocação São Martins. Zé, aviso que a mamãe tá com uma pouca melhor. E o pai, ele amanheceu muito ruim, meio ruim, mas está em casa com o restante do pessoal. Aqui estão todos bem. Manda nada mais, né, do seu irmão João Jacó. Um abraço aí, meu amigo, João Jacó. Tá ouvindo Gente Debate. Fala aí, ouviu Gente Debate, fala aí, João. O João, rapaz, meu amigo João, o JB, o João é o pai da Thaís Caroline, tá lá ouvindo juntamente com Davi. E a Thaís, né, que ficou em casa hoje por problemas de saúde, tá lá ouvindo Gente Debate. Né?
15: Sabe quem tá ouvindo Gente Debate quem? Também, Damião? Jussara e Sebastião, lá no Adalberto Aragão, todos os dias. Jussara fica esperando o alô dela.
3: Chegou, alô,
15: Jussara. É, e também a nossa Fabiola, lá de Sena Madureira.
3: A Fabiola?
15: É, nós sabíamos que temos duas Fabiolas, né? Nós temos a Fabiola Pontes.
3: E a Fabiola?
15: E temos a Fabiola, que é a mãe da Clara, da Alice e da Vitória, que é a filha da dona Bezinha.
3: Muito bem.
15: Então, um cheiro para as nossas Fabiolas e para toda a galera de Sena Madureira.
3: Tá aí, você tá ouvindo o Gente Debate, mande a sua mensagem. Agora são 11 horas... Vamos com mais um recadinho aqui da Energisa.
15: É verdade, Damião. E a dica da Energisa é: instalação e manutenção de bomba d'água devem ser realizadas por profissionais treinados e autorizados. São pessoas que conhecem o risco da rede elétrica. Sem o conhecimento necessário, isso pode ser muito perigoso. Então, garanta a sua segurança. A dica eficiente é que, seja para a bomba d'água ou qualquer coisa do sistema elétrico, é necessário fazer revisões com profissionais, evitar acidentes e, consequentemente, surpresas na conta de energia.
3: Muito bem. Vamos saturar? E ainda hoje você vai conferir aqui no Gente em Debate. Em Sena Madureira, um incêndio atinge Lixão e Rio Iaco tem o menor nível do ano.
15: E por causa do calor, o desfile de 7 de setembro será realizado no fim da tarde aqui na capital.
3: Jovem de 23 anos é baleado durante tentativa de homicídio.
15: E dois homens foram presos suspeitos de torturar um idoso.
3: Sistema Único de Saúde terá novos medicamentos e alta tecnologia contra câncer de pulmão.
15: E é isso aí, você confere essas e outras notícias no nosso próximo bloco.
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0: Agora são 11 horas e 7 minutos.
1: De volta a um novo bloco do Gente Debate. Trazemos a matéria de que inscrições para cursos profissionalizantes gratuitos do Senac iniciam hoje. E quem vai contar para a gente como concorrer a uma dessas vagas é Dejanay de Oliveira.
2: Interessados em qualificação profissional podem concorrer a uma das 55 vagas gratuitas disponibilizadas pelo Serviço Nacional de Aprendizagem Comercial, o SENAC do Acre. As oportunidades são destinadas a candidatos com renda familiar de até 2 salários mínimos ou em situação de vulnerabilidade social. Para se inscrever, é preciso atender os requisitos básicos e pré-requisitos de cada modalidade disponível prevista em edital. As inscrições iniciam nesta terça-feira, 1º de setembro, e segue até o dia 8, de forma presencial, na unidade operativa do SENAC em Feijó, das 7h30 às 11 horas da manhã e de 1 hora até as 5 da tarde. No ato de inscrição, é necessário apresentar os seguintes documentos: formulário de inscrição no PSG devidamente preenchido, carteira de identidade original e cópia, CPF original e cópia, comprovante de endereço com validade de até 90 dias, cópia, e comprovante de escolaridade também, cópia. Os cursos são de frentista, com 25 vagas. Dentre os pré-requisitos, é ter no mínimo 18 anos e ensino fundamental completo. O curso começa agora no dia 8 de setembro, a partir de 1 até as 5 da tarde. E também o curso de assistente de secretaria escolar, com 30 vagas. E um dos requisitos é ter no mínimo 15 anos e ensino fundamental completo. O curso começa no dia 14 de setembro, a partir de 1 até as 5 da tarde. Dejanay Oliveira, Sistema Público de Comunicação.
0: Muito obrigado, Dejanay Oliveira, trazendo informações ao vivo aqui para a gente. Olha, vamos direto para o Juruá. Inscrições para cursos profissionalizantes, a Dejanay trouxe para a gente. E o SESI amplia a oferta do novo EJA, com turmas nos períodos de manhã, tarde e noite. Quem vai contar para a gente é Nonato Costa, com informações ao vivo. Nonato, bom dia.
3: Muito bem, muito bom dia para você, Guiana, bom dia, Jéssica Parada, bom dia a todos que estão nos acompanhando aqui no nosso Gente em Debate. Seguinte, vamos então trazer essas informações, vamos falar de uma excelente oportunidade para quem quer retomar os estudos e mudar de vida. O SESI ampliou a oferta da nova EJA, Educação de Jovens e Adultos, aqui em Cruzeiro do Sul, para este segundo semestre. A grande novidade anunciada pela instituição é que, além dos tradicionais turnos no período noturno, agora os estudantes contam com vagas também nos períodos da manhã e da tarde. De acordo com a gerência da unidade integrada, SESI Senai no Juruá, o modelo foi desenhado para atender quem trabalha e que tem uma rotina corrida. Cerca de 80% das atividades acontecem na modalidade à distância, enquanto o restante é presencial, contando com flexibilidade de horários e distribuição de lanche para os alunos. Antes de iniciar as aulas, os estudantes passam pelo processo de reconhecimento de saberes para identificar o nível de conhecimento prévio e direcionar o aprendizado. A estrutura também disponibiliza laboratório de informática, apoio pedagógico com professores e até o acompanhamento de uma psicóloga educacional, um trabalho focado na prevenção e da evasão escolar. Outro grande diferencial é a EJA profissionalizante, que permite ao aluno concluir o ensino fundamental ou médio, ao mesmo tempo, realizar um curso técnico ou profissionalizante oferecido pelo SENAI. Para o ensino médio, não é? Para o ensino fundamental, ou melhor, a idade mínima é de 15 anos e para o ensino médio é preciso ter a partir de 18 anos. As inscrições já estão abertas e podem ser feitas diretamente na unidade integrada SESI SENAI, localizado na rua Alfonso Pena, no bairro AABB. O atendimento funciona em horário ampliado, das 7 da manhã às 10 da noite, inclusive durante o horário de almoço. De Cruzeiro do Sul, Donato Costa, para o Sistema Público de Comunicação.
0: Muito obrigado, Nonato Costa. Agora são 11 horas e 11 minutos. Informações ao vivo, direto de Cruzeiro do Sul.
1: E agora nós trazemos uma informação de que um grupo da Universidade Federal do Acre, a UFAC, ela promove um diálogo entre ciências.

0: conciliar o rigor científico com as convicções de fé. É com essa proposta que o Núcleo Acriano da Associação Brasileira de Cristãos atua na Universidade Federal do Acre, UFAC, presente no estado desde 2023. O grupo deixa de lado o antigo debate que coloca a religião e a pesquisa em lados opostos para construir uma ponte entre a vida acadêmica e a espiritualidade. Nacionalmente, o núcleo existe desde 2016 com a missão de funcionar como um ponto de encontro entre esses dois universos. A ideia da instituição não é editar regras, mas promover um espaço aberto e respeitoso para que a vocação científica e a fé caminhem juntas. No Acre, uma iniciativa nasceu da vivência de estudantes que já realizavam encontros de oração pelo campus. Segundo Igor Magalhães, líder do núcleo, a formalização ocorreu após o contato com a organização nacional. Para o grupo, o suposto conflito entre a ciência e fé se resolve ao considerar o papel de cada uma. Segundo Igor, o ambiente universitário se torna um lugar valioso para investigar grandes questões, permitindo que os participantes vivam a fé para além das paredes da igreja. As atividades do grupo incluem reuniões temáticas virtuais e encontros presenciais na UFAC. A participação é aberta a todos os estudantes de exatas, humanas ou biológicas, além de pesquisadores, profissionais e moradores da comunidade. Para quem deseja acompanhar os debates, participar das reuniões presenciais ou integrar os grupos temáticos, o Núcleo Acreano disponibiliza informações pelo perfil no Instagram, @abc2.acre. De Rio Branco, Darlene Cardoso, para o Sistema Público de Comunicação do Acre.
1: Agora são 10 horas e 14 minutos.
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1: Vamos seguir aqui tratando de saúde agora, porque o Sistema Único de Saúde terá novos medicamentos de alta tecnologia contra o câncer de pulmão. Carolina Pessoas é quem traz a informação.
3: O Ministério da Saúde vai disponibilizar 3 novos medicamentos de alta tecnologia para o tratamento de pessoas com câncer de pulmão no SUS. Os novos remédios atuam no funcionamento das células cancerígenas ou no combate aos tumores pelo sistema imunológico. A previsão é de que a entrega aconteça a partir de outubro. De acordo com a pasta, na rede privada, as medicações custam acima de R$600 mil por ano. Em alguns casos, o tratamento pode ser realizado na casa do paciente, com menor incidência de eventos adversos e proporcionando maior comodidade em comparação aos esquemas convencionais de quimioterapia. Pessoas com câncer de pulmão em estágio 3, que não podem ser tratadas com cirurgia, estão entre as beneficiadas, com ganho de sobrevida global com acesso aos novos medicamentos. A compra dos remédios, alguns deles aguardados por pacientes há mais de 12 anos, será feita pela Assistência Farmacêutica Oncológica, nova política do governo federal que organiza a aquisição e o abastecimento dos estoques do SUS para medicamentos oncológicos. A expectativa é que, ao todo, cerca de 2 mil pacientes sejam beneficiados. O tratamento do câncer de pulmão no SUS inclui ainda cirurgia, radioterapia, quimioterapia e terapia para grupos específicos de pacientes, conforme as diretrizes clínicas e as tecnologias disponibilizadas no sistema. O anúncio ocorre durante o Agosto Branco, período de conscientização sobre a prevenção e o diagnóstico precoce do câncer de pulmão. De acordo com o INCA, Instituto Nacional de Câncer, cerca de 85% dos casos diagnosticados da doença estão associados ao tabagismo. A instituição aponta que são estimados mais de 35 mil novos casos por ano no triênio 2026-2028, a maioria deles em homens.
1: Muito bem, 11 horas e 17 minutos.
4: E seguindo falando de saúde, mas aqui voltado mais para a nossa região, o Programa de Saúde Itinerante de Assistência Social leva atendimento às comunidades rurais lá de Brasileia. Quem vai contar para a gente sobre essa ação é Roseli Farrapo.
5: A Prefeitura de Brasiléia realizou mais uma edição do Saúde em Ação na comunidade rural, levando atendimento médico, serviços de saúde e assistência social aos moradores do quilômetro 59 mais 36 quilômetros de ramal. Na comunidade da Neide do G, localizada dentro da reserva extrativista Chico Mendes Resex. A iniciativa teve como objetivo aproximar os serviços públicos da população que vive nas áreas rurais e garantir que os moradores tenham acesso a atendimentos essenciais sem precisar se deslocar até a sede do município. O secretário municipal de saúde, Francélio Barbosa, acompanhou de perto a ação, visitou os pontos de atendimento e conversou com os pacientes atendidos pelo Sistema Único de Saúde. Ao todo, mais de 180 pessoas foram atendidas durante a ação, que reuniu diversos serviços de saúde e assistência social, fortalecendo o compromisso da gestão municipal com as comunidades rurais. Entre os serviços disponibilizados estiveram vacinação, atendimento médico e odontológico, testes rápidos, PCCU, ultrassonografia, eletrocardiograma, atendimento de enfermagem, dispensação de medicamentos, atualização e atendimentos relacionados ao Bolsa Família, serviços de cabeleireiro, entre outros. A ação também proporcionou orientações e serviços de cidadania, promovendo prevenção, cuidado e qualidade de vida para os moradores da região. Com iniciativas como Saúde em Ação na Comunidade, a Prefeitura de Brasiléia amplia o acesso aos serviços públicos e reforça seu compromisso de estar presente onde a população mais precisa. Roseli Farrapo para o Sistema Público de Comunicação do Acre.
1: Muito obrigado, Roseli Farrapo. Agora são 11 horas e 19 minutos. Nós vamos direto para Chapuri.
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1: Prefeitura de Chapuri une Setembro Amarelo e Vermelho em campanha para o cuidado integral da mente e do coração. Quem vai contar essa história para a gente é Josenir Oliveira. Josenir, bom dia.
7: Olá, Damião. Muito bom dia a você, bom dia, Gerson, bom dia, amigo ouvinte do Gente em Debate em todo o estado. Com o início do mês de setembro, a Prefeitura de Chapuri deu a largada em uma mobilização especial de conscientização voltada para a saúde pública municipal. Sob o tema Setembro Amarelo e Vermelho, cuidar da mente e do coração é cuidar de você, a gestão unificou duas importantes agendas da saúde nacional para reforçar que o bem-estar físico e o emocional estão intimamente interligados. A primeira vertente, representada pelo Setembro Amarelo, faz parte da campanha mundial dedicada à prevenção do suicídio e à conscientização sobre a saúde mental. O principal objetivo em Chapuri é quebrar tabus em torno do assunto, capacitar a população para identificar sinais de sofrimento emocional e incentivar a busca por ajuda profissional sem julgamentos. A orientação da Secretaria Municipal de Saúde é que acolher e falar sobre o que se sente salva vidas. No município, a rede de apoio e atendimento conta com a atuação das unidades básicas de saúde em todos os bairros e do Centro de Atenção Psicossocial, o CAP. Além do atendimento presencial nas redes locais, a população tem à disposição o Centro de Valorização da Vida, que oferece apoio emocional gratuito e confidencial pelo telefone 188. Simultaneamente, o Setembro Vermelho acende o alerta para a prevenção das doenças cardiovasculares, que permanecem entre as principais causas de mortalidade no mundo. A campanha busca incentivar práticas diárias que protejam o coração e garantam longevidade. Entre as principais recomendações divulgadas pela Prefeitura estão a prática regular de atividades físicas, adoção de uma alimentação equilibrada, combate e abandono do tabagismo e a realização de exames de rotina para monitorar a pressão arterial e os níveis de colesterol. O diferencial da iniciativa da Prefeitura de Chapuri neste ano é a abordagem integrada entre as duas áreas. Estudos e alertas de saúde reforçam que condições como o estresse contínuo e a ansiedade tem reflexos direto no funcionamento do sistema cardiovascular. Por outro lado, manter o corpo saudável e ativo gera impactos positivos imediatos no equilíbrio psicológico e na qualidade de vida. A campanha reforça a mensagem de que cuidar preventivamente da mente e do coração é o maior ato de amor próprio, convidando a comunidade chapuriense a procurar os serviços de saúde do município e a praticar a empatia e o autocuidado ao longo de todo esse mês de setembro. Abraço a vocês do estúdio e a todos os nossos ouvintes de Chapuri, Josenia Oliveira, para o Sistema Público de Comunicação do Acre.
1: Muito obrigado, Josenia Oliveira. Agora são 11 horas e 23 minutos.
4: E agora nós vamos falar sobre um problema no abastecimento lá em Epitaciolândia. Foi a queima, né, de uma das bombas que provocou aí a interrupção no abastecimento. E o Saneacre já declarou que está buscando uma solução emergencial. Quem vai contar para a gente é Jair Correia.
8: O Serviço de Água e Esgoto do Acre, Saneacre, em Epitaciolândia, informou na segunda-feira que o abastecimento de água do município foi interrompido devido à queima de uma das bombas responsáveis pela captação de água do Igarapé, que abastece a estação de tratamento de água ETA. O problema afetou diretamente a captação e, por consequência, a distribuição para a população. Em comunicado, a imprensa, a autarquia afirmou que já está mobilizada para prestar mais informações e buscar uma solução rápida para o problema. A expectativa é que o serviço seja restabelecido no menor prazo possível, minimizando os impactos sobre os moradores. O Saneacre garantiu que está empenhado em resolver a falha técnica com agilidade e informará a população assim que o abastecimento for normalizado. Enquanto isso, recomenda-se que os moradores utilizem a água armazenada de forma racional, priorizando o consumo e a higiene básica, e que evitem o uso de água de procedência duvidosa, sem fervura ou cloração prévia. A situação reforça a importância do investimento contínuo em infraestrutura do saneamento, um pilar fundamental para a saúde coletiva e da manutenção preventiva dos equipamentos de captação e tratamento. A autarquia trabalha para restabelecer o serviço no menor prazo possível. Da Regional do Alto Acre, Jair Correia, para o Sistema Público de Comunicação.
1: Muito obrigado, Jair Correia. Agora são 11 horas e 25 minutos. Novo imposto no setor de agronegócios deve movimentar mais de 41 bilhões. Quem conta pra gente é a repórter Dejanane Oliveira.
9: O agronegócio brasileiro terá mais um fator tributário para acompanhar a partir de 2027. Criado pela reforma tributária, o Imposto Seletivo, o IS, conhecido como Imposto do Pecado, tem previsão de arrecadar R$ 41,9 bilhões no próximo ano, segundo a estimativa incluída no Projeto de Lei Orçamentária Anual, a PLOA, de 2027, enviado pelo Governo Federal ao Congresso Nacional. O novo tributo será aplicado sobre produtos e atividades consideradas prejudiciais à saúde ou ao meio ambiente. Entre os segmentos incluídos estão bebidas alcoólicas, refrigerantes e outras bebidas açucaradas, determinados veículos, extração de bens minerais, além de cigarros, apostas e loterias. Embora o objetivo declarado pelo governo seja utilizar o imposto também como instrumento regulatório para desestimular o consumo de determinados produtos, a medida poderá produzir efeitos sobre diferentes cadeias produtivas ligadas ao agronegócio, principalmente por meio dos custos, dos preços ao consumidor e da demanda. Um dos pontos de atenção está na cadeia de bebidas alcoólicas. A tributação atingirá o produto final, mas seus efeitos podem se espalhar pela cadeia de produção, envolvendo fornecedores de matérias-primas, transporte, processamento, distribuição e comercialização. A medida também pode alcançar atividades relacionadas à produção de matérias-primas utilizadas pela indústria de bebidas. Dependendo da alíquota que serão definidos na regulamentação, produtores e empresas poderão enfrentar mudanças na formação de preços e na demanda. Outro segmento diretamente relacionado ao setor produtivo é o de veículos. O imposto seletivo deverá considerar características dos veículos e o nível de emissão de poluentes. Para o agronegócio, o tema merece atenção porque caminhões, utilitários, máquinas e outros veículos fazem parte da estrutura necessária para transportar insumos, escoar a produção e realizar operações dentro das propriedades. O aumento da carga tributária sobre veículos que se enquadrem nas regras do IES pode levar o custo de aquisição e renovação das frotas utilizadas pelo setor. Em uma atividade que já enfrenta despesas elevadas como combustível, manutenção, pneus, peças e logística, qualquer aumento no custo dos equipamentos pode pressionar as margens do produtor. A extração de bens minerais também estará sujeita a novo imposto. O setor mineral possui relação direta com o agronegócio por fornecer matérias-primas e insumos utilizados em diferentes etapas da produção. Fertilizantes e outros produtos ligados à cadeia de insumos dependem de matérias-primas, minerais, enquanto a mineração também fornece matérias utilizadas na infraestrutura, construção e logística necessárias ao funcionamento das propriedades rurais. Dejanane Oliveira, Sistema Público de Comunicação.
10: Muito obrigado, Dejanane Oliveira. Agora são 11 horas e 28 minutos. Vamos para os nossos ouvintes.
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10: É, quem está na escuta do Gente em Debate nesta manhã é o Davi. Diz bom dia, Damião Viana. É o Davi, motorista de aplicativo. Estou ligado no Gente em Debate pelo som do carro. Lá em Sena Madureira, Davi é Uber, 105.9 FM, Sena Madureira. Um abraço para os nossos ouvintes de Sena Madureira, de Tarauacá. Ah, para você que está nos ouvindo em Tarauacá, opa, gente da gente boa, está sempre sintonizada aqui no Gente em Debate. A Lid, né? Lid Santos, lá em Tarauacá. Um abraço, Lid. Thaís Caroline, lá na Esperança, né? Ela diz, tô ligada, tá? Não veio trabalhar com hoje, né? Tá lá com enxaqueca, cuidando da saúde, mas ouvindo aqui o Gente em Debate, né? Thaís tá em casa, deitada agora, né? Deitada ali, relaxando, mas amanhã vai estar aqui de volta com força total, né? E de pé. Um abraço, Thaís. Vamos faturar, Márcio Roberto. É, e na sequência do Gente Debate, nós vamos ter um bate-papo aqui com o pessoal do Sebrae, tá certo? E na 9ª edição do Festival da Farinha, reúne produtores, cultura e milhares de pessoas em Cruzeiro do Sul. Vamos faturar? Voltamos já.
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10: Agora no Acre são 11 horas e 35 minutos. Nós vamos direto para a Cena Madureira com Jusa Bispo. Em Cena Madureira, o Rio Iaco atinge o menor nível do ano, medindo 1,19 metros. Conta pra gente, Jusa, esse período seco realmente tem preocupado e preocupado muito, e aí as águas desaparecem, não é isso? Bom dia.
29: É verdade, Damião. Bom dia, Damião. Bom dia, Jesse, e todos os ouvintes, né, do Gente em Debate em todo o estado do Acre. Pois é, um nível de apenas 1,19 m ocorre durante o período dessa forte estiagem aqui em Cena Madureira. E preocupa, né, também a comunidade que depende, né, do transporte fluvial. O Rio Iaco atingiu hoje o menor nível do ano nesta semana, nesta terça-feira, chegando apenas a 1,19 m. Segundo informações da Defesa Civil Municipal, essa é a menor marca registrada pelo manancial ao longo de 2026. A redução do nível da água ocorre durante um período de forte estiagem na região, chama a atenção para as condições do rio. Com o volume cada vez menor, o cenário pode afetar principalmente comunidades que dependem do transporte fluvial e do manancial para atividade do dia a dia. A Defesa Civil Municipal mantém o monitoramento diário do nível do Iaco e acompanha a evolução do cenário. O comportamento do manancial deverá continuar sendo observado nesses próximos dias, Damião. A possibilidade de novas reduções também no nível da água. O Rio Iaco é um dos principais rios aqui de Cena Madureira e tem um papel importante na rotina da população, especialmente para os moradores das comunidades rurais e ribeirinhos, né? Essa marca registrada nesta última segunda-feira reforça a situação de estiagem enfrentada na região e mantém o nível do rio sob acompanhamento das autoridades municipais. Portanto, aqui de Sena Madureira, para o Sistema Público de Comunicação, um abraço a você, o Beto, a minha amiga Thaís e todos os nossos ouvintes, Jusa Bispo para o Gente em Debate.
10: Muito obrigado, Jusa Bispo. Agora são 11h37. Olha, vamos trazer informações sobre segurança. Confira agora.
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10: Homem de 23 anos é baleado durante tentativa de homicídio em Rio Branco. Ronaldo Duarte.
2: Um jovem de 23 anos, identificado como Alex Campos da Silva, ficou ferido após ser alvo de uma tentativa de homicídio na noite de segunda-feira na Rua Boa Vista, no bairro Vitória, em Rio Branco. Segundo informações, a vítima estava na rua com um amigo quando um homem desceu de um carro preto e efetuou vários disparos de pistola calibre 380. Alex foi atingido de raspão no rosto, cabeça e braço. Mesmo ferido, ele conseguiu correr em busca de ajuda. O suspeito ainda teria tentado fazer outro disparo, mas a arma falhou. O jovem foi socorrido pelo SAMU e levado ao pronto-socorro, onde permanece em estado estável. A polícia esteve no local e o caso será investigado pela Delegacia de Homicídios e Proteção à Pessoa, DHPP. Ronaldo Duarte, para o Sistema Público de Comunicação.
10: Agora são 11h39. Vamos seguir aqui, meu caro Márcio Roberto. O Ivan de Cavalho chegando, porque operação deflagrada após fuga de um educando resulta na captura do foragido e na prisão de pessoas suspeitas de envolvimento no caso. Vamos conferir com o Ivan de Carvalho.

0: veículos passam a integrar a estrutura operacional das unidades que devem contribuir para o fortalecimento das ações de investigação e combate ao crime. A distribuição dessas viaturas novas e modernas representa um importante investimento na Polícia Civil, além de fortalecer a capacidade da investigação da DEIC. Os veículos proporcionam mais segurança e melhores condições de trabalho aos oficiais, afirmou o delegado-geral de Polícia Civil, Pedro Bozolin.
1: Com certeza, é uma distribuição de viaturas que nós recebemos. Agora estamos fazendo uma distribuição estratégica dessas viaturas e iremos alocar 3 delas aqui na DEIC, para que as nossas unidades especializadas possuem uma capacidade operacional ainda maior. Viaturas que possuem tamborão, que trazem uma maior segurança para a atuação dos nossos policiais.
0: Para o Sistema Público de Comunicação, Ivan de Carvalho.
2: 2 homens são presos suspeitos de torturar idoso em Sena Madureira. Quem traz os detalhes é o repórter Ronaldo Duarte.
3: A polícia do Acre prendeu preventivamente na segunda-feira 2 homens investigados pela tortura de um idoso de 60 anos no município de Sena Madureira. Os suspeitos de 19 anos e 31 anos teriam agredido a vítima com um pedaço de madeira após acusá-la de furtar uma carteira. O idoso foi encontrado gravemente ferido próximo à sua residência e precisou ser transferida para Rio Branco, onde recebeu atendimento médico devido às lesões. Um dos suspeitos foi preso no bairro Juruá e teve o celular apreendido para a perícia. O outro já estava preso no presídio Evaristo de Moraes por outro crime e teve o novo mandado cumprido na unidade. A Polícia Civil continua as investigações para identificar a possível participação de outras pessoas. Os dois permanecem à disposição da Justiça. Ronaldo Duarte, para o Sistema Público de Comunicação.
2: Muito obrigado, Ronaldo Duarte. Agora são 11 horas 42 minutos, 11:42.
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5: E a nossa entrevista do dia vai falar sobre um mega evento, um encontro voltado para a inovação e ao empreendedorismo. Deve trazer aí muitas oportunidades, né, que a Amazônia oferece. De 17 a 19 de setembro, em Rio Branco, Rio Branco será palco do Inova Amazônia Summit 2026, que é uma realização do Sebrae, que vai reunir empreendedores, startups, investidores, pesquisadores e também representantes do poder público para discutir o quê? Inovação, biodiversidade e desenvolvimento sustentável. Para falar sobre esse assunto, que é desse mega evento, nós convidamos hoje Ilmara, analista do Sebrae, Ilmara Braga. Ilmara, seja muito bem-vinda à Rádio Difusora Acreana, ao Sistema Público de Comunicações, e cumprimente os nossos ouvintes, por favor.
6: Bom dia, ainda é bom dia, né? Ainda estamos antes do meio-dia. Muito obrigada pelo espaço, é um prazer estar aqui representando o Sebrae e falando sobre esse evento maravilhoso que a gente tem trabalhado. Estamos nos planejando já tem um tempo e agora esse filho está nascendo e estamos bastante orgulhosos de estar sediando pela primeira vez aqui no estado do Acre um evento desse tamanho, dessa magnitude. Esse evento que ele não vai ser só nacional, ele é internacional, porque nós temos aí os nossos queridos da fronteira que estão convidados e a programação está incrível. Quero dizer só obrigada por estar tendo esse espaço para falar um pouco sobre o Summit.
2: Aproveita para falar sobre o Summit, fala logo traduzindo o Summit e qual a proposta principal desse encontro?
6: Maravilha. Então, Summit é o encontro de lideranças, é como se fosse o ponto alto da montanha de tudo que foi construído. Então, hoje você pode ver que todos os eventos é Amazônia Summit, é o Rio Summit, é Lisboa Summit, porque o Summit é a conclusão, é a chegada, é o ponto alto de um projeto. E não diferente, nós tivemos um projeto no SEBRAE, meados de 21 e 22, que chamava Inova Amazônia Summit, ou Inova Amazônia, e por isso estamos fazendo agora o Inova Amazônia Summit. É o fechamento aí desse ciclo maravilhoso que foi quando nós, o SEBRAE, aceleramos os negócios de biodiversidade.
2: Alô.
5: Logo no início nós falamos, né, que o evento vai reunir empreendedores, startups, investidores. Qual é as conexões e, é claro, as oportunidades que o SEBRAE espera proporcionar para esses diferentes atores, né, esses diferentes participantes do evento?
6: Primeiro de tudo, é uma oportunidade única que nós temos de unir todos esses atores e fortalecer o nosso ecossistema de inovação do estado do Acre. Porque um ecossistema forte, unido, ele consegue trazer aí melhorias como um todo para esse ecossistema. Hoje, esse ecossistema ele é formado pelas pessoas que integram ele, pelo ente público que integra ele, seja prefeitura, seja governo, o próprio SEBRAE, diversas ICTs, que são o IFAC, a própria UFAC, todas as universidades, elas são nossas parceiras nisso. Então, eu acho que esse encontro, esse summit, ele é um grande network que servirá para fortalecer toda a nossa comunidade aí de inovação do estado do Acre.
2: Vai se tratar muito de bioeconomia, como fazer com que isso se torne oportunidades, né? E também traga a conscientização por parte dos participantes na questão da conservação, de preservar a floresta e também de gerar recursos, já que o SEBRAE é para aprender e empreender para poder crescer.
6: Exatamente. Então, sempre que a gente trata de bioeconomia dentro do empreendedorismo, dentro do SEBRAE, a gente mostra que o Acre, em especial o Acre, ele é extremamente vocacionado para o artesanato, para a alimentação, para toda essa gama de negócios que envolve aí a bioeconomia, que é manter a floresta de pé gerando renda. Cada estado do Brasil tem ali o seu ponto forte. E nós acreditamos que o Acre, ele tem como ponto forte a nossa floresta. Então, o Inova, ele serviu para isso. Para você descobrir, dentro daquilo que é bioeconômico, possibilidade de empreendedorismo. Então, mais uma vez, esse evento ele vem para fortalecer essa nossa vocação.
5: Eu estava vendo no documento, né, no release que foi passado para a gente, que esse evento vai ter a participação de 90 pequenos negócios, né? Pequenos empreendedores na área da bioeconomia, e isso engloba 9 estados da Amazônia Legal, né? A gente sabe que isso é uma troca, rola também uma troca de experiências, de novas tecnologias, e a ideia é, o que, que o SEBRAE, né? O que, que vocês acham que isso representa para os pequenos empreendedores, né? E também para a visibilidade dos produtos e negócios do Acre, né? Da nossa região, para esses outros parceiros, esses outros colegas que vão vir para cá.
6: É uma sensação de que, primeiro, o que a gente quer passar é isso, essa sensação de que dá para, sim, empreender com a minha arte, digamos assim. Um outro ponto é que nesses 9 estados a gente tem também a questão da fronteira. E quando a gente vai, por exemplo, para o Peru ou para a Bolívia ou para outros estados do Brasil, a gente vê que existe um turismo de natureza que ele é muito forte. E é isso que a gente precisa fortalecer aqui no povo do Acre. O turismo de natureza, ele não é só para você ir lá e conhecer as nossas matas, as nossas florestas, os nossos rios. A gente está falando aí do nosso artesanato, a gente está falando da nossa alimentação, a gente está falando da nossa madeira, a gente está falando de tudo que a bioeconomia pode oferecer. E esse evento, ele também vai trazer aí o que a gente tem de mais rico, a gente tem a nossa farinha. Então, eu acho que para o Brasil é um recado muito forte de que o Acre produz muita coisa boa, muita coisa diferente, que a gente pode usar assim como um ponto de turismo aqui para a gente. E para o empreendedor, uma sensação de que a tua arte, ela tem um valor. O que você faz com material que é produzido aqui, a gente tem a melhor farinha do mundo, eu ouso dizer, e tem registro, é uma coisa assim de outro mundo.
2: Temos a capital da farinha.
6: Temos a capital da farinha, Cruzeiro do Sul, que, assim, é um orgulho para a gente. E como a farinha, nós temos muita coisa. Eu acho que o povo acriano, ele é muito orgulhoso de si, ele é muito bairrista, ele é muito clubista.
2: Onde tem acriano, já, as não, pessoas já identificam.
6: Exatamente. É. E é isso que a gente quer fortalecer. É um recado para o mundo, é um recado para o Brasil, de que o Acre produz, de que o Acre pode, sim, com negócios de bioeconomia, mantendo a sua floresta de pé, gerar renda, especialmente para os pequenos negócios.
2: Além da parte de negócios e inovação, o que o público vai ter nesse momento esperado aí?
6: Então, a programação ela é vasta. Primeiro vai acontecer lá na UFAC, né, no Centro de Convenções. Nós vamos ter acontecendo, ao mesmo tempo, vamos ter o Festival de Gastronomia Amazônia, o Espaço Cultural Chico Mendes, a Loja Colaborativa Brasil Biomarket. Dentro dessa loja a gente vai ter vários negócios acreanos que já são atendidos pelo Sebrae, a Cozinha Show e o Spa da Floresta. Então, para a comunidade, o convite que fica é: vamos, galera, vai ser muito bom. Nos dias aí 17, 18 e 19, agora de setembro, tá chegando, já estamos em polvorosas.
2: Aberto
6: a todos os públicos. Ah, se você é professor, se você é aluno, se você é ente público, se você é empresário ou se tem uma ideia de negócio, vai lá, vai ter rodada de negócio, vai ter muita coisa, gente. Muita gente boa de fora vai vir, muita gente local compartilhando aí a realidade do estado do Acre, como empreender aqui. Vai ser imperdível.
2: Aproveite a oportunidade.
6: O convite está feito,
2: 17,
6: né?
2: Você ouviu bem, de 17 a 19 de setembro, Rio Branco será o palco do Inova Amazônia Summit, é isso?
6: Summit.
2: Então, 2027 você pode sair já na frente, né?
6: Com certeza.
2: 2027 está chegando, você já sai na frente. Ainda tem um tempinho para terminar o ano, mas você vai se preparar para 2027, para sair na frente.
6: Esses 4 meses é para fazer curso no Sebrae.
2: Se preparar. Então, exatamente. Vá lá, não perca essa oportunidade, né? Como nós acabamos, Ilmara Braga acabou de fazer esse convite aí. Você não pode perder. Nós temos só a agradecer a sua vinda aqui e esses esclarecimentos.
6: Eu que agradeço a oportunidade,
2: muita gente
6: espaço.
2: Vai participar e fique à vontade para reforçar aí o convite.
6: Galera, é um prazer, é uma honra nós do Sebrae Acre estarmos sediando aí o evento que já aconteceu em outros estados também. Então aproveite, você que mora aqui, quem não mora na capital, se organiza para vir, vale muito a pena. O Inova Amazônia Summit vai ser uma reunião, uma grande comemoração de tudo que o Sebrae vem fazendo dentro da bioeconomia, mas principalmente para incentivar o nosso público, o nosso povo, que não sabe o que fazer muitas vezes com a sua arte, com as suas vocações. Participe do nosso evento, vão ser 3 dias de muita programação intensa e fica aí o nosso convite, vai ser uma honra te receber lá no Centro de Convenções da UFAC.
2: Obrigado, agora são 11h52, nós vamos agora falar do 7 de setembro que está chegando, e há uma mudança, não é isso, Jéssica Parada?
6: É verdade, Damião. Infelizmente, por causa do calor excessivo que tem tomado aí a nossa cidade e, é claro, o mundo inteiro, o nosso desfile de 7 de setembro, que normalmente acontecia pela parte da manhã, agora vai ser realizado no fim da tarde. E quem conta pra gente sobre essa novidade é a Ângela Villanova.
7: A mudança no horário foi definida devido às altas temperaturas e a pedido de mães de estudantes que participarão do evento. O tradicional desfile cívico-militar de 7 de setembro será realizado novamente em frente ao Palácio Rio Branco, no centro de Rio Branco. Neste ano, porém, a programação terá uma mudança importante no horário. O início está marcado para as 17 horas. A logística do evento foi apresentada nesta segunda-feira durante uma reunião com representantes dos órgãos envolvidos na organização do desfile. O desfile contará com a participação de escolas estaduais, instituições de educação especial, entidades sociais e colégios militares. A alteração no horário foi definida pela governadora Maiusa Assis devido às altas temperaturas registradas neste período do ano e também em atendimento às solicitações de mães de estudantes que participarão do desfile. Para receber o público, serão montadas arquibancadas na Rua Benjamin Constant e em frente ao Palácio Rio Branco. O espaço também contará com pontos de hidratação, banheiros químicos e ambulâncias que serão posicionadas em locais estratégicos para possíveis atendimentos durante o evento. A mudança no horário busca proporcionar mais conforto e segurança aos estudantes, participantes e ao público que acompanhará o tradicional desfile de 7 de setembro. Ângela Villanova para o Sistema Público de Comunicação.
2: Agora são 11 horas e 55 minutos. Vamos embora, Jéssica Parada.
5: Vamos sim, Damião. Infelizmente, acabou mais uma edição do Gente em Debate e a gente se despede deixando um abraço.
2: Quando você fala vamos embora na frente do seu chefe, é perigoso você ir.
5: Não, mas o meu chefe sabe que nós temos um horário de estúdio, precisamos entregar o estúdio para a equipe do Lance Esportivo. Então a gente, infelizmente, tem que encerrar o Gente em Debate. Mas certo. A gente promete que, se Deus quiser, amanhã a gente está aqui com você de novo. Cheiro.
2: Olha, pessoal, olha, você que vai ficar com a nossa programação seguindo com o Lance Esportivo, fica aí, tá chegando Alberto Casas, Zezé Melo e Darlene Cardoso. E para você que vai ficar com a programação local, um abraço e até amanhã, se Deus quiser. Fica com Deus, porque com Ele nós vamos.
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0: No Acre, 12 horas, 2 minutos. Está chegando na Difusora FM 104.5 e na Aldeia FM 96.9, o Lance Esportivo. 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
1: Boa tarde, torcedor. 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
0: E ontem o Messi anunciou a aposentadoria da seleção da Argentina e em jogo com duas viradas, Curitiba é salvo por gol de Pedro Rocha, no fim afunda um pouquinho mais o Remo no Brasileirão, que está lá na vice-lanterna no Z4. Tudo aberto na Copa do Brasil, Atlético Mineiro e Cruzeiro fazem hoje clássico decisivo na Arena MRV. DVD, atacante do Vasco, Reina, é do Vila Nova, são alvos de operação da Polícia Civil. Palmeiras é e vê a goleira rival brilhar e empata com Bahia na ida das quartas do Brasileirão Feminino. Sobre os olhares de Gabriel Jesus, Barcelona conta com o brilho de Rafinha e Yamal para vencer Vallecano e retomar a liderança da La Liga. O Flamengo anuncia a contratação do atacante equatoriano Antony Valencia. Acreanos fazem bonito no torneio de futebol que aconteceu em Rondônia. Brasileia confirma sua participação na Copa Brasil de Futsal. Galvez inicia sua preparação para a Copa do Brasil Sub-20. E também, em reunião hoje, na federação será definido os confrontos da segunda fase da Copa Acre de Seleções. Vai conferir essas e outras aqui no programa que está apenas começando.
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0: Às 12 horas 4 minutos, nosso boa tarde para você que estava ligado aí no Gente em Debate, você que vai ficar até uma da tarde aqui no Lance Esportivo, nas FM 104.5 Difusora e também na 96.9 é Aldeia FM. Aqui o programa que traz todos os detalhes do esporte nacional e local para você. Faça que nem o Erickson, rapaz, o que foi ponteiro esquerdo aí do Rio Branco, jogou pelo Vasco, né? Disse que encontrei ele ali hoje. Ele disse, olha, todos os dias estou ligado lá no Lance Esportivo. Só não faço para compartilhar, mas eu estou lá ligado.
1: E o Decão também. Encontrei o Decão hoje pela manhã. Ele disse, rapaz, dá um alô. Ele disse, tu ainda joga, disse, mas é claro.
0: Lá na Pelada do Jumbo.
1: Pois é.
0: Era contemporâneo aí do Toniquinho, né? Daniel Sumem dizendo, boa tarde, lideranças, depois de um dia ausente, já estamos ligados aqui no Ninho do Urubu, com a minha filha Dominique, a nova herdeira aí das dívidas do Daniel Sumem.
1: Parabéns, parabéns, Daniel Sumem, você e sua esposa.
0: É mais um torcedor aí do Flamengo, né? Tá, um abraço aí, Daniel Sumem. Agora vai cuidar da Dominique, mais ligado aqui no Lance Esportivo.
1: Eu é que não consegui nem um filho torcer pelo Botafogo.
0: Ô, rapaz, só um, pelo Belo.
1: Só o Belo lá da Paraíba.
0: É o Belo da Paraíba. E o astro Lionel Messi anunciou ontem sua aposentadoria definitiva da seleção argentina. Capitão da equipe na conquista da Copa do Mundo de 2022 e no vice-campeonato de 26, o atacante de 39 anos encerra sua trajetória internacional como maior artilheiro e atleta com mais partidas disputadas pela equipe Alves Celeste, somando 125 gols com 207 jogos, né? Em mensagem publicada em suas redes sociais, o vencedor da Bola de Ouro por 8 vezes desabafou sobre a decisão, afirmando que deu

0: dois dias depois da derrota da Argentina na final da Copa do Mundo para a Espanha nos Estados Unidos. Messi citou ainda que a morte do pai, que ocorreu há duas semanas, também o ajudou bastante a tomar esta decisão. O jogador segue atuando pelo Inter Miami, onde tem contrato até 2028, mas aos 39 anos, pessoas próximas ao craque dizem que é possível que ele aposente antes mesmo do fim do vínculo. Pela Argentina, Messi conquistou 4 títulos, a Copa América por 2 vezes, a finalíssima e a Copa do Mundo de 2022. Agência Rádio Web com informações do futebol internacional, Daniela Esperon.
1: Aí a Daniela Esperon trazendo as notícias da aposentadoria do Messi. E a Rosa Maria, juntamente com o seu João, lá no ramal da Castanheira, estão ligados conosco, Zé Zidmelo.
2: É, um abraço aí para eles. A dona Rizomar também, que mora lá no ramal da Castanheira, é ouvinte da Difusora.
1: E no encerramento da 25ª rodada do Brasileirão, Remo e Curitiba fizeram um duelo de 5 gols, tudo no segundo tempo, hein, no Mangueirão. O primeiro tempo foi 0-0, Remo enjoou de perder gol. E todos anotados no segundo tempo. Foi ontem um jogo, o clube paraense recebeu o Coxa em Belém e foi derrotado por 3-2. O resultado? É, o Leão Azul desperdiçou a chance de deixar o Z4 no Brasileirão e embolar de vez a luta contra o rebaixamento, já que passaria Internacional, Vasco e Mirassol na tabela, subindo para a 16ª posição, mas a equipe segue na 18ª, somente à frente da Chape. Com a derrota de ontem, teve o Mangueirão lotado. O Curitiba fez 1-0 com gol de bola parada no segundo tempo, logo aos 2 minutos, de cabeça, né? Depois o Remo marcou 2 golaços, né? Marcou 1 golaço e teve um pênalti claro, a árbitra deu. Foi 2-1 pro Remo, mas aí não segurou os contra-ataques. Nos contra-ataques, o Curitiba foi lá e marcou mais 2 e conseguiu aí a sua vitória. O Remo, que estava saindo do rebaixamento, voltou para a vice-lanterna. Chega aí, Daniela Esperon.
0: A última partida da 25ª rodada do Brasileirão foi um confronto cheio de viradas. O Coritiba bateu o Remo no Mangueirão, em Belém, e embalou mais um bom resultado na competição. O Coxa chegou a 37 pontos e está na 7ª posição, sonhando com o G5 e, consequentemente, uma vaga na Libertadores. Já o Remo, que deixaria o Z4 em caso de vitória, segue na 19ª posição. O volante do time paraense, Zé Ricardo, resumiu o sentimento do grupo de jogadores após o jogo.
3: Tentar ajudar a equipe, tentar ficar com a bola, que é o professor pede, tentar criar situações. Acho que conseguimos criar algumas, não conseguimos concluir em gol. O jogo está sendo assim, a gente não está conseguindo concluir. Então estamos tentando buscar a vitória todos os jogos. Mas agora é seguir, o caminho é longo e vamos seguir trabalhando para buscar a vitória.
0: Nesta terça-feira, a bola rola para o início da definição dos semifinalistas da Copa do Brasil. Na Arena MRV, o Atlético recebe o Cruzeiro no jogo de volta das quartas de final, partida que acontece às 9 horas da noite. Como no Mineirão, a partida terminou empatada. Quem vencer avança. Em caso de um novo empate, a vaga será decidida nos pênaltis. Agência Rádio Web com informações do Campeonato Brasileiro e da Copa do Brasil, Daniela Esperon.
1: É, a Daniela Esperon hoje está com tudo, rapaz. Ela tem várias reportagens aqui hoje. Sabe quem está ligado conosco, saindo para casa também?
2: Não.
1: Carlos Luna. Você quer saber quem é Carlos Luna?
2: Sim.
1: Sabe?
2: Sim.
1: Como é o apelido dele?
2: Carlos Bahia.
1: Carlinho Bahia, rapaz. Tá dizendo, tô ligado aqui na melhor. Né? Tá.
2: É, um abraço.
1: O prazer da sua audiência. Outro que está ligado ali conosco via Instagram é o Éden Barros, é o diretor de futebol do Atlético Acreano. É, boa tarde, hoje é dia de Galo Carijó na Série B do Campeonato Acreano. Galo que já está garantido na Série A de 2026. Diz aí, Éden Barros, quem vai entrar hoje com o Galo? Já tem aí a instituição que o Galo vai levar aí, os garotos ou as garotas, para entrar lá na Arena da Floresta?

0: já que é o segundo jogo de logo mais às 19 horas lá na Arena, 16h45, tem Plácido de Castro e Andirá. Daqui a pouquinho vamos falar a respeito dessa rodada que vai acontecer hoje. Mesmo sem laudos, a federação confirmou os jogos na Arena da Floresta. Está esperando até momentos antes da partida para ver se vai liberar os portões aí lá na Arena da Floresta. E atualmente no Vasco, o atacante David Correia, conhecido como DVD, e Rainer, do Vila Nova, se tornaram ontem um dos alvos de uma operação da Polícia Civil, que investiga uma organização criminosa suspeita de envolvimento com tráfico interestadual de drogas e armas, além de possíveis vínculos com uma facção criminosa. Ela volta, hein? Daniela Esperon trazendo essas notícias aí.
1: Os atacantes David Correia do Vasco e Rainer do Vila Nova estão no centro de uma investigação de tráfico interestadual de drogas e armas nesta segunda-feira. Os centros de treinamentos das duas equipes, inclusive, foram alvos de busca e apreensão. As investigações estão sendo conduzidas pela Polícia Civil do Espírito Santo e é possível que exista o envolvimento de outros atletas profissionais e empresários com o grupo criminoso investigado. Vasco e Vila Nova se colocaram à disposição das autoridades para contribuir com as investigações. No posicionamento do Vila Nova, em nota oficial, o clube goiano explica que Rainer pode estar sendo incluído no processo por conta de uma amizade de infância com um criminoso de Vitória. Agência Rádio Web do Rio de Janeiro, Daniela Esperon.
0: Com um criminoso lá de Vitória. A situação pode complicar aí para esses dois, né? O DVD, eu estava ouvindo a Rádio Tupisa, assim, e ele foi na Cidade da Justiça, lá no Rio de Janeiro, foi levado, foram lá no Vasco da Gama, fizeram uma varredura lá, fizeram também no apartamento dele, e ele foi com o advogado, né, lá no, na Cidade da Justiça, no Rio de Janeiro. Né, ficou lá por volta de uma hora dando explicações, depois liberaram ele para ir para o treino.
2: Quem se acompanha com...
0: O Éden Barros está dizendo aqui, olha, deu um feedback, ele disse: rapaz, Alberto, com a interdição do estádio, fica complicado levar aí uma instituição. Então,
2: é verdade.
0: Hoje eles não vão levar.
2: Não, né? Pode entrar, né? Torcedor não pode entrar ninguém, não sei quem vai participar da partida e a imprensa. Né?
0: Exatamente, então o Atlético hoje não vai levar nenhuma instituição, já levou a PAI, já levou Paralímpicos, né, mas aí não vai levar agora garotos aí de uma instituição que procuram também o Atlético, porque é a parte social que o Galo faz dessa segunda divisão.
2: Por esse problema, né, que está acontecendo. Que não deveria.
0: Não deveria. Isso aí deveria estar já liberado, esses laudos aí da Arena. Não era nem para ter vencido. No momento que venceu, já era para estar com os laudos prontos.
2: Se tivesse pronto de vencer, já procurava logo para resolver a situação.
0: Exatamente às 12 horas mais 16 minutos. E o Bahia e Palmeiras, rapaz, empataram 1-1 na Arena Fonte Nova, mas em Salvador, e deixaram aberta a disputa por uma vaga na semifinal do Brasileirão Feminino. Já o Corinthians venceu o Cruzeiro por 1-0 na Arena Independência e saiu em vantagens das quartas de final do Brasileirão. Após dominar a partida e parar em grandes defesas da goleira Cláudia, a equipe paulista garantiu o triunfo com um gol de Vic Albuquerque, né, aos 50 minutos. E os detalhes, ela volta e olha, o Corinthians, além de estar aqui com todas as vantagens, mas está devendo as jogadoras. Está devendo o salário das jogadoras, está aí atrás. Daniela Esperon, chega aí.
1: Duas partidas fecharam os jogos de ida das quartas de final do Campeonato Brasileiro Feminino. O Palmeiras visitou o Bahia em Salvador e voltou para casa com um empate por 1-1. As palestrinas desperdiçaram um pênalti no segundo tempo com Bia Zanerato. A capitã palmeirense lamentou o empate e assumiu a responsabilidade do pênalti perdido.
3: Não, pelo contrário, para a gente foi como uma derrota. A gente veio para buscar a vitória, responsabilidade minha também, treino pra caramba para não falar outra coisa e ter errado hoje me frustrou bastante, mas a gente tentou até o último minuto ali buscar o gol, porque para a gente importava mesmo era a vitória, mas... Tem mais um duelo em casa e com certeza vamos buscar a vitória para a gente classificar.
1: Agora os times voltam a se enfrentar na próxima sexta-feira às 21h30 para o jogo de volta em São Paulo. Já no duelo entre Cruzeiro e Corinthians em Minas, melhor para o time paulista. As brabas conseguiram a vitória por 1-0 com gol de Vick Albuquerque na reta final do segundo tempo. As corintianas agora têm a vantagem do empate no jogo de volta, que será na próxima segunda-feira, às 17h, no horário de Brasília. Agência Rádio Web com informações do Campeonato Brasileiro Feminino, Daniela Esperon.
0: Aí é Daniela Esperon, né? O Fabinho Barros, rapaz, Fabinho personal, está ligado conosco também, dando prazer da sua audiência, chegando aqui pelo Instagram.
2: E a dona Raimunda Moura, lá no Triângulo, disse que já está ligadinha na melhor difusora.
0: Parabéns aí para a dona Raimunda e o Fabinho está ligado aí conosco. E o clássico Atlético Mineiro e Cruzeiro decide hoje, rapaz, quem garante vaga na semifinal da Copa do Brasil. A bola rola às 19 horas, horário do Acre, 21 de Brasília, na Arena M.
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Boa tarde, estamos chegando por aqui com seu programa do meio-dia. Já são 12 horas mais 20 minutinhos. Vamos lá, atenção mãe no Igarapé Joaci, aviso que não sabemos quando vamos. Aqui está tudo bem, já fizemos o baldame da casa e se der tudo certo, vamos colocar barro. No baldame, escute novas mensagens todos os dias, assina seu filho Renan. Então mais uma vez, atenção mãe no Igarapé Joaci, aviso que não sabemos quando vamos. Aqui está tudo bem, já fizemos o baldame da casa. E se der tudo certo, vamos colocar barro no baldame. Escute novas mensagens todos os dias, assina seu filho Renan. Então tá aqui a senhora Charlândia de Souza Oliveira, brasileira, filha de Osmildo Caxinauá Oliveira e Maria José de Souza, nascida no dia 30/11/2005, né, no Rio Muru, no Seringal Santo Amaro. A senhora está convocada ou intimada para vir no dia 15/9, às 8 horas da manhã, para comparecer no fórum da nossa cidade para instrução e julgamento. Atenção, Elissandro Amorim dos Santos, brasileiros, filho de Altemir Batista dos Santos e de Devani Marques Machado Amorim, residente no Rio Tarauacá, no Seringal União, para também você comparecer no fórum da nossa cidade, dia 8/9, às 11 horas da manhã, para instrução e julgamento. O Sindicato dos Trabalhadores Rurais, Agricultores e Agricultoras Familiares avisa aos sócios e quem mais se interessar que a declaração de Imposto de Terra Rural, ITR, referente ao ano de 2026, já foi liberado pela Receita Federal. Portanto, os interessados procuram o sindicato para emitir os seus. Atenciosamente, a diretoria. Então, vamos mais uma vez. Atenção, Renan no Igarapé. Atenção, mãe no Igarapé Joaci. Aviso que não sabemos quando vamos. Aqui está tudo bem. Já fizemos o baldame da casa. E se der tudo certo, vamos colocar barro, né? Escute novas mensagens todos os dias. Assina Renan.

0: Explodam 12 horas mais 23 minutos, 12 horas mais 23 minutos na cidade de Tarouacá. Estamos por aqui, o seu programa do meio-dia, né? Cheguei um pouco atrasado, estava resolvendo aí, como diz assim, um assunto particular, mas estou aqui, estamos de volta aqui no programa do meio-dia, trazer informação, trazer as notícias, o que dizem os jornais aqui, ano, né, rapaz? É, vamos ver aqui, dá uma passada aqui no blog do professor, para ver o que o professor Célio está aí de novidade para a gente no dia de hoje. Hoje é dia 1º de setembro. Eita! Vamos lá, vamos falar da terceira entrada do município. Tá tudo pronto, gente. Tá de boa, voltou. Asfaltozinho, tudo bacaninha, tudo direitinho. Olha aí o que diz a matéria do blog do Acioli. O DARAC concluiu a recuperação da via pública que dá acesso à terceira entrada de Tarauacá, onde o solo havia cedido e danificado a lateral da pista. O trecho foi restaurado por meio de serviço de aterro, drenagem, captação com pedra e aplicação de massa asfáltica, compactação, né? Com pedra, aquelas pedras rachão, uma pedra daquela, quero pegar uma pedra daquela logo para jogar, é difícil, para se acertar a vitória. Ah, se jogar uma pedra daquela na vitória, Guimarães, Deus defenda, ninguém acha mais ela debaixo da pedra. As pedras grandes. Foram usadas, gente, olha aí, mais de 2.000 toneladas de pedra rachão. No serviço, cerca de 15 trabalhadores participaram da recuperação da via pública, com as duas máquinas, rolo, pá, carregadeira, escavadeira e cicaça, né? Na entrada do frigorífico, a equipe também fez o acesso por meio da construção de uma nova rampa. O terreno foi nivelado, compactado, recebeu pedra para ajudar no escoamento da água e da limpeza no local. Agora o trecho está asfaltado e liberado para o trânsito. A terceira entrada é o acesso de Tarouacá pela BR-364 e é usado todos os dias por moradores, trabalhadores, visitantes e os alunos, né, da escola do IFAC. Os alunos do IFAC, tanto turma da manhã, turma da tarde, turma da noite, usam essa via para chegar lá no IFAC. Parabéns a toda a equipe envolvida, parabéns ao DARAC, que fez o trabalho. Muita reclamação em nossa cidade, mas tá aí, gente. Tá prontinha da Silva. É. Eita, Rodrigo Damasceno, mas por Tarouacá e o dever de reconhecer aquele que deu certo. A maior expoacre de toda a história de Tarouacá. Né? Não queiram falar ao contrário. Tivemos problema, mas tivemos problema que não era da natureza, que podia ser resolvido por Tarouacá, né? Como foi o grande atraso do Léo. Léo Magalhães, né? A vitória mais do aqui. Léo Magalhães, e a culpa não foi da administração municipal, né? Que ele demorou para entrar uma vida toda. Né? Entrou, cantou 40 músicas e foi embora, vitória. É, assim eu encontro ele, dá os dois melaneiros assim. Dá os dois melaneiros, volte. Vai cantar ali. Vai cantar. Você tem 1h20 ainda. O show foi contratado para 2h. É, mas foi bonito de se ver, lotado. Aí o MC Daniel fez lá com o MC Pedrinho. Aí algumas pessoas que não gostaram, mas tem gente que gosta, aí. Tem gente que dançava, gritava e fazia tudo lá, né? Tem gente que gosta do dance, né? É o Dance Music. E Daniel, DJ Pedrinho e MC Daniel. E foi um sucesso, o MC Daniel chegou cedo em Tarouacá. E ficou visitando a feira, foi pra Cavalgada, o Panda, o cantor Panda, rapaz, um show do Panda, ali foi um show, viu, pra dizer, muita gente no outro dia foi embora, teve gente que veio de Rio Branco pra assistir o show do Panda, e logo no dia foi embora, ficou mais uma população de Tarouacá. Sábado, os feijoenses invadiram nossa cidade, feijoenses que era pra dar no meio da canela, né, deram feijoenses, tivemos esse acidente, já disse, né? Acontece acidente. E não foi o primeiro, não foi ser o último acidente a acontecer na BR-364. A gente lamenta, leva os pesos à família, mas é coisas que acontecem, né? No decorrer aí. Acontece esse acidente sem show, né? Acontece acidente com show. Mas foi bonito, gente. Foi uma festa maravilhosa. Samuel Mariano, aquele cara que canta e encanta, né? O povo evangélico lotou a arena lá, né? Um showzaço, como o cara diz assim, do Samuel, que disse que já próxima vez o Rodrigo não trazer ele já a pé, sozinho, né? Vem a pé com a banda dele, por causa do instrumento da cabeça. Mas foi um show que cantou Tarauacá. Então, gente, foi, né, uma das maiores, se não a maior da história contemporânea de Tarauacá, diz aqui o professor. Assim, olha, Rodrigo apostava muito e apostou, né, suas fichas nessa Expo Tarauacá. Apostou, não, vou fazer a maior Expo Tarauacá, vou fazer a maior Expo. Disse na campanha, né, era uma das suas promessas de campanha do prefeito Rodrigo, que era restaurar a Expo Tarauacá e o Carnaval de Rua. O Carnaval de Rua ainda está meio devagar, porque, como todo mundo fala, o pessoal não está mais acostumado. O pessoal está acostumado a ir para Feijó. Mas eu acho que agora, já no próximo, fazendo no canto tradicional, ali na prefeitura mesmo, fazer tudo bacaninha, como era feito, eu tenho certeza que teremos um grande carnaval também. Falei festa, não, mas aí também não vive só de trabalho, não. Não dá para ver só de trabalho. Ah, esse dinheiro aí da Expo Tarauacá, dá para ter feito rua, dá para ter feito... Não, gente, esse dinheiro não veio para fazer rua. Esse dinheiro é da Secretaria de Cultura, Cultura e Eventos, do Governo do Estado, que destinou esse dinheiro para que fosse feita a feira, a Expo Tarauacá. Então, é um dinheiro exclusivo para isso. O dinheiro para fazer rua tem, como ele está fazendo rua. As ruas estão ficando bacaninhas. Olha, aquela rua que dava ali, da João de Paiva para Benjamin, né? João de Paiva para Benjamin. Quanto tempo faz, Vitória, que aquela rua estava daquele jeito e passava prefeito, voltava prefeito, passava prefeito. Aquele cruzamento ali, a Severiano Ramos também.
1: Maria da Luz.
0: Em frente ao posto Maria da Luz, nunca pensava em fazer. Olha aí, vai sair uma bacaninha ali de frente. Outra coisa que está bem, Tarauacá, parabenizar a administração municipal, secretário de esporte, o Roque, lá cuidando do centro da juventude do bairro da Praia. Todo tempo limpinho, todo tempo organizado. O povo de Tarauacá está guardando aquele local, estão usando aquele local, a gente joga na quadra, é tarde, dizia o pessoal do vôlei, do futebol, ali o cara levou a caixa de som, eu passei lá, mas ali perto, sei que foi sábado, não, sexta, estava as meninas ensaiando, né, levaram a caixa de som, acho que era da igreja, estavam lá ensaiando, estavam umas coreografias, o pessoal da capoeira vai para lá, então é um local que está sempre bem cuidado também. É parabenizar a administração municipal por estar cuidando desse espaço, que é nosso, é meu, seu. Agora a escolinha do CTEAC está levando, né, os garotos para poder jogar futebol lá. A escolinha do CTEAC, os jogos está sendo ali, o treinamento está sendo no centro da juventude. Então, gente, é coisas que está dando certo lá cá, né? Tivemos a escolha da Miss, né? Como é que foi o nome da Miss?
1: Garota Verão?
0: Como é o nome dela? Sabe? Johanna Beatriz, parabéns para Johanna Beatriz, foi escolhida a garota verão. A nossa amiga Bruna passou a sua faixa, Bruna. Aí, então é isso, né, Bebe? Vários eventos bacanas.
1: Tem contar, né, que circulou muita gente na nossa cidade, teve gente do Envira que veio prestigiar aqui a nossa querida Tarauacá, né? Muito dinheiro, muitas pessoas conseguiram fazer o seu ganha-pão, vamos dizer assim, trazer o seu ganha-pão para dentro de casa, né? Muita gente vendendo comida. Teve gente de Rio Branco que veio também montar sua barraca aqui na Expo Tarauacá. Gente de Senador Guiomar que veio também para Tarauacá. Então, foi muita gente que conseguiu, né, levar o seu... Ou trazer o seu produto e ser comercializado aqui pelos tarauacaenses. Teve gente de Mané Urbano, gente de Sena Madureira, gente de Cruzeiro do Sul e demais cidades vizinhas aqui. Então foi uma festa muito bonita, que ano que vem, né, possa ser ainda melhor que essa, vamos dizer assim.
0: Então foi isso aí. Vamos na passada aí, que é que tem no AC24 Hora. Acre assina acordo de cooperação com o COSIPAM, órgão de proteção da Amazônia. SENAC abre 55 vagas para curso de qualificação profissional em Feijó. Alô, você que quer lá em Feijó fazer um curso de qualificação, deixa eu ver o que é que vai ser oferecido lá para Feijó. Olha aí, o Serviço Nacional de Aprendizagem Comercial no Acre abriu inscrições para 55 vagas gratuitas nos cursos de qualificação profissional em Feijó, por meio do programa Senac Gratuidade. As inscrições começam nesta terça-feira, hoje começaram, né? E segue até 8 de setembro de 2016, enquanto houver vagas. As inscrições serão realizadas presencialmente por ordem de chegada na unidade cooperativa do Senac em Feijó. Deixa eu ver os cursos. Ao todo serão ofertadas duas formações: curso de fretista, disponibilidade 25 vagas, com carga horária de 160 horas. É necessário ter 18 anos ou mais e ensino fundamental completo. As aulas começam em 8 de setembro, das 13 às 17, de 1 às 5. Já o curso de assistente de secretaria escolar oferece 30 vagas com a carga horária de 18 horas. 180 horas, os candidatos precisam ter idade mínima 15 anos, ensino fundamental completo. O início está previsto para 14 de setembro, também das 13 às 17. É isso aí, curso gratuito lá em Feijó, nosso município vizinho aí. Vamos ver o que mais temos por aqui, deixa eu ver. Polícia prende suspeito de tortura de 12 vizinhos. Ah, pra aí, senhora, deixa pra lá, parceira minha. Resolveu os biotecos. Vamos de música aí, Vitória. Pode pôr modinha pra nós aí. Nossa Vitória aí tá aquela modinha aí. Vamos ver.

Opa. É isso aí, estamos de volta, 12 horas mais 37 minutos, olha aí, notícia da hora, o que temos aqui, notícia da hora, o motorista admite que bebeu antes de acidente que matou 3 pessoas na BR-364, sentido Feijó, jovem poderás poder por homicídio culposo. A Polícia Civil informou que investiga o grave acidente de trânsito ocorrido na madrugada do último domingo, dia 30, entre o município de Feijó e Troca, que resultou na morte de 3 pessoas e deixou uma 4ª vítima ferida. De acordo com a instituição, o motorista envolvido na colisão foi localizado e preso pela polícia próximo ao local do acidente. Conforme nota, o condutor havia abandonado o veículo, deixado de prestar socorro às vítimas, né? Segundo informações também, temos aqui alguns motoristas que iam parar, queriam agredir a vítima, e o rapaz, e ele se escondeu aí, segundo ele, né? A Polícia Civil informou ainda que durante a diligência, este motorista admitiu aos policiais militares ter ingerido bebida alcoólica antes do acidente. Segundo a nota, a informação também foi confirmada pelo próprio investigado durante o interrogatório realizado na delegacia. Após análise, os elementos reunidos, até o momento, o delegado responsável pelo inquérito decidiu pelo indiciamento do motorista por homicídio culposo da direção de veículo automotor, que imprevisto no Código de Trânsito Brasileiro. A Polícia Civil ressalta que as investigações ainda estão em andamento e que nesta etapa não foram reunidos elementos suficientes para afirmar a existência do dolo na conduta do motorista. A instituição explica que o enquadramento poderá ser revalidado caso novas informações sejam obtidas durante a diligência. A classificação jurídica dos fatos, portanto, é necessariamente definitiva. O motorista pagou fiança e foi liberado e agora encontra-se à disposição da justiça através de medidas cautelares, né? Tá tornozeleira eletrônica, aquele negócio todo, aquilo, outro e tal, e muito mais.

0: As notícias que nós temos por aqui é essa aqui, o resto é de político, né? Política ninguém trata aqui no rádio. E as notícias que temos de informações aí para trazer para vocês é essa. As notícias da terra do abacaxi. Amanhã, se tiver notícia novamente, estaremos por aqui. Eu, Libele Bem, eu. Hoje ela está com enxaqueca, dor de barriga, dor de cabeça e tudo mais. E aí foi devagar. Mas amanhã ela vai conversar mais com vocês aí. Eu só vou aparecer aqui, gente, quando der, tá? Tô de férias. Férias. E aí, quando der, eu estarei aqui com vocês no programa do meu dia. Quando não, a Libele faz mais vitória aí. Estou levando esses sonsaços para vocês e também levando as notícias e informações. Fico todos com Deus, que com ele eu vou.
1: Fiquem todos com Deus e até amanhã, né? Se assim nosso grande outro Deus nos permitir.

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Glória a Deus, a paz do Senhor Jesus e a todos os amados ouvintes. Neste momento vamos apresentar o programa Voz da Libertação, programa qual está na inteira responsabilidade das igrejas pentecostais Deus e Amor, a qual temos a nossa sede mundial localizada na Baixada do Glicério, São Paulo, capital, na altura do número 4568, está na responsabilidade da nossa irmã em Cristo, Irene Miranda, e a nossa sede aqui em Tarauacá fica localizada na rua Floriano Peixoto, na altura do número 317, está na responsabilidade do pastor Leonardo Silva. Também temos a nossa congregação, que fica localizada na rua Capitão Hipólito, na altura do número 975, próximo ao Cadê de Esporte ali do bairro, está na responsabilidade ali da cooperadora Rosimeiro, junto com seu esposo, pastor Rosina. Amém? Temos também as demais congregações que ficam localizadas nas zonas rurais, nos igarapés, nos amais de nossa cidade. Desde já quero louvar a Deus. Amém? Pela vida de todos que me ouvem nessa tarde. Você que todas as tardes está sincronizado na programação e todas as tardes tem sido abençoada através do louvor e através da palavra de Deus, ao qual todas as tardes é ministrado no nosso coração aqui através da rádio. Amém? Feliz por mais uma tarde estar reunido junto com os irmãos.

e tenho uma plena certeza que Deus tem uma palavra de bênção para cada um de nós, amém? Então, é só bênção, povo de Deus. Que Deus possa abençoar a todos que estão sintonizados na programação. Amém, irmãos que nos ouvem no Corcovado, você que nos ouve no Conquista, nós irmãos que nos ouvem na Rotatória, Vazão das Equias, Aura Borges, nós irmãos também que nos ouvem no centro de nossa cidade, que Deus possa abençoar, você que nos ouve na Praia Luiz Madeira, você que nos ouve no Trapichão do Flávio, nós irmãos que nos ouve aqui também na Coab, você que nos ouve no Pepacunha, você que nos ouve no Esperança, nós irmãos aqui que nos ouve também no bairro Vila Leal, Vila Seabra, Copacabana, nós irmãos também que nos ouve nos diversos amais de nossa cidade, sentido Toraca Feijó, sentido Toraca Cruzeiro do Sul, você também que nos ouve nas suas colocações, Seringais, Fazenda, sejam todos abençoados, amém, que a graça e que a paz de Cristo venha ser abundante em cada lar que me ouve nessa tarde abençoada, amém, louvado seja Deus. Já quero dedicar dois louvor para nossa meditação nessa tarde, louvado seja Deus. Quero dedicar o louvor com a Suzete Amaral, louvado seja Deus. Suzete Amaral, vem depressa Jesus e lá é a razão da minha vida. Suzete Amaral, vem depressa Jesus e razão da minha vida. E eu quero dedicar para nós irmãos que nos ouve lá na comunidade Quixadá, nosso irmão aí em Cristo, comperado Eládio, toda a família do irmão Eládio, seu pai, sua mãe, seus irmãos, que Deus possa abençoar, todos os irmãos membros de nossa igreja, irmãos que fazem parte de outro ministério e que nos ouvem também na comunidade de Quixadá, que Deus possa abençoar. É para você também, amém? Nós irmãos que nos ouvem no Jarinal, que Deus possa abençoar nossa irmã Eliane, irmão Garapa, irmã Enildo, toda a sua família, os demais irmãos aí que residem no Jarinal, que Deus possa abençoar a todos, amém? Nós irmãos também no Socorro, que Deus abençoe. Quero dedicar também para nós irmãos que nos ouvem lá no Vitória Velha, que Deus possa abençoar todos os irmãos aí de Vitória Velha, membros de nossa igreja, irmão de outro ministério, você que nos ouve nessa tarde, amém? Que congregue conosco, que Deus possa lhe abençoar grandiosamente. Nós irmãos que nos ouvem lá no Cardoso também, amém? Que Deus possa abençoar todos os membros como obreiros aí do Cardoso, amém? Vai para todos. Então vamos de louvor nessa tarde.

Glória a Deus, louvado seja Deus. Então é isso aí, povo de Deus, acabamos de ouvir, louvado seja Deus, Deus louvou para a nossa meditação, amém? Mais uma vez quero convidar os irmãos para participar de nossos cultos e nossas igrejas, amém? Ali na congregação no Triângulo, louvado seja Deus, a partir das 6 da tarde a congregação vai estar de portas abertas, amém? Esperando você para estar junto conosco ali cultuando a Deus, amém? Aquele período de oração das 6 às 6h30, e após as 6h30 já vai ter um obreiro ali no púlpito, iniciando os cultos, amém? Iniciando o culto, e a partir das 7 da noite vai ter uma serva de Deus ali pregando a palavra. Louvado seja Deus, orando por todos, e Deus abençoando o seu povo, amém? Ali na sede também, da mesma maneira virá culto, todas as terças, culto de ensinamento da palavra de Deus, amém? Creio que vai estar ali o pastor Leonardo, trazendo uma palavra ao coração dos irmãos, um tema, um ensinamento, e os irmãos são nosso convidado todo especial, amém? Para participar do culto de ensinamento da palavra de Deus, obreiros e membros, louvado seja Deus, não pode perder, amém? Todas as terças-feiras, culto de ensinamento ali na sede, amém? Da palavra de Deus, todas as terças, o pastor está trazendo um tema ali, apresentando um tema, e os irmãos, louvado seja Deus, estão reunidos ali, aprendendo mais e mais a palavra de Deus, amém? A palavra manda nós crescer no conhecimento, amém? Na graça e no conhecimento da palavra de Deus, amém? Então, membros e obreiros não podem perder. Todas as terças, culto de ensinamento. E você é nosso convidado para estar reunido ali na sede e ser abençoado através da poderosa palavra de Deus. Amém? Então, todas as noites nós temos culto. De segunda a segunda, se você for em uma de nossas igrejas, a nossa igreja a partir das 6 da tarde já está de portas abertas. Amém? Louvado seja Deus. Sempre quando você chegar ali, tem um obreiro, tem alguém ali orando, trazendo uma palavra. E Deus sempre tem abençoado o seu povo. Amém? O melhor lugar para se estar é na casa do Senhor, reunido ali com os irmãos e um só propósito, amém? Que é de adorar e exaltar o Deus. E sempre através da nossa fé, através da nossa adoração, Deus ele tem abençoado, amém? O seu povo, louvado seja Deus, tem preparado, cada um tem curado, tem sarado a ferida. Ele é o único que pode fazer por nós, amém? Aquilo que o homem não pode fazer, Deus ele pode, amém? A palavra do Senhor nos diz que tudo é possível, amém? Tudo é possível ao Senhor, tudo é possível ao que crê. Deus, ele pode tudo. Salmo 46 vem dizer que ele é o nosso socorro e o nosso abrigo bem seguro nos dias de tempestade, amém? Então é em Cristo que nós buscamos abrigo e buscamos socorro. Então eu te convido para estar esta noite, louvado seja Deus, em uma de nossas igrejas, amém? Você que reside próximo da nossa congregação, os irmãos aí que reside próximo aí à nossa congregação, os irmãos da Rotatória, você da Invasão dos Zequinhas, Aura Borges, você é nosso convidado para estar conosco ali na nossa congregação a partir das 6 da tarde. E se abençoar através da poderosa palavra de Deus. Eu creio que vai estar ali o cooperador Leandro, o cooperador Bruna. Sempre numa terça está a Leandro, na outra terça está a Bruna. Louvado seja Deus, e Deus ele tem abençoado, amém? Deus ele tem abençoado todos aqueles que têm comparecido à casa do Senhor. E na sede, todas as terças, culto de ensinamento da palavra de Deus, amém? Obreiro e membros não pode perder, e você é nosso convidado. Você também que não é membro, mas que queira estar conosco, seja bem-vindo, amém? E você vai aprender mais e mais da palavra de Deus, amém? Já quero dedicar os 2 últimos minutos dessa tarde a trazer uma palavra ao nosso coração. Quero dedicar o hino com a Cristina Santana, Vem Jeová. Louvado seja Deus, Cristina Santana, Vem Jeová. Louvado seja Deus, e também o hino Filadélfia, qual é, amém? Louvado seja Deus, eu quero dedicar para os nossos irmãos que nos ouvem lá na comunidade Sacado, no Baixo Rio Acural, com o operador Francisco Martins, que Deus possa abençoar aquele dirigente dessa congregação, os demais irmãos e obreiros aí da comunidade, moradores aí da comunidade, que Deus possa abençoar. Nós irmãos lá do Igarapé, São Salvador também, que Deus possa abençoar todos, nossa irmã cooperadora Luzia, seu esposo, toda a sua família, todos os demais irmãos aí que residem no Igarapé, São Salvador, amém? Quero dedicar para nós irmãos também que nos ouvem lá na comunidade de São Pedro, cooperador Nacelio, cooperador Nil, e os demais irmãos aí da comunidade, que Deus possa abençoar todos que me ouvem nessa tarde abençoada, amém? Quero dedicar também para os nossos pastores, tanto da sede como da congregação. Quero dedicar para cada obreiro, para cada membro. Quero dedicar para a nossa irmã Zanilde Soares, que nos ouve ali na Invasão do Zequinha. Nossa irmã Marielino, que nos ouve ali próximo ao Beco Altas Horas. Que Deus possa abençoar grandiosamente, amém? Nosso irmão Evandro também, Socorro, que Deus possa abençoar. Irmã Emília, que Deus abençoe a todos nessa tarde, amém? Então vamos de louvor e após eu volto com a palavra ao nosso coração.

Glória a Deus. Louvado seja Deus, então é isso aí, povo de Deus. Acabamos de ouvir mais dois hinos. Amém para nossa meditação. Mais uma vez, quero convidar a todos para participar daquele culto abençoado, congregação no Triângulo, a partir das 6 da tarde, já está de portas abertas. Amém, ali na sede, culto de ensinamento da palavra de Deus, todas as terças-feiras, culto de ensinamento, amém? E você é nosso convidado para estar ali, sendo abençoado e aprendendo mais um pouco mais da palavra de Deus, amém? Todas as noites, de segunda a segunda, tanta congregação como a sede está de portas abertas para receber a todos, amém? E você é o nosso convidado todo especial para estar conosco ali, cultuando ao Senhor e sendo abençoado, amém? Através da poderosa palavra de Deus, amém? Agora eu gostaria de deixar uma palavra ao nosso coração nessa tarde. Louvado seja Deus. Para que Deus possa nos abençoar mais e mais, amém? Através da sua palavra. Deixar aqui Atos, amém? Atos 12, louvado seja Deus, para a nossa meditação nessa tarde. Atos 12, li aqui do versículo 1 em diante, a qual a palavra do Senhor diz: por aquele mesmo tempo, o rei Herodes estendeu a mão sobre alguns da igreja para os maltratar, e matou a espada Tiago, irmão de João. E vendo que isso agradara aos judeus, continuou mandando prender também a Pedro, e era o dia dos asmos, e havendo prendido em Senhor na prisão, entregando a 4 quaternos de soldado para que o guardasse, querendo apresentá-lo ao povo depois da Páscoa. Pedro, pois, era guardado na prisão, mas a igreja fazia contínua oração por ele a Deus. Louvado e engrandecido seja o nosso Senhor. Amém? Pela palavra a qual iremos meditar nessa tarde. Louvado seja Deus. Atos 12. Louvado seja Deus. Vem nos falar de um período, de um dos períodos contra a igreja, perseguição contra a igreja. Amém? Sabemos que houve um período a qual a igreja de Deus foi perseguida. Louvado seja Deus. Onde muitos cristãos foram mortos, presos. Louvado seja Deus. Mas nenhum deles negou a fé. Amém? Todos eles foram até o fim. Louvado seja Deus. Sabendo que Deus tinha um reino melhor preparado para todos aqueles que perseverassem. Amém? E aqui vem nos relatar, louvado seja Deus, uma das ocasiões a qual Herodes mandou prender Pedro. A palavra do Senhor diz que ele matou Tiago a espada, amém? E como ele viu que agradaram aos judeus, ele continuou mandando perseguir a igreja. E mandou prender a Pedro, louvado seja Deus, que era um dos líderes da igreja. E a palavra do Senhor diz, como era Páscoa, louvado seja Deus, ele trancou ele na prisão, querendo apresentar ele no outro dia para o povo, após a Páscoa, louvado seja Deus. Mas a palavra vem nos dizer que, enquanto Pedro estava preso, a igreja se reuniu, louvado seja Deus. E a igreja começou a orar, a interceder, louvado seja Deus, em favor de Pedro. E a palavra do Senhor nos diz que quando, no outro dia, quando estava para Herodes fazer comparecer Pedro perante o povo, e certamente da mesma maneira Pedro iria ser morto, assim como Tiago, louvado seja Deus, assim como os demais irmãos haviam sido assassinados. Nós sabemos que várias pessoas foram assassinadas naquele período. A palavra do Senhor diz que Estevão, que era um diácono da igreja, ele foi o primeiro mártir, né? Foi o primeiro a ser morto, louvado seja Deus, por causa da palavra de Deus. Houve uma grande perseguição, louvado seja Deus. E a palavra do Senhor diz que quando ele manda os soldados, os guarda, e buscar Pedro na prisão, na verdade, ele encontra os soldados que estavam vigiando, guardando a cela, mas a cela estava vazia. Pedro, louvado seja Deus, não estava lá. A palavra do Senhor diz que quando ele estava para fazer comparecer, veio um anjo do Senhor. E a palavra do Senhor diz que ele entra ali naquela cela. Ele manda que Pedro coloque a sua capa às costas, que ele coloque as suas sandálias nos seus pés. E a palavra vem dizer que Pedro, ele achava que estava tendo apenas uma visão. E ali o anjo pede para que ele o siga, e ali ele segue aquele anjo. E a palavra do Senhor diz que Pedro só cai em si quando realmente ele sai da prisão, e ele pega uma rua, um destino, e o anjo pega outra. Então realmente ele diz: agora sim eu sei que Deus enviou o seu anjo para me livrar da mão de Herodes e de tudo aquilo que o povo
poderia fazer comigo. Louvado seja Deus. Uma das características da igreja primitiva era a oração, era a obediência a Deus. E nós sabemos aqui que diante dessa sentença de morte, a igreja, louvado seja Deus, se colocou em oração. A igreja, louvado seja Deus, foi usar as armas a qual Cristo, louvado seja Deus, tinha nos dado, que é a oração, que é a fé. A oração, ela é poderosa. A oração com fé, ela combate o inimigo. A sentença era a morte, mas a última palavra vem de Deus, louvado seja Deus. A sentença vem do homem. Deus não tinha dado a sentença. Enquanto Deus não der a palavra final, nada o homem pode fazer na vida daquele que crê, na vida daquele que acredita. A palavra do Senhor diz que Pedro, ele dormia tranquilamente. Sabe, mesmo ele estando preso, algemado pés e mãos, guardado por um soldado direito até a esquerda, guardado por vários guardas nas portas, nas saídas. Mas a palavra do Senhor diz que Pedro, ele dormia. E o anjo vem e desperta. Coloca a tua capa às costas. Louvado seja Deus. Calça a tua sandália. E ele estava dormindo tranquilo, porque o crente, ele tem a paz que excede todo o entendimento. Ele sabia que ele era guardado por um Deus Todo-Poderoso. E tinha também um porém: eles viviam por Cristo. Eles viviam por um propósito, que era de um dia estar reunido novamente com Cristo, com aqueles que um dia, louvado seja Deus, havia estado 3 anos e 6 meses com Ele. Agora tinha ido para o Pai, mas tinha, louvado seja Deus, prometido para eles que voltaria para buscar eles. E nós sabemos que a igreja primitiva, ela esperava Cristo naquele momento, a qualquer momento Cristo voltar. Então eles não tinham a sua vida por preciosa. Eles não tinham preocupação, louvado seja Deus, com o dia de amanhã. Eles apenas cumpriu com o seu propósito, ao qual Cristo tinha ordenado: ide e pregai o Evangelho a toda criatura. Aquele que crê, for batizado, será salvo. Aquele que não crê já está condenado, porque não crê no Filho de Deus. Então a igreja, o propósito dela era esse, era de anunciar o Evangelho e esperar a Cristo. Então eu creio que Pedro não estava nem aí se ele morreu ou não. O que importava é que breve ele ia estar com Cristo. Se fosse necessário ele passar, louvado seja Deus, pela mesma situação que passou Tiago, que passou Estevão, que passou os demais, ele iria passar. Porque nós vemos através da palavra que ele não estava ali perturbado, chorando, reclamando, murmurando: Senhor, te sirvo, eu faço isso e aquilo, porque está acontecendo isso? Não. A palavra do Senhor diz que ele dormia tranquilamente, o sono do justo, sabendo que é guardado, sabendo que o Deus dele não cochila, não dorme, não tosqueneja. Glória a Jesus. Mas a igreja se armou para lutar por Pedro, não com espada, louvado seja Deus, não com porretes, não com armas, mas se armou com a maior arma que o ser humano pode ter: a fé, a oração. A palavra do Senhor diz que eles se reúnem na casa de Maria e eles começam a orar, a clamar, a interceder por Pedro. E Deus ouve o clamor da igreja e envia um anjo: vai lá e liberta o meu servo. E a palavra do Senhor diz que um anjo veio aqui na terra, entrou naquela prisão e libertou Pedro. E quando Herodes mandou procurar, Pedro não estava. Os demais guardas chegaram e disseram: ó, realmente nós encontramos os guardas vigiando. A cela estava até trancada, mas ele não estava mais lá, não. Louvado seja Deus. Sabemos que a palavra do Senhor diz que Herodes mandou, louvado seja Deus, corrigir os guardas, ou seja, assassinou os guardas. Mas Deus levou a Pedro, amém? Deus levou. Através da oração, através da fé, através, louvado seja Deus, da igreja, crer e confiar no Deus que ele servia. Se nós tivermos essa mesma fé, essa mesma confiança, nós também iremos ver o sobrenatural. Nós também iremos ver a glória de Deus. O próprio Jesus disse para Maria: se creres, verás a glória de Deus. E nós sabemos que a igreja primitiva, eles tinham muita fé, eles criam muito. Eles tinham uma vida de oração, de união. Eles tinham uma vida, louvado seja Deus, dedicada a Deus. A palavra do Senhor diz que eles viviam unidos. Ninguém tinha falta de nada. Viviam nas orações, nos clamou, louvado seja Deus.
de Deus. Todo dia operava milagres, sinais, maravilhas. Todo dia Deus agregava aqueles que haviam de se salvar. Todo dia Deus enviava o povo. Todo dia havia convenção. E a igreja crescia na graça de Deus. Ainda que era perseguida. Mas quanto mais perseguida, mais crescia. Hoje no nosso dia nós temos a liberdade, sabe? Não tem mais perseguição. Nós temos a liberdade de adorar, de exaltar, de ir no culto. Vamos pro culto, adoramos a Deus tranquilo, não tem ninguém lá nos perseguindo. Louvado seja Deus. Mas como hoje tem o evangelho em toda esquina, em todo lugar, o povo não dá muito valor. Amém? Mas naquela época da perseguição, o povo dava valor. O povo não temia. Louvado seja Deus. Não temia. O único que eles temia era Deus. O único que eles temia, louvado seja Deus, era o nosso Senhor e Salvador Jesus Cristo. Amém? Lembrando que temor não é medo. Temor é reverência, é respeito. Medo é outra coisa. Amém? Mas hoje é o contrário. Nos nossos dias, nós perdemos o temor. Perdemos o temor. Louvado seja Deus. Mas a nossa oração, a nossa esperança é que nós voltemos àquela fé do primeiro amor. A fé que a igreja primitiva tinha. De não ter a vida por preciosa, mas, se possível, até o fim, por amor de Cristo. Louvado seja Deus. Mas nós não somos como a igreja primitiva. A verdade é esta. A nossa fé é pequena. Vem a luta, nós murmuramos, queremos culpar a Deus por pequenas coisas que acontecem na nossa vida. Nós não temos a fé que Pedro tinha, mesmo diante da sentença de morte, ele estava dormindo tranquilo, sossegado, sabendo que o Deus dele poderia livrar. E se não livrasse, louvado seja Deus, para ele também não importava. O que importava era ele estar junto do Pai. Sabemos que também três jovens lá na Babilônia, antes de Cristo vir aqui na terra e morrer por todos nós, mas sabemos que houve um decreto pelo rei Nabucodonosor que todos tinham que adorar a estátua que ele tinha feito. Mas tinha três jovens que tinham vindo ali, louvado seja Deus, de Jerusalém, de Judá, que eles somente temiam o Deus de Israel. E quando foi dada a ordem, eles não se ajoelharam, não dobraram seu joelho. Alguém avisa o rei, e o rei manda chamar, e pergunta a eles, é verdade que tu não adora nossos deuses, e nem se dobrou diante da estátua? Ele diz, realmente é verdade, nós não se dobramos diante de nenhum deus, a não ser o Deus de Israel, o Deus de nossos pais. E o rei disse, eu vou dar mais uma oportunidade, vou mandar tocar os instrumentos de música novamente, e vocês vão se dobrar. Se não se dobrar, eu quero ver qual é o Deus que vai livrar vocês. Sabe, aqueles três jovens, sabe o que eles disseram para o rei? Rei, sobre esse assunto nós não vamos nem entrar em detalhe, amém? Mas o nosso Deus, a quem nós servimos, esse pode nos livrar. E se mesmo assim ele não nos livrar, se mesmo assim ele permitir que nós morremos, fica sabendo que nós não vamos servir os teus deuses nem se dobrar diante de ti. Isto é fé, né? Louvado seja Deus. E a palavra do Senhor diz que eles foram jogados, como todos sabem da história, Sadraque, Mesaque, Abednego, Misael, Ananias, Arias. Eles foram lançados ali na cova, aliás, na fornalha de fogo, e não aconteceu nada com eles. Cristo estava lá junto com eles. O rei fica abismado, não foi três que jogamos? Sim, foi três, mas eu vejo quatro, passeando no meio do fogo, e um parece como os filhos dos deuses. Sabe, Cristo, quando ele vê a nossa fé, ele entra com providência. Ele entra com providência, sempre, sempre, sempre, em toda a história ele guardou os seus. E ele continua guardando até nos dias de hoje. Ele guardou Pedro naquela prisão. Ele guardou Daniel na cova dos leões. Ele guardou os três jovens, Sadraque, Mesaque e Abednego, na fornalha. Glória a Jesus. Ele sempre guarda. É o mesmo Deus, ele não muda. Sabe o que mudou? Foi a nossa fé. O que mudou foi a nossa maneira de ver Deus, de adorar a Deus. Hoje a humanidade, louvado seja Deus, ele quer Deus, ele vê Deus como um amuleto. Ele vê Deus para prosperar. Ele só quer Deus quando ele quer uma cura, quando ele quer uma bênção no casamento. Mas quando ele recebe a bênção, ele se afasta de Deus. Ah, não preciso mais de Deus. E aquele povo da igreja primitiva, louvado seja Deus, eles viviam por Cristo. Paulo chega a dizer em uma de suas cartas, porque para mim viver é Cristo, se eu morrer é lucro, é ganho. Eu vou para casa, vou para a eternidade viver junto com ele. E o que falta em nós nos dias de hoje é isso, é a fé, é a oração. O que falta nos nossos dias é o temor a Deus. O que falta nos nossos dias, louvado seja Deus, é o temor ao Senhor.
palavra vem nos dizer que o temor ao Senhor é o princípio da sabedoria. Hoje ninguém teme mais a Deus. Hoje o povo zomba de Deus para ganhar dinheiro nas internet, né? Vemos aí que o povo, louvado seja Deus, zomba de Deus para ganhar seguidores, para ganhar dinheiro. Não tem mais temor, sabe? E a igreja primitiva, eles tinham temor, eles temiam a Deus. Louvado seja Deus. E eles viviam para um propósito. E o propósito não era enriquecer, não era ser curado. O propósito era de estar com Cristo na glória. Era de estar com Cristo na glória. O que nós precisamos é voltar à oração. O que nós precisamos é voltar à união, como a igreja primitiva era. A palavra do Senhor diz que ninguém tinha nada em comum. Todos, se alguém tinha duas casas, ele vendia, trazia aos pés dos apóstolos, os apóstolos vendiam. Aliás, pegava o dinheiro e distribuía entre os necessitados. Se alguém tinha duas fazendas, vendia uma, trazia da mesma maneira. Depositava aos pés dos apóstolos, os apóstolos dividiam entre os necessitados. E a palavra do Senhor diz que ninguém tinha falta de nada. E a igreja cada dia crescia, tanto em poder, em conhecimento, como em número de membros. Mas a igreja vivia unida. A igreja vivia em uma só fé. A igreja era temente. Louvado seja Deus. Nos nossos dias, nós somos desunidos, não tememos, não oramos e não temos a fé. Louvado seja Deus, que a igreja primitiva tinha. É verdade, Deus não mudou. Quem mudou foi nós. Quem mudou foi o homem. Quem mudou foi o ser humano. Mas Deus ainda é o mesmo. Ele ainda continua operando. Ele ainda continua trabalhando em prol daqueles que o temem. Louvado seja Deus. Então, nós vemos que o homem, ele pode até decretar algo, mas a última palavra é de Deus na vida daquele que crê, que tem fé. Na vida daquele que, louvado seja Deus, teme ao Senhor. Pedro estava preso. No outro dia, depois da Páscoa, ele poderia ser morto. Ele poderia, louvado seja Deus, ser decapitado também. Mas ele estava dormindo tranquilo, sossegado, sabendo que o Deus que ele servia é poderoso, amém? Eu não sei a situação que você vive, porque só Deus conhece. Só você e Deus sabe a situação que você está vivenciando. Mas eu quero dizer para você, se você exercitar a tua fé, se você orar, clamar com fé, Deus vai entrar com providência na tua vida. Deus vai te socorrer. Ele tudo pode. Da mesma maneira que ele enviou um anjo para livrar Pedro, ele pode enviar para te livrar. É só eu e você crer, confiar. Não murmurar, dormir tranquilo, tá o problema? A dificuldade tá aí? Faz que nem Pedro, dorme tranquilo. Pedro, ele tava gemado pés e mãos, dentro de uma cela. Um guarda à esquerda e outro à direita. Mais dois na porta. Tinha 16 soldados guardando ele. Louvado seja Deus, mas ele tava dormindo tranquilo. A palavra vem nos dizer que quando um dia Jerusalém foi cercada, Judá foi cercada, e começaram a zombar, louvado seja Deus, dizendo para que o povo não houvesse dado ouvido a Ezequias, porque assim como as outras nações não havia, o Deus das outras nações não havia livrado aquelas nações da mão deles, da Zira, o Deus deles também não havia livrado eles. E a palavra do Senhor diz que Ezequias pegou aquela carta, ele foi até o templo, e ele orou e apresentou a Deus: Senhor, estão zombando de ti, estão dizendo que o Senhor não tem poder, estão dizendo que o Senhor é que nem Deus de outras nações, Deus pagão, Deus de pedra, Deus de madeira. E a palavra do Senhor diz que Deus usa o profeta Isaías, vai lá e diz para o meu servo, somente vê o livramento que eu vou dar. E a palavra do Senhor diz que à noite Deus enviou um anjo lá no arraial dos Azires. E a palavra do Senhor diz que um único anjo matou 185 mil soldados. A palavra do Senhor diz que quando amanhece o dia, era só um monte de corpos. Amém? Então nosso Deus é poderoso, ainda que se levante um exército contra a nossa vida. Deus, ele é poderoso para nos dar vitória. Ainda que se levante o inimigo com seu exército, Deus, ele pode nos dar vitória, amém? É o Deus que nós servimos. É o Deus que guarda, é o Deus que livra. Mas tudo é através da oração, através da fé, através da obediência. Deus, ele operava na igreja e pedia porque eles eram obedientes, porque eles tinham fé, porque eles viviam em oração, em comunhão. Hoje nós estamos muito ocupados com o nosso trabalho, com as lutas do dia a dia, com a família. E muitas vezes nós deixamos Deus por último. A verdade é esta. Nós, eu, você, deixamos Deus por último. Primeiro lugar é a nossa vontade, primeiro lugar é o nosso trabalho, primeiro lugar é a nossa família. E depois, se tiver tempo, nós lembramos de Deus. Quantas pessoas não fazem isso? Quantas vezes eu já não fiz isso? O certo é que nós precisamos de trabalhar. Se nós não trabalharmos, nós não vamos comer. Mas nós temos que saber
levar a nossa vida, tanto no trabalho como a vida espiritual. Orar, trabalhar, mas também buscar Deus. Porque um dia nós iremos partir desta terra. Um dia nós iremos prestar conta com o Senhor. Nós somos eternos, amém? A nossa alma é eterna. E a nossa alma vai passar a eternidade em algum lugar. Ou seja, na glória, na Nova Jerusalém, ou seja, no Lago de Fogo. Mas que eu e você, louvado seja Deus, venha ter esta fé da igreja primitiva, amém? Que eu e você venha ter esta fé que os irmãos primitivos, eles tinham. Louvado seja Deus. Era obediente, temente a Deus. Vivia em comunhão, em oração. E Deus operava milagres, sinais e maravilha no meio daquele povo. Amém, povo lindo, abençoado de Deus. Esta palavra ao nosso coração. Mais uma vez eu quero convidar você para participar daquele culto abençoado. Logo mais daqui a pouquinho, a partir das 6 da tarde, congregação no Triângulo. Vai estar de portas abertas. E você é nosso convidado para estar conosco, sendo abençoado. Ali na sede, culto de ensinamento e doutrina da palavra de Deus. Todas as terças, culto de ensinamento. E você é nosso convidado também para ser abençoado através da palavra. Aprender mais um pouco da palavra de Deus. Amém? Agora eu gostaria de orar pela tua vida. Amém? Louvado seja Deus. Você que quer orar, ora aí junto comigo. Grandioso Deus e eterno Pai, neste momento queremos te louvar e te agradecer. Já pelos minutos que passamos em tua presença, quero te agradecer pela tua palavra, a qual o Senhor trouxeste nessa tarde ao nosso coração. Quero apresentar a tua igreja, os membros, obreiros, pastores. Quero apresentar aqueles que estão enfermos, que estão orando junto comigo, pedindo saúde, que o Senhor nessa tarde possa curar. Quero apresentar aqueles que pela fé colocaram um copo com água e sembrou sua receptor, que quando eles fizerem uso dessa água, vão ser curados de qualquer enfermidade, que a tua paz, que a tua graça venha ser abundante em cada vida. Que o Senhor possa nos conceder a fé que a igreja primitiva tinha. Que o Senhor possa nos ajudar, meu Senhor, a cada dia a vencer a nós mesmos, a vencer a frieza, a vencer o desânimo. Ajuda a tua igreja, meu Deus, a se pôr de pé. Ajuda a tua igreja a se firmar. Ajuda a tua igreja a te buscar em espírito e em verdade. Tem misericórdia de nós, ó Pai. Nos ajude, coloque temor nos nossos corações. Coloque temor, Jesus, no coração de cada membro, de cada obreiro. Ajude-nos, Senhor, a cada dia a confiar, a crer que o Senhor é todo-poderoso para nos dar vitória. Eu te apresento aqueles que me ouvem lá no presídio, presídio feminino, presídio masculino. Que o Senhor possa abençoar, que o Senhor possa sarar, transformar a vida de todos, ó Pai. Em nome do Teu Filho amado, Jesus Cristo. Louvado seja Deus. Então é isso aí, povo de Deus. Estamos finalizando mais um programa Voz da Libertação. Na direção geral da rádio, nosso amigo Bani Moraes. Na sonoplastia, nossa amiga Vitória. Na locução do programa, seu irmão em Cristo, com o imperador Flávio. Amém? Fique todos na paz de Cristo. E até a próxima terça, se assim o nosso grandioso e poderoso Deus nos permitir.

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Glória a Deus, boa tarde povo de Deus, boa tarde, tá entrando no ar mais um programa da Igreja Pentecostal, programa Semeador de Cristo, da Igreja Remanescente com Cristo. Nessa tarde estamos por aqui, nessa tarde de terça-feira, tarde abençoada, estamos mais uma vez aqui apresentando essa programação, né, hoje... Eu mais uma vez por aqui com vocês. Vou ficar aqui até as 3 da tarde com muito louvor, a palavra de Deus no seu coração. Você já pode pedir seu louvor, pode pedir seu alô. Vamos estar aqui para atender você nessa tarde abençoada. Louvado seja o nome do Senhor. Quero mandar uma boa tarde para os nossos irmãos aí que estão ligados no nosso programa, você está ouvindo em qualquer ponto da cidade, você que está aí no celular, na sua casa, ouvindo a nossa programação, você que está no seu trabalho, no seu ponto de trabalho aí, ouvindo o programa, meu boa tarde para você também, que Deus possa abençoar a sua vida, louvado seja o nome do Senhor Jesus. Quero mandar minha boa tarde para os nossos irmãos, os pastores dessa igreja, Pastor Marinho, Pastora Camilda, Pastora Rosa, né, que está ligado na programação, todos os irmãos aí que estão ligadinhos, meu boa tarde para vocês, que você se sinta abençoado agora através do louvor e também da palavra de Deus. Deus possa abençoar a vida de cada um, em nome de Jesus.

0: ligadinho na programação. Esse louvor também eu quero oferecer para você que está ouvindo aí nos bairros da nossa cidade, você que está no bairro da Praia, você bairro Luiz Madeiro, você bairro do Ipepacunha, você que está no bairro do Corcovado, Conquista, é Invasão do Zequinha, né, ouvindo o nosso programa, você que está na BR-364, Trecho Taruacá Feijó, nossos irmãos de Feijó também, que estão ligados na nossa programação. Quero mandar uma boa tarde para você, pastor Ribamar, pastora Vilani, é todos os obreiros aí da casa do Senhor em Feijó, que Deus possa abençoar a sua vida. Quero mandar uma boa tarde aqui para o pastor Marinho, pastora Cremilda, missionária Rosilene, missionária Marilene. Quero mandar uma boa tarde aqui para a diaconisa Salete, nosso irmão Célio Marinho também, que está ligado no programa ali, no centro da cidade, na sua loja, ouvindo o nosso programa. Meu amigo Preto também na sua loja, você no mercado municipal também ouvindo o programa, meu boa tarde para você, você que está aí no seu barco ouvindo o nosso programa, meu boa tarde também para você. Nossos irmãos ali também da BR-364, Trecho Taruacá a Cruzeiro do Sul, você que está aí no Trecho Taruacá a Cruzeiro do Sul, você que está no ramal, você do Rio Acurau, você aí do Alto Rio Acurau, você aí do Baixo, você do Igarapé São Salvador, meu boa tarde para os nossos ouvintes, nossos irmãos ali do Rio Tuari, ali na nossa congregação do Rio Tuari, também meu boa tarde para os nossos irmãos ali do Rio Tuari. Então nós vamos de louvor, né, pedido da nossa irmã Fátima, pedir esse louvor e oferecendo para todos que estão na escuta do programa.
1: 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O Senhor não falha. O Senhor não mente. O Senhor não muda.

aquele que começou a tua obra é fiel. Ele não é homem para que minta, ele não é filho do homem para que se arrependa. 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

0: Você já concluiu uma graduação?
1: Glória a Deus, estamos de volta. Glória a Deus, esse é o programa que leva até você o melhor do louvor, também a palavra de Deus no seu coração. Lembrando, nossos irmãos, né? Hoje nós temos culto aí na nossa igreja, congregação do bairro do Ipepacunha. Você é o nosso convidado para estar juntamente conosco a partir das 19 horas. Nós já estamos ali na igreja, na nossa congregação, de portas abertas, esperando por você. Não perca, vá lá ouvir a palavra de Deus. Nós estamos ali todas terça-feira, toda sexta, levando até você a palavra do Senhor. É, nós temos culto aí na nossa igreja hoje. Lembrando nossos irmãos aí também da nossa congregação ali do Rio Tuari, no sábado nós estamos aí no Rio Tuari, aí na congregação, eu juntamente com o pastor Marinho, ainda mais irmãos aí que vão, né, ouvir lá a palavra de Deus. Você também está convidado bem de agora para estar juntamente conosco a partir sábado, grande culto também no domingo, nós estamos aí. Esperamos por você. Quero mandar um alô todo especial para você que está ligadinho na BR-364, trecho Tarauacá, Cruzeiro do Sul. Nossos irmãos aí, ouvinte, ouvindo nosso programa, você que está no Rio, aí no Rio Tarauacá, você que está no Rio Muru, nossos irmãos indígenas aí do Caucho também que ouve nosso programa, meu boa tarde para vocês, você que está aí no Rio Tarauacá, no Juaci, você que está aí no Sacado, Novo Destino, Abacate, você que está no Terra Firme, ouvindo o programa, meu boa tarde para você também, você que da cidade, nossos irmãos que estão ouvindo nosso programa, meu boa tarde para você. Lembrando você, né, nossa igreja fica localizada no Bairro Novo, Rua Nilo Freire de Albuquerque, número 470. Nós temos culto aí todas quinta-feira também, todos domingo também, rede de mulheres no sábado. Você é o nosso convidado para estar juntamente conosco nesses dias aí, para ouvir a palavra de Deus, para se alegrar na presença do Senhor Jesus. Deus sempre tem uma palavra ao nosso coração, Deus sempre tem uma palavra para você. Louvado seja o nome do Senhor. Nós vamos ouvir mais louvor, né? Vamos de louvor nessa tarde. Vamos ouvir dois louvor aí, né? Marcos Antônio, depois Silvan Santo canta para você.

Glória a Deus, estamos de volta com a nossa programação. Vamos seguindo com o programa. Esse é o programa Semeador de Cristo. Glória a Deus. Nós temos mais um pedido aqui de louvor. A nossa irmã Rita, aí Feijó, ela pediu esse louvor. E ela oferece para todos os irmãos de Feijó, para todos os irmãos de Tarauacá, para os filhos dela, para a nora dela, para o pastor Cirlande, pastora Rosa, pastor Marinho, pastora Cremilda, pastor Cirlândio, pastora Iderlândia e o esposo dela. Esse louvor também eu quero oferecer para os nossos irmãos ali de Feijó, né? Nossos irmãos que estão ligadinhos no nosso programa, né? O pastor Rio Amar, nossa pastora Vilani, todos os obreiros aí da casa do Senhor Feijó que estão ligadinhos no nosso programa. Quero mandar um alô aí para nossa irmã Rita, aí que não perde o programa todas as tardes ligadinho aí na nossa programação. Que você se sinta abençoado aí através do louvor. Eu quero mandar uma boa tarde pro Célio Marinho também, que tá ligadinho no programa. É meu amigo preto também, aí no, na sua loja aí de frente, a loja do Silva Ademir aí, que estão ligadinho no programa. Você no mercado municipal que tá ouvindo o programa, você aí que está no seu barco, na sua canoa ouvindo o programa, você que está no seu trabalho, na sua loja aí, na sua banca, na sua oficina, ouvindo o programa, meu boa tarde para você, que você se sinta abençoado. O pastor Sandro também, meu boa tarde, pastor Sandro, pastora Rosa, missionária Marlene, você que está no bico da garagem ouvindo o programa, você dá o, aí dá o PID de Andrade também, nossos ouvintes que ouvem o nosso programa na PID de Andrade, Deus abençoe vocês, da invasão do Zequinha também, que ouve o nosso programa. Então vamos ouvir, né, esse louvor pedido da nossa irmã Rita, a Enfejó, que está ligadinho no programa e pediu esse louvor.

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Glória a Deus, estamos de volta com o nosso programa. Quero deixar uma palavra agora para você. Se encontra no livro de João, capítulo 3, e versículo 5. Glória a Deus. Livro de João, capítulo 3, verso 5, diz assim: Jesus respondeu: na verdade, te digo, aquele que não nascer da água e do Espírito não pode entrar no reino de Deus. O que é nascido da carne é carne, o que é nascido do Espírito é Espírito. Louvado seja o nome do Senhor Jesus. Nessa tarde, querido, nós estamos aqui mais uma vez nessa programação para levar você até a palavra de Deus, né? Que Jesus louvou, também a palavra ao seu coração. Nós sabemos que Deus em primeiro lugar nas nossas vidas. Deus em primeiro lugar na tua vida. Quando nós resolvemos aceitar Jesus como o único Salvador das nossas vidas. Como o único Salvador da nossa vida. Jesus Cristo de Nazaré. Nós vendo aqui na palavra um homem que ele questionava com Jesus. Ele questionava com Deus, porque Jesus ele falava que o homem ele tem que nascer de novo para poder entrar no reino de Deus. A palavra diz que nascer de novo não é nascer outra vez, morrer, entrar no ventre da sua mãe e nascer outra vez, não, porque a palavra está dizendo aqui que o homem questionou, ele disse, mas como pode um homem sendo velho nascer, entrar no ventre de sua mãe e nascer outra vez? Mas Jesus ele disse aqui, respondeu, disse, na verdade, aquele que não nascer de novo, aquele que não nascer da água e do Espírito, ele não pode entrar no reino de Deus. Porque a palavra, irmãos, diz, deixa bem clara, o homem ele tem que renascer novamente, morrer para o mundo, nascer para Cristo quando nós aceitamos Jesus como Salvador da nossa vida. Quando você resolve aceitar Jesus na tua vida, querido, ali nós estamos morrendo para o mundo, nós estamos esquecendo as coisas do mundo, as coisas que no mundo nós fazíamos, mas agora nós somos novo vencedor na presença de Deus. Quando você resolve aceitar Jesus como seu Salvador, você está morrendo para as coisas do mundo. Agora você vai fazer parte do reino de Deus. Agora você vai fazer parte do nosso Jesus, do nosso Salvador das nossas vidas. Porque nós sabemos que só Ele merece toda a honra, toda a glória. Ele disse na sua palavra, eu sou o caminho, eu sou a verdade e eu sou a vida. Ninguém entrará no céu a não ser por mim. Então o homem ele questionava, como pode eu nascer outra vez? Mas Jesus deixa bem claro para você nessa tarde, querido. Nascer de novo significa nós morrer para as coisas do mundo. E nós aceitando Jesus como nosso único Salvador da nossa vida. Louvado seja o nome do Senhor. O que você está esperando? O que você quer? Como você está indeciso? Ainda não decidiu o que quer da sua vida? Você ainda está esperando o quê?
Jesus está próximo a voltar para buscar a igreja do Senhor, para buscar aqueles escolhidos que estão realmente preparados, esperando a volta de Jesus. Nós não sabemos, querido, o dia da manhã, nós não sabemos o que vai acontecer daqui a uma hora com nós. Nós não sabemos o que vai acontecer daqui meia hora, daqui um dia, daqui um mês, daqui um ano. Só Jesus, só Deus é que sabe todas as coisas. Ele disse que ia voltar para buscar a igreja do Senhor. Mas todo dia nós vemos que Jesus, ele volta para uma pessoa. Às vezes nós estamos aqui, amanhã nós não podemos estar mais. Amanhã nós já não podemos estar mais entre estas pessoas daqui, desta terra. Que Jesus já voltou e nós temos que estar preparados para essa hora. Nascer de novo significa, querido, nós aceitar Jesus como o único Salvador da nossa vida e fazer parte do reino do céu, fazer parte da morada celestiais, onde Ele foi preparar para todos nós. Mas para isso depende de mim, depende de você querer esse lugar. Porque muitas pessoas hoje rejeitam a palavra de Deus. Muitas pessoas hoje rejeitam Jesus na nossa vida. Nós sabemos que a Bíblia diz que existem dois caminhos, um que vai levar ao céu e outro que vai levar ao inferno. Qual o caminho que você quer escolher, querido, nessa tarde? Qual é o caminho que você quer seguir? Nós sabemos que o nosso adversário, ele não brinca de ser adversário. Ele não brinca porque a Bíblia diz que ele só vem matar, roubar e destruir nossas vidas. E quando ele entra na nossa vida para destruir, ele destrói. Ele acaba. Se nós dá brecha, ele entra. Então nessa tarde eu quero dizer para você, é tempo de nós ficar mais forte na presença de Deus. É tempo de nós ficar mais forte na presença do Senhor, para que não venha deixar o inimigo entrar nas nossas vidas. Nós não sabemos o que vai acontecer conosco. Amanhã, querido, pode ser tarde demais. Amanhã não pode dar mais tempo. E a Bíblia diz, buscar o Senhor enquanto se pode achar. Invocais o nome do Senhor enquanto nós estamos perto, enquanto nós pode. E hoje nós temos liberdade de ir em qualquer lugar, em qualquer igreja, adorar, me exaltar o nome do Senhor e aceitar no Ele como nosso Salvador das nossas vidas. Hoje nós vimos pessoas que não querem mais, rejeita a palavra, rejeita Jesus. As igrejas tudo vazias, ninguém quer mais fazer parte de Deus. Porque a Bíblia diz que aquele que não aceitar Jesus como nosso Salvador não entrará no reino do céu. Essa é a palavra que diz. Então, nessa tarde, querido, eu quero deixar essa palavra para você, que você medite na palavra de Deus. Ainda dá tempo você arrepender, ainda dá tempo você voltar para Jesus. Jesus espera por você, porque a Bíblia diz que as mãos do Senhor não estão encolhidas para que não possa salvar, nem os ouvidos tampados para que não possa ouvir. Então você tem liberdade nessa tarde de adorar e aceitar Ele como seu Salvador da tua vida. Aceite, não deixe para amanhã, não deixe para depois. Não importa qual é a igreja, a congregação,
que você vai congregar. Mas se você estiver congregando onde estão pregando a palavra de Deus, você está no caminho certo. Você escolheu o melhor lugar para estar. Então que nessa tarde você, querido, fica com essa palavra. Eu já quero orar e agradecer nessa tarde pela oportunidade de mais uma vez estar aqui todas as tardes com você, levando até você a palavra, levando até você o louvor, né? Que Deus possa abençoar a vida de todos os irmãos, de toda a igreja, de todos os ouvintes que ouvem o nosso programa. Soberano Deus e eterno Pai, meu Deus, nós te louvamos nessa tarde pela oportunidade de mais uma vez estar na tua presença, Senhor. Obrigado, meu Deus, por mais um dia. Obrigado, Senhor, por nós estar mais uma vez na tua presença, Pai. Deus, nós te louvamos por tudo que Deus tem feito na nossa vida. Nós apresentamos nossos irmãos, nós apresentamos nossos ouvintes, nós apresentamos, Senhor, os nossos pastores, Senhor, nossos irmãos, a igreja pentecostal remanescente com Cristo. Nós apresentamos cada um irmão, Senhor, na tua presença, Pai. Nós apresentamos a nossa cidade de Taruacá nas tuas mãos, Jesus. Que Deus possa abençoar a vida de cada morador, Pai. Livra cada um, Senhor. Pai, que Deus possa guardar debaixo das tuas mãos santas e poderosas. Pai, nós te pedimos nessa tarde, nós te louvamos e nós te agradecemos. Amém e amém.

Glória a Deus. Amanhã estou de volta com o mesmo horário, né? A partir das 14h até as 15h. Eu vou estar aqui com vocês, né? Levando até você aquele melhor do louvor, também a palavra de Deus. Uma boa tarde para todos os irmãos. Fique todos na paz do Senhor. Até amanhã, se Deus quiser.

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5: Esportiva, hoje é dia de Plácido de Castro e Andirar nessa terça-feira na Arena da Floresta pela abertura do segundo turno do Campeonato Acreano da Série B. A bola começa a rolar a partir das 16 horas e 45 minutos. Lembrando, minha gente, que o Atlético Acreano é o campeão do primeiro turno e já garantiu na decisão da competição a elite de 2027. O Tigre do Abonã e o Morcego agora correm atrás da segunda vaga. O Plácido de Castro ainda está buscando a primeira vitória. Na última rodada, o time perdeu para o Galo Carijó por 3-0 e fechou o primeiro turno na lanterna com apenas um pontinho, derrotado pelo Nauas por 3-2. Na última rodada, o Andirá terminou o primeiro turno na vice-liderança com 4 pontos, ficando à frente do Nauas, que teve a mesma pontuação pelo critério de saldo de gols, 0-5. No primeiro turno, o Andirá venceu o Plácido de Castro por 1-0 no estádio Tonicão. Bom, e a gente também traz para você os jogos que vão acontecer pelo Brasil. Afinal de contas, hoje é dia também de Copa do Brasil. Hoje é dia de Clássico Mineiro, Atlético Mineiro e Cruzeiro. Daqui a pouquinho, às 17h30, horário do Acre, se enfrentam na Arena MRV. E isso, minha gente, ó, é jogo sério. É páreo sério porque é decisão. A gente também fala para você da Série B do Campeonato Brasileiro, porque hoje tem um jogo pela Série D do Campeonato Brasileiro, às 17h30, horário do Acre, Londrina e Juventude. Agora tá na hora de eu tocar a bola para os meus queridos amigos, ainda não, Jander Silva? Então a gente vai falando aqui para você, meu querido ouvinte que está ouvindo a programação pela nossa querida cidade Rio Branco. Muito obrigada pelo carinho também para você da área rural que sempre está sintonizado aqui com a gente, curtindo a nossa programação. Você de Cruzeiro do Sul que sempre está ouvindo a Rádio Difusora Criana e também a Rádio Aldeia FM. A gente vai seguindo juntos aqui, ó, com muita informação também para você do mundo do futebol. Já, daqui a pouquinho, Plácido de Castro e Andirá. Isso mesmo, minha gente, jogaço, e a nossa equipe já está lá na Arena da Floresta. Daqui a pouquinho, todos, meu querido amigo Zezinho Melo, Alberto Casas, Paulo Roberto, todo mundo pronto já por lá para trazer esse jogo para você. Daqui a pouquinho a gente vai entrar no ar com eles.

0: Lembrando, minha gente, que hoje tem dois jogos, tá bom? A partir das 19 horas, também no Acrianão, né? A Série B do Acrianão, vai ter Nauas e Atlético Acreano. Lembrando que esse jogo é às 19 horas. E Plácido de Castro e Andirá vai começar daqui a pouquinho, às 16 horas e 45 minutos. Amanhã também tem mais Copa do Brasil, minha gente. Isso mesmo, às 17h30, Flamengo e Mirassol. Não, perdão, tá errado aqui, produção. Pelo Brasileirão, Flamengo vai jogar amanhã. Isso mesmo, Flamengo e Mirassol. Lembrando que esse jogo vai ser às 17h30. E hoje, mais uma vez, reforçando aqui para você que é torcedor do Atlético Mineiro, é torcedor do Cruzeiro, hoje é dia de clássico, minha gente, isso mesmo, e vale vaga, é decisão, vai ser um jogaço a partir das 19 horas, na Arena MRV, Atlético Mineiro e Cruzeiro. Agora sim, Jander Silva, chamando a nossa equipe diretamente do estádio Arena da Floresta. Vou chamar meu querido amigo Zezinho Melo com o seu gogó de ouro e chamar também o meu querido amigo Alberto Casas, Paulo Roberto e toda a equipe para esse jogão. Oi, Zezinho, tá me ouvindo?
1: Alô, alô, torcedor! Estamos chegando no seu rádio pela difusora Acreana 104.5, Aldeia FM 96.9, direto aqui da Arena da Floresta, com a abertura do segundo turno do Campeonato Acreano de Futebol Série B, rodada dupla. Primeiro jogo, daqui a pouquinho, Plácio de Castro e Andirá. Segundo jogo, teremos o Nauas enfrentando o campeão do primeiro turno, o Atlético Acreano. Já estamos aqui com você, Raimundo Fernandes, nos comentários, lá na beira do gramado, Paulo Roberto e Alberto Casas, na central técnica, o Jander Silva, aqui na arena, Francenildo e Chico Quinarim. Estamos aqui para você aí na rede pública de comunicação. Já estão a postos lá embaixo o Paulo Roberto e o Alberto Casa. Boa tarde pro Robert. Pode ir, Paulo. Oi. Boa tarde a você, Jota, boa tarde a todos. O time do Plácido de Castro, do técnico Pedro Balu, a priori teria uma estreia esta tarde no gol, mas não se confirma. Denilson não vem pro jogo, seria o goleiro Denilson, que começou jogando pelo Santa Cruz, depois teve pela DASG, Andirá e Rio Branco, seria novidade esta tarde e noite, mas não está confirmado o time do Tigre. Pedro Balu sabe o tamanho da importância desse jogo, desse segundo turno, que é vencer o time do Plácido do Andirá daqui a pouco, porque o Plácido foi o único que não pontuou durante o primeiro turno da competição. Duas derrotas e um empate.
2: Tá aí a primeira participação de Paulo Roberto no microfone, campeão de audiência do Rádio Acreano. Alberto Casas, boa tarde.
3: É, muito boa tarde, Jota, demais integrantes da equipe da Rede Pública de Comunicação, comando da Difusora FM 104.5. O Andirá, dos quatro jogadores que pertenciam ao Santa Cruz, somente o Serna ficou no time do Morcego, porque é o goleiro que não é mais sub-20. Já passou dos 20 anos, por isso não retornou à equipe do Santa Cruz. O Andirá hoje tem apenas 5 jogadores no banco de reservas para o Marcelo Braz fazer as mexidas no time dentro do intervalo do jogo ou no decorrer da partida, Jota.
2: Aí também, Alberto Cassas, no microfone da Rede Pública de Comunicação, Sena Madureira, Chapuri, Brasileia, PJ, AK, Cruzeiro do Sul, é a Rede de Comunicação de Rádio do Estado do Acre, transmitindo o Campeonato Acreano Série B, esta tarde, aqui na Arena da Floresta, com Plasticaço e Andirá. Depois, o campeão do primeiro turno, Atlético Acreano, enfrentando Nauas do Vale do Juruá, Raimundo Fernandes. Boa tarde, Fernandes. O que você espera deste jogo, Fernandes?
4: Primeiro que o sol deu uma esfriada, sai da nossa frente. Depois, que as equipes que venham para cá, a hora que começar a partida, que venham produzir um futebol que seja pelo menos agradável para os seus treinadores, já que não temos torcedores esta tarde aqui no Florestão. Esperamos que tanto o Andirá, que já está desfalcado em alguns valores.
5: Oi? Na Arena.
4: Na Arena? Pois é, porque é tanta confusão com o laudo, que não tinha laudo, que acabou que virou para vindo para cá. O certo é que nós teremos, de um lado, o Andirá, que uma vitória importante em termos de busca para o acesso. Do outro lado, o Plástico também precisa vencer. O Plástico é o único time que não pode perder nenhum ponto no segundo turno, sob pena de ser eliminado inicialmente, porque é o único que tem apenas um ponto. Nós temos o Galo, o Carijó, campeão pelo turno com 7, o Andirá e o Nauas terminaram com 4, e o Plástico com apenas um ponto. Portanto, podemos ter praticamente hoje uma decisão já para o segundo colocado, já que a priori o Andirá deve vencer o Plástico e no outro jogo, pelo menos é o que se prevê, o Galo vencer a equipe do surpreendente Nauas, que venceu a última partida do Morcego da Cadeia Velha. É um jogo que espera-se muito, apesar das equipes estarem completamente desfalcadas, menos o Atlético, que volta o seu plantel completo.
2: Raimundo Fernandes já fez a sua primeira movimentação aqui no microfone da Difusoria Aldeia, das rádios de comunicação do Estado do Acre. Sol daquele jeito aqui na nossa cabine. Não é novidade, de jeito nenhum. Saímos daqui cansado, mas por causa da quintura. Paulo Roberto. Diga, Alberto.
6: E bronzeado, né? Sai daí cansado e bronzeado, né,
2: Jorge? Pois é. Sem estar na praia, lá do riozinho do Rola. Pois é. Alberto Casa, o Paulo Roberto, como vem a equipe do Tigre do Abonã, Paulo Roberto? Daqui a pouco, Paulo Roberto vem com a equipe do Plasticaço, que alguns jogadores não estão mais, alguns deles que participaram do primeiro turno não estão nesse segundo. Ô, Alberto, e o Andirá, modificação, saída de jogador, Alberto.
6: Ele tem aí 15 jogadores à sua disposição, né? Tem 11, tem 16 jogadores, na verdade. O Elcerna foi o único que permaneceu no time daquele empréstimo do Santa Cruz. Aí vem o Frank, número 2. O 3, com Carlos Alberto. 4, Thiago Lamar. Meia dúzia. 5, para Mamude. 7, para João Felipe. 8, Pedro Lucas. 10, é João Vitor. 9 para Adriano e 11 é Índio. Esses jogadores, esse grupo, na quarta-feira, lá no estádio José de Melo, no treinamento deles, eles se juntaram e disseram: olha, gente, é isso aqui que nós temos e temos que mostrar serviço dentro de campo. Não adianta, porque a diretoria não vai contratar mais jogadores e, logicamente, é conosco mesmo que nós vamos ter que resolver. Então, se fecharam esse grupo, vamos ver como é que vem aí pela frente esse time de Marcelo Braz, Jota.
1: É isso aí, Paulo Roberto, tudo ok, Paulo Robert?
5: Eu espero que sim, né? Olha, o time do Plácido, que tem somente um ponto,
1: Tá falhando aí o microfone do Paulo Roberto, as equipes já entrando aí do gramado, tanto Andirá como também a equipe do Plácido de Castro para a abertura do segundo turno, Alberto.
6: Jota, e o Andirá vem com o mesmo uniforme que perdeu para o Nauas, viu? Com o mesmo uniforme, uniformes pretos, detalhes em laranja na gola e na manga da camisa também, e a numeração, calções pretos, camisas pretas, meias azuis. Rapaz, subiu uma nuvem de fumaça aí atrás de vocês e grande, meu amigo, e preta, fumaça preta, se for realmente tocar em fogo do lado aí, meu amigo, vai pegar tudo.
1: É verdade. O Andirá de Serna, Franklin, Carlos, Tiago e Tietê, Mamude, Pedro e João Vitor 10, João Felipe, Adriano e Índio, é o time do Andirá. Paulo Roberto já ok, porque as equipes já estão no gramado, Paulo Robert. O Francildo deu uma descida e vai. A equipe do Plácido de Jason, Renan, Gabriel e Ian Chapa. Petica, Demerson, Cleison, Aleph, Gabriel Cruz e Mário. Oi, Paulo.
7: Oi. E aí?
1: Ok.
5: Pois é. Plácido está aqui no gramado, subiu agora há pouco, juntamente com a comissão técnica. Jason 1, 2, Renan, Gabriel que estreia 3, Ian 4 e Chapa é 6. 5 é Peteca, é uma das novidades. 7, Aleph, 8, Demerson, 10, Kekel.
1: Kekel.
6: Vamos lá, Zé, porque o Francisco está dando uma ajuda ali, né? Arrumando. Tem o Kekel, né? Logicamente, o time do Andirá, né? Tem o Peteca, o Aleph, o Demerson e o Kekel, o Mário, número 11, e o Gabriel, 9. Tem 12, Elias, 14, Elio, 15, José Lucas, 16, Arthur e 17, Baby. Técnico, Pedro Balu.
1: O Plástico Castro. O Kekel. Número 10, quando o Paulo Roberto estiver aí, atento.
5: Eu tô aqui.
1: Oi, Paulo.
5: Oi, eu tô aqui.
1: Agora.
5: Eu acho que vamos ter um atraso novamente, porque não chegou o policiamento ainda, viu? Policiamento não se faz presente, muito embora o jogo de portões fechados, mas tem que ter toda a logística que reza no estatuto do torcedor.
6: A exemplo do que foi terça-feira passada, né? Tanto lá no Tonicão, como aqui na Arena, o policiamento atrasou. E hoje, novamente, está atrasado o policiamento aqui para esse jogo de Andirá e Plácido de Castro. Quem sofre é quem vai ficar aqui para a segunda partida, porque o atraso aqui vai compensando o atraso lá na segunda partida.
1: Mas sábado tínhamos dois jogos simultâneos, né? Um lá no Tonicão e o outro aqui na Arena. Hoje só temos aqui.
6: Terça, Zé.
1: Na Arena, né?
6: Foi terça, sábado não.
1: Pois é, terça-feira, né? Pois é, e hoje só temos a rodada aqui na Arena, como você bem frisou, né? Ô, sem torcedor. Diga, Paulo.
5: Eu esperar que chegar o Pedro Balu, técnico do Tigre, está ele, foi cumprimentar rapaziada do Morcego, lá, Marcelo Braz, né? Jogaram muito tempo aí no futebol do Acre. E o Balu foi lá fazer, às vezes, né? É bom que termine dessa maneira aí, que está iniciando ali do Balu, batendo aquela resenha conversando com a rapaziada do Morcego, e ele vai chegar aqui para conversar conosco aqui do Sistema Público de Rádio, falar o que que esse plástico, quais as pretensões deste plástico no segundo turno, o time que só tem um ponto, um empate e duas derrotas. Difusora, boa tarde.
8: Boa tarde. Eu não vi tua pergunta, né? Eu já cheguei na metade.
5: Quais as pretensões do Tigre nesse turno que só tem uma bala para disparar, Balu?
8: É, eu que pergunto para o senhor, né? Quais as pretensões que o senhor acha que nós temos? Né? Quais as condições que nós temos? Então, assim, eu acho assim que a gente está numa situação, né? É uma situação muito ruim para nós, né? Em termos de estrutura, né? Então, assim, às vezes quem vê o futebol no YouTube, vê o futebol por fora, às vezes acha que está tudo maravilha, e não está. A gente estamos aqui, primeiro eu estou para honrar meu nome, meu compromisso, mas as condições que o Plácido enfrenta são muito ruins. Então, assim, a gente vem para um jogo, né, com a vontade, né, com o sonho de ganhar, mas futebol a gente se ganha com a estrutura, né? E, né, com muito trabalho. Então, assim, hoje a gente vai jogar com um time que está treinando, nós não estamos treinando mais, a gente estava treinando com 9, agora a gente parou de treinar, por quê? Porque é muito desgaste, né, a gente vem pro jogo, os meninos moram dormindo, trabalham, hoje a gente, se tu for ver, a gente tem 5 jogadores, a gente perdeu alguns jogadores que na competição passada foram punidos, né, o Elio, né, a gente escreveu agora o Denilson estava com 2 jogos de suspensão. Então, assim, a nossa situação é muito complicada, né? Em termos de estrutura, de material humano. Mas, assim, é um time bom, se você for ver, é um time que tem uns atletas interessantes, e a gente vai buscar, dentro do que a gente tem aí, a vitória, que é mais importante, como você disse. E por tudo ou nada, né? Porque mesmo com essas condições que foi oferecida pra gente, a gente não acredita. Mas é difícil, não é fácil.
5: É aquele ditado, se correr o bicho pega, se ficar o bicho come.
8: Aí eu sei o que tá dizendo, mas é mais ou menos assim.
5: Valeu, Balu, um bom jogo. Valeu,
8: obrigado.
5: Aí, o Balu, técnico do Plástico, né? Fazendo um raio-x, o que não é novidade para ninguém, o que é a organização do Plástico. Se não é organizado na Série A, você imagina na Série B. E a situação tá posta aí, sem treinar, juntou os jogadores e veio para o jogo. Tentar aqui fazer uma boa partida, vencer do Andirá, para tentar arrancar de vez, para tentar brigar pelo acesso, porque uma vaga já pertence ao Atlético, Zé.
4: Pois é, se treinando com 7, 8 já estava difícil, imagina sem treinar. Esperamos que o Balu tenha aquela lousa mágica de botar agora no intervalo, ó, tu vai jogar aqui, tá aqui teu lugar, no botão, mostrar, porque a única forma de tentar colocar algo, a não ser é ficar no banco esperando, torcendo, que dê tudo certo, que ao meu ponto de vista é muito difícil, porque você, quando treinando, tá complicado, imagina sem treinar e vai enfrentar uma equipe que precisa também do bom resultado, porque vem aí, também era uma das favoritas para o acesso, no caso, com o Atlético, e hoje vai fazer tudo para conquistar esses 3 pontos diante do Plácido de Castro.
6: Fernando,
4: é complicado, Alberto.
6: E aquele cara chamado preparo físico, como é que fica?
4: Pois é, se as pessoas treinando já é complicado, imagine treinando sem preparo físico. Imagine sem treinar.
6: O Andirá, eu sei que treinou. O Andirá treinou, né, sob o comando do preparador físico Afonso Alves, e fez os trabalhos táticos e técnicos com o Marcelo Braz. Isso aí eu vi. Né? Agora, o Pedro Balu foi bem claro aí. Diz que parou de treinar geral.
4: É porque estava só tendo problema. Ia treinar, não chegava ninguém. Treinava com 7 para jogar com 11, aí não dá, né? É melhor não treinar mesmo e esperar que a sorte sorria para o seu lado.
9: Esperamos que suja, porque com a estrutura que ele tinha do outro lado, que era comandante de outra equipe, não surtiu efeito, vai surtir com a equipe uma desorganização como essa aí que está com a equipe do Plácido de Castro. E observo aqui, Paulo Roberto, que o Ian está com a 22, né? E não com a 4, é o grandalhão Ian que jogou o jogo passado aí, na nossa última transmissão, contra a equipe do Atlético Acreano. Oi, Alberto!
6: Eu tô aqui com o Thiago Lamar, que veio gentilmente atender a equipe 1400, não mais 1400, agora é 104.5, né? Da Rede Amazônica, Lamar. Hoje é um jogo chave para o Andirá, porque pensa em chegar à primeira divisão, né? Boa tarde.
10: Primeiramente, boa tarde, sim. É uma final, né? Uma final, porque é um confronto direto, o Atlético já conseguiu a vaga deles, então são três times brigando por uma vaga. E hoje eu acredito que quem ganhar daqui já encaminha sua classificação também para a primeira divisão do ano que vem. Então a gente está concentrado, está focado para uma decisão, porque vai ser uma decisão aqui.
6: Esse atraso prejudica vocês no aquecimento?
10: Sim, prejudica muito, porque a gente vem concentrado, focado com aquele determinado horário, e acaba que a gente aquece, e o jogo não começa, e vai ficando uma tensão, e atrapalha assim bastante.
6: O técnico do Plácido deixou bem claro ali agora na entrevista que eles pararam de treinar geral, porque estavam treinando com 8, 7 e agora vem com 11. Para vocês, importa isso?
10: Não, a gente não tem nada a ver com o time do Plácido, com todo respeito ao Plácido, sem souber sinais, mas nós não temos nada a ver, não. Isso é da parte deles, nosso time também. A gente sabe que é uma dificuldade aqui dos times do Acre, infelizmente, né? Alguns que não têm muita estrutura, assim também o Andirá, a gente treina com poucos atletas. Mas a gente não tem nada a ver com o Plácido, não. A gente vem para fazer o nosso jogo, independente de se eles treinaram ou não. A gente sabe que tem uma forte equipe do outro lado e a gente tem que manter o pé no chão e fazer o que a gente treinou.
6: Vocês treinaram?
10: Treinamos fortes e estamos preparados para esse jogo.
6: Valeu, Lema. Aí o Thiago Lamar, que veio ali do aquecimento, né, que estão batendo aquela bola, conversar aqui com os ouvintes da Rede Pública de Comunicação, Jota.
4: Eu acho, Alberto, que nós perdemos um repórter para a Rede Amazônica. Não? Foi contratado. O sol baixou. O que tu acha, Alberto? 104.5 é Rádio Difusora Acreana.
5: E a entrevista do Braz, é bom replicar que foi dada aqui na Difusora, né?
4: Pois é.
5: Agora há pouco na Difusora sobre isso. O Departamento de Competições da Federação muda toda a reta final do Campeonato Estadual Sub-17, que está concluindo a fase classificatória. Jogos que seriam espalhados na quarta e na quinta vão ser jogados na quarta, 16 horas, Galvez e Vasco, às 18, Santa Cruz e Andirá, Tonicão. Também agora na quinta, 16, São Francisco e Nauas, Independência e Acermurbe vão jogar também no Tonicão. Portanto, os dois jogos que seriam aqui na Arena, esses últimos, os dois últimos relatados aqui, vão ser jogados lá no Tonicão na quinta-feira. Saiu agora, no início da tarde, essa mudança feita pelo Departamento de Competições da Federação de Futebol, que inclusive já tem aqui as datas de semifinais da competição. Vamos ter primeiras semifinais, que nós vamos ter ida e volta. Na segunda, 7 de setembro, e por vamos ficar com ela para o dia 12, que é um sábado, e aí sim vamos conhecer os finalistas do Sub-17, quem vai jogar a Copa do Brasil, e esse ano com uma novidade: o campeão estadual do futebol Sub-17 tem vaga na Copa Capital, por meio da federação, a Copa Capital, que é jogada no Distrito Federal. E a final, nós vamos ter a primeira no dia 16 e o encerramento será no dia 19, um sábado, tudo isso no mês que estamos começando hoje, o mês de setembro.
4: E um detalhe interessante, será que a polícia foi lá pro Tonicão, hein, Paulo Alberto? Porque essa confusão, tem laudo, não tem laudo, jogo, não tem jogo. Será que alguém correu lá pro Tonicão em vez de vir para cá?
5: Até agora não passaram nada, que estão já tentando viabilizar a chegada do policiamento aí. Inclusive está sendo feito contato via telefônico para saber qual o motivo do atraso, né?
4: E aqui agora passou uma brisa gostosa, né?
6: Fernandes, oi, vamos ratificar aí, né? Ah. 104.5, Rede Pública de Comunicação, né?
4: Ah, sim. Glória a Deus.
6: Tá corrigido. Ele está ligado, viu? Ele mandou aqui uma mensagem.
4: Ei, pois é.
6: Que é isso?
4: Abraço, Jefferson. Rapaz, o homem ligado no rádio 24 horas. Nunca vi. O homem gostava tanto de rádio como o Jefferson Torado. Mas gosta. Tá vindo ali uma viatura, Zé. Será que é que vem pra cá ou tá só de passagem?
5: Um policiamento de área hoje já vai embora.
4: É, né?
5: Não precisa nem ser específico, não diz. Você tem que ter específico. Mas aí tem que ser policiais fardados, no caso da Polícia Militar do Estado.
4: Se eu tivesse a minha carteira aqui, eu já ia ajudar a melhorar o show.
6: Ô, Fernandes, se tu olhar aí pra tua direita, tu vê o segundo batalhão bem aí. Se pudesse vir uma viatura dessa aí, já era o suficiente, como o Paulo frisou, para começar o jogo.
4: Se basta só um, né? Basta vir um para cá para poder começar o jogo e depois vem o resto.
9: É, já estamos às 16 horas e 55 minutos em todo o estado do Acre. Jogo previsto pelo Departamento de Competições da Federação para as 16 horas e 45 minutos.
4: E resolvemos, Zezinho, esticar as competições da federação até o dia 20 de dezembro. Rapaz, tá cheio de inteligente. É, antes terminava final de novembro, agora até o dia 20 de dezembro, as últimas competições da Federação de Futebol do Acre.
9: É, mas muitas competições dando espaço aos garotos, aos jovens, lá vem uma viatura, mas vai dobrando ali pro quartel, viu? Tá dando espaço para os jovens, para os garotos, as competições. Competições sub-11, sub-15, 17, e aí vai. E muitas delas já participando das competições de nível nacional. É a Federação Acreana de Desportos. Trabalhando em prol do esporte acreano.
6: Você falando em sub-17, Jota Mello, teu Botafogo até no sub-17 tá apanhando, viu?
9: Não fala no Botafogo, que já está só fumaça.
6: O Fortaleza ganhou do São Paulo no sub-17 3-1 e o Santos bateu o Botafogo 4-2.
9: É, só é de goleada. Eu já tô pensando é domingo contra o Palmeiras. É, vamos aguardar aí o policiamento. Eu acho que esses jovens que estão chegando aqui deve ser de alguma equipe dessas que vão jogar daqui a pouco, né? Porque torcedor não pode. É isso, Paulo?
5: Seu time do Nauas que tá aí em cima.
9: Aí, ó. Time do Nauas, do Zacarias, que vem para engrossar o caldo contra o campeão do primeiro turno. Vamos ver o que vai dar no segundo jogo. Continuam os atletas batendo bola no gramado da Arena da Floresta. Trio de árbitros que é o Sr. José Lima, Renô Cassiano, Diogo Santos, o quarto árbitro é o Juliano Negreiro e o analista é o Josemir Alino.
6: E eles estão todos de camisas azuis, calções pretos e meias pretas.
9: É, a nuvem que estava impedindo o sol aqui, o rumo da cabine sumiu e o sol voltou. Vamos aguardar, né, mais um pouco, e aí se a viatura, se os policiais chegam aqui na Arena da Floresta. 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A Bruna mandou um recado aqui, diz que está ligadona. Obrigado, obrigado você de Boca do Acre, também ligado na rede pública de comunicação. Todo mundo curtindo a nossa transmissão, faltando apenas a bola rolar. aqui no gramado da Arena da Floresta.
4: E digamos que, por exemplo, o Andirá vence o jogo daqui a pouco do Plástico. Vai a 7 pontos, né? Ele tem 4. E aí ficaria por 2 empates do acesso. Né? Porque aí, levando-se em conta de que o Plástico terá dificuldade. Aliás, o Nauas vai vencer o Atlético. Porque aí, se não houver a vitória do Nauas contra a equipe do Atlético. Dá uma mutuca me perturbando aqui. Se não houver a vitória do Nauas contra o Atlético, o Andirá ficaria 2 pontos. Para o acesso tão sonhado do professor Afonso Alves. Eu quero saber quem foi que descobriu esse uniforme da Colômbia para entregar para a equipe do Plástico de Carro, do Tigre do Abonado. Ficou bonito esse uniforme do Tigre, né? Né, Alberto?
6: É verdade, os dois times aí estão com uniformes bonitos, né? O Andirá está repetindo aqui o uniforme que jogou contra o Nauas. Foi aqui mesmo, né? Quando ele, com 30 minutos do primeiro tempo, estava perdendo por 3-0, Fernandes, na última terça-feira, e foi buscar, encostou ainda no primeiro tempo 3-2, mas não foi o suficiente, porque no segundo tempo não fizeram nenhum gol. Foi o contrário do jogo de ontem do Remo, né?

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10: Agora no Acre são 17 horas e 33 minutos. Agora eu chamo meu querido amigo Zezinho Melo para trazer novidades pra gente, se vai ter esse jogo ou não. Zezinho, boa tarde.
11: É, vai ter, porque as equipes já voltam.
12: Amado Paulo. O policiamento chegou. O policiamento acaba de chegar aqui. Certo? E quanto não ia ter ou não um jogo, isso aqui Os dois jogos iam ter hoje, sim. Podia ter na certeza, porque foi uma coisa... Não foi uma coisa natural, tá? O árbitro ia esperar aí o tempo que fosse necessário para dar o jogo e também o segundo jogo daqui a pouco. Policiamento já presente. Daqui a pouco os times vão para um trabalho de aquecimento rapidamente para não perder muito tempo, Jota.
11: Aí, Paulo Roberto, vai começar o primeiro jogo aqui na Arena. Abertura do segundo turno do Campeonato Acreano Série B.
13: Ô Zé.
11: Oi.
13: Como não treinou, o Plácio poderia muito bem ter feito um treino de apronto aí, né, antes do jogo. Deu tempo, dava tempo.
11: Será?
13: Porque ele não ia entrar no campo sem treinar, né?
14: Segundo tempo ia cair pra...
11: Apita o árbitro! Abre-se as cortinas de começa o espetáculo aqui na Arena. Já sai jogando bem a equipe do Plácido ali com Gabriel. Gabriel já jogou, deixou entregando agora para ir. Ian domina pela sua intermediária.
12: É. Oi. Na verdade, o atraso, um tempo de jogo. Já era para estar no segundo tempo desse confronto. Vamos começando agora.
11: É verdade, Paulo. E lá vai o Plácido de caixa ali com Gabriel Cruz, mas a bola vai saindo pela lateral. Diz o assistente, é arremesso manual que pertence à equipe do Andirá. É a difusora Aldeia, é o sistema público de comunicação no Campeonato Acreano Série B. A abertura do segundo turno. Essa jogando por ali, é Mamude, vai ao chão, pede a falta e o apto para e marca, Alberto.
14: É falta, falta, Zé, ali de ataque da equipe do Plácido de Castro. Falta que já cobrada ali pelo lateral do Morcego.
11: É o Tietchan que já joga entregando agora para a Serna. Serna deixou. Ficou agora para Carlos. Carlos suspendeu pelo comando do ataque. Procurava Adriano. Subiu cabeça na bola ali do Gabriel. Voltou para o Andirá. Vai ao chão. É falta, Alberto.
14: Falta em cima do Índio. Falta em cima do Mamude. Melhor dizendo, já cobrada.
11: Já foi feita a cobrança ali, foi Plank, Plank já deixou, trabalhou para Carlos. Carlos jogou pelo o Thiago Lamar, já vai trabalhando pela sua intermediária para Titi. Passou, dominou, jogou para João Vitor, a bola vai saindo pela lateral. Arremesso manual que pertence ao Tigre do Abonã. Já vai fazer a cobrança Renan. Renan já cobrou, já deixou intrigando agora para Keke. Keke devolveu para Renan. Renan para Peteca. Peteca suspendeu, jogou ali pelo meio, subiu cabeça na bola ali do Franklin, a bola vai voltar a ficar com Plácio, domina bem ali o jogador que é Peteca. Peteca recua, deixa para Ian, Ian joga pelo meio, procura Vera Demerson, uma bola vai saindo, arremesso para o Plácio, já fez a cobrança ali, foi Renan, tocou para Demerson, tocou para Keke, dominou Keke, o Valchão, e o Arthur disse que nada houve, a bola volta, fica com a equipe do Andirá, ficando dominada com Franklin. Franklin procurou o Adriano, a bola voltou, ficou com a equipe do Plácio ali com o zagueiro Gabriel. Gabriel já deixa para Ian, Ian para o lateral direito, que é Renan. Renan trabalhou pela sua intermediária, pede bola, é o Mário, prefere sair jogando para Ian. Ian já jogou, deixou para o outro zagueiro, que é Gabriel. Gabriel trabalhando pela sua intermediária, devolve, ficando para Ian. O 22 da equipe do Plácio sai jogando, trabalhou, pisou em cima da bola, sem opção, vai suspender, jogou pelo meio para atacante Gabriel Cruz, ele toca de pé direito, a bola fica com Serna, Alberto.
14: Com tranquilidade, né? Com tranquilidade. Fez a defesa, não deu sobra para ninguém, mas o time do Andirá continua tocando bola aqui atrás.
11: Essa jogando o Mamude já deixou para Carlos, Carlos já tocou, já deixou para Pedro, Pedro já joga para o zagueiro que é Thiago Lamar, lançou, mas o ato para e marca falta, Alberto.
14: Falta, porque vem com muita força ali o Dermerson, muita falta, muita força em cima do Pedro. Falta aqui o Lamar, já cobrou aqui pro Carlos, capitão da equipe.
11: E é ele que sai jogando, deixando para Franklin. Franklin já domina, tocou entregando agora para Mamude, já perdeu o ato para e marca. E o jogador do Plácio reclama, Alberto.
14: É, reclama por Peteca, puxou o jogador Mamude e o outro foi que tomou as dores, né? O jogador ali,
11: o Alaph
14: que tomou as dores, né?
11: É o Alaph.
15: camisa número 7 da equipe do Plácido. Já sei jogando onde irá, trabalhando pela sua intermediária, suspendeu, jogou lá pelo lado esquerdo, procurava ali o índio, a bola vai saindo pela lateral, já faz a cobrança Renan já deixa para Ian, trabalhando a altura do bico direito da grande área, jogou lá pelo comando, cabeça na bola do João Vitor, ela vai sobrar, o goleiro Serna sai da sua área e coloca o pé direito na bola, a bola volta, fica dominada, camisa número 7, João Vitor, João Felipe vai ao chão e é falta, Paulo.
12: Falta do Chapa, olha a cobrança rápida, tá impedido. Comandante de ataque do Morcego, o Adriano, que é outro que vai e volta, Andirá sempre é o caminho, né? Impedido ali na cobrança da falta rápida do João Felipe, a procura do Adriano segue 0 para o Tigre, 0 para o Morcego.
15: Já sai jogando. O Gabriel já toca, já deixa entregando para a Peteca. Peteca devolve para Gabriel, ele já tocou, já deixou, trabalhou pela sua intermediária para a Peteca. Peteca pelo lado direito e para Ian, lá vai Ian. Ian dominou, já trabalhou, ele tocou, mas a bola vai saindo. Em arremesso manual que pertence à equipe do Andirá. 17:39 no Acre, tempo e placar do jogo. Cinco minutos passados, primeiro tempo, no placar da Rede Pública de Comunicação, tá lá.
16: Plácido de Castro.
15: Tem 0. Também 0.
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15: E vai onde irá pela sua intermediária, balançou.

0: para o Mamute, vai ao chão, mas a bola vai voltar com Andirá. É falta, Paulo Roberto.
1: Falta dura do jogador, o Demerson, do time do Plasto, em cima do Franklin aqui pelo lado. Frank, falta dele em cima aqui do lateral direito 2 do time do Andirá, que chegou. Falta que o Mamute vem para a cobrança. Segue 0 para o Mandirá, 0 Plácido.
0: É Mamute que vai fazer a cobrança da pauta. Aqui pela ponta direita, dois homens do Tigre na barreira. Preocupado está o goleiro, que é Jason. Vai colocar a bola em movimento, Mamute. Jogador experiente. Pé direito na bola, jogou. Cabeça na bola ali do zagueirão Ian. Ela voltou, ficou, fica com Pedro, chuta. Tá direto, ela vai. Alta linha de fundo, Paulo.
1: A cobrança do Mamute, o corte da defesa, a bola caiu lá do lado, caiu com o jogador, o Tietê. Ele arrumou pro Índio. O Índio de frente disse, agora vai. Sentou a pancada, ela ganhou altura. Encobriu o telhado do Jason. Linha de fundo, 0 Plácido, 0 Mandirá.
0: Ninguém mexeu no placar no primeiro jogo do segundo turno. Aqui na arena tá 0-0. A bola vai voltar, vai ficar com Andirá. Zagueiro vem, toca mal a bola, mas o outro completa. A bola vai voltar, vai ficar ali com João Vitor. João Vitor para Andirá, mas já perdeu. A bola voltou com o Tigre. Fica dominada ali com Demerson. Demerson recua para o zagueiro Gabriel. Gabriel pé canhoto na bola. Jogou para Tietê pelo lado esquerdo. É o Chapa, jogou cruzado nas mãos do goleiro Serna Alberto.
2: Chapa foi lançado aqui na esquerda, fez o cruzamento, só que o Serna foi lá em cima, não deu sobra pra ninguém. 0-0 é o placar.
0: Isso, jogando o Tigre ali com peteca, peteca deixando para Gabriel, Gabriel para Ian, trabalhando a altura da grande área da equipe do Plácido de Castro. Ele pisa em cima da bola, tocou, jogou, recuou, deixou para Geiso. Geiso já deixa para Peteca, trabalhando pela sua intermediária para o zagueiro Gabriel. Gabriel dominou, puxou, fugiu da marcação de Adriano. Já toca a bola em trigger agora para Peteca. Peteca dominou, já jogou, já deixou, ficando para Ian. Tá se estudando a equipe do Andirá, o Plácido de Castro. A bola pica com Peteca, Peteca entregando para Gabriel. Ultrapassa a divisória do gramado para o Chapa. Aparece Franklin, coloca pela lateral, já fez a cobrança ali o lateral esquerdo do Plasticaço. A bola voltou, picou com o Tigre, olha lá, se chocaram, mas leva vantagem o jogador do Andirá. Encostou bem aqui do Peteca, trabalha pela primeira, segunda, jogou Gabriel. Toca a bola, bate no jogador do Plácido e sai pela lateral. É o remesso manual que pertence ao Andirá Esporte Clube pela ponta direita. Já vai fazer a cobrança, é Frank. Vai cobrar, já cobrou, deixou para Adriano, tenta dominar, vai ao chão. A bola vai saindo, é bola para o Andirá, Paulo.
1: É, a disputa pela bola ali, Zé, teve de tudo. Aí o Lima foi, deu a falta favorável ao Andirá. Cobrança rápida ali do Felipe pro Carlos, segue Andirá 0-0 Plácido de Castro.
0: E já está jogando o Morcego pelo lado de esquerdo, ficando com Titi. Titi jogou recuado, trabalhando, ficando para Lasmar. Lá dominou Thiago Lasmar, já tocou ali pelo meio, a bola vai sobrar, vai ficar ali com João Vitor. João Vitor domina, já perde. Estamos às 17h44 no Acre. Tempo e placar do jogo. Mais 10 minutos passados, primeiro tempo, primeiro jogo, no placar de Bom Dia Aldeia, tá lá.
3: Plácido de Castro.
0: Tem 0. Também 0.
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0: Já sai jogando Andirá com o goleiro ali que é Serna, já tocou para o zagueiro, a bola vai sobrar, picar com Plácido, Plácido lutando muito pela ponta, lá vai ele, tocou, olha o perigo, chutou, bateu no zagueiro, despacha de qualquer maneira, Thiago Lasmar, a bola vai picar ali com Andirá, assumiu, é o Índio, foi seguro, leva vantagem, trabalha pelo campo defensivo da equipe do Mocego, já deixou ali pelo meio, tocou agora para Mamude, Mamude domina, procura coordenar as jogadas da equipe do Andirá, ele já jogou recuado, deixando, entregando para Thiago Lasmar, já deixou, já trabalhou para Pedro, Pedro para Thiago Lasmar, já jogou, deixa a bola para João Vitor, dominou, ultrapassa a divisória do gramado, jogou para o Índio pelo lado esquerdo, cruzou, sai o goleiro Jason Paulo Roberto.
1: E jogadaça do número 10, João, ali à procura do Índio. Bola espetada na ponta, cruzamento à procura do Adriano pelo centro. Goleirão Jason, apesar da pouca idade, foi lá e catou firme, evitando o que seria o primeiro gol do jogo. Para o Andirá, segue 0-0.
0: Raimundo Fernandes, 12 minutos, 0-0.
5: Zé, o jogo tá bom, bem movimentado, as duas equipes vieram com a mesma formação, apesar de não ter treinado para o de Castro, vem com 4-3-3, com as variações mais pelo lado esquerdo, atuando mais pelo lado esquerdo, e o Andirá, com a mesma formação, no entanto, atacando mais pelo lado direito. É a única alternativa, no mais, o Plácido tem sido um pouco ativo, não sei até quando vai aguentar correr atrás do Andirá, mas tem sido um pouco mais ativo no campo do Mocego.
0: Raimundo Fernandes falou, você anotou, aqui é o Sistema Público de Comunicação, no Campeonato Acreano da Série D, sai jogando o Mocego, jogou ali pelo meio, Adriano estava fora de sintonia, sobrou, ficou agora com Ian jogou para Renan domina, já deixa entregando para Demerson, trabalhando pelo grande circo, já ultrapassou a divisória do gramado, já trabalhou ali para Raquel, já dominou, tocou para o zagueiro Gabriel, já domina, trabalha, vai Demerson, jogou pelo lado direito, vai ficar dominada a equipe do Plácido de Castro ali com o Mário, ele domina, deixou recuado agora para Ian, Ian domina pelo meio para Demerson, dominou bem Demerson, já jogou, já trabalhou, ficou, procurou ali o Mário, voltou para o zagueiro que é Ian, Ian domina, domina bem Ian para a peteca, ele puxa pela sua intermediária, já vai dominando pelo grande circo, domina a peteca, peteca dominou, pedindo bola aqui pelo lado, tem o Gabriel, já tocou, pediu, tocou para Kekel, domina, camisa 10 do Plácido, jogou ali para a chapa, chapa toca, a bola sai. Último a tocar na bola foi o Alapi. Hoje, arremesso manual foi João Felipe. Arremesso manual para a equipe do Plácido. A bola sobrou, ficou dominada com Kekel. Aparece ali o Frank para fazer o corte. A bola vai saindo pela lateral. Novo arremesso manual para o Tigre. A chapa que cobra. Ele já deixa. Já trabalhou, já dominou para Demerson.

0: No Adriano domina por baixo, vem o zagueiro Gabriel e bota pela lateral e cartão amarelo aí, Paulo.
1: Cartão pro Peteca, né? Pegou sem bola, pegou na maldade ali o jogador número 10 do time do Morcego. Falta lá na intermediária, que era o João. E cartão amarelo, o primeiro da tarde e noite aqui na Arena, número 5, Peteca do time do Plácido. Segue 0-0.
0: Quase que ele perde o Ian, bola, mas ele sai jogando bonito, jogou recuado ali para Jason. Jason deixou para o zagueiro Gabriel, já trabalhando pelo campo defensivo, já tocou, já trabalhou, domina para Peteca, Peteca para Kekel, vai ao chão e é falta, Alberto.
2: Mamude, chega de força, Zé, fazendo a carga e fazendo a falta também a favor do Plácido de Castro.
0: E é o Tigre que vai para o ataque com Ian. Ian trabalhando pelo campo defensivo, rodou para lá, rodou para cá, já tocou agora para Renan. Renan devolve ali para Ian. Ian domina, Gabriel pede bola. Ele tocou para o outro zagueiro, Gabriel. Gabriel olha para um lado, olha para o outro, só tem ali o Ian. Ele já toca para Ian, 0-0 aqui na Arena. Jogou lá pelo lado direito, lá para o camisa 7, Alep, jogou cruzado, sai bem o goleiro Serna, Alberto.
2: Lançamento que encontrou o Renan lá pelo lado direito, fez o cruzamento aqui à procura do Mário, ou melhor dizendo do Gabriel, mas ficou fácil pro goleiro Serna, que a grandalhão altão foi lá em cima no segundo andar, segurou firme.
0: Já sai jogando, jogando bonito, Demerson, já jogou, já trabalhou, deixando para Alap, Alap já tocou para Demerson, tocou mal na bola, tentando devolver bem o zagueiro e bota a bola pela lateral, arremesso manual para o Plácido, vai lá descendo o Plácido, pé direito, sai o goleiro Serna, Alberto.
2: Não. Tocou de arremesso manual para o número 9, Gabriel. Do jeito que veio, ele girou pro gol, sem força, só arriou o Serna para fazer a defesa 0-0.
0: 17:50 no Acre, tempo e placar do jogo. Dezessete, primeiro tempo. No placado, gente, em debate, tá lá.
3: Plácido de Castro.
0: Tem zero. Também zero.
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0: Raimundo Fernandes, se o Plácido não cansar, vai dar trabalho onde irá, Raimundo.
5: Pois é, Zé, impressionante como o time tá aplicado, até tabelando em algumas situações, tocando a bola certa. Jogadores bem posicionados. Se vão aguentar, ninguém sabe. Por enquanto, está o time bem arrumado dentro de campo e dando trabalho à equipe morceguerinha, inclusive com algumas pontadas pelo ataque, quase ameaçando o goleiro morcegueiro.
0: Arremesso manual que pertence à equipe do Andirá aqui pela ponta direita de seu ataque. Lateral direito, Frank. Vai fazer a cobrança, faz o manuseio. Jogou recuado para Carlos. Carlos tocou pelo meio aqui para o Pedro. Já perdeu. Recuperou. Tocou, deixou aqui para João Felipe. Mas o ato para e marca falta ao Paulo.
1: Mas ele tá. Com certeza que ela fica. Ia ficar mesmo ali colada no pé dele. Ela bateu no muro que foi o João Felipe, o passe do Pedro, e aí ele fez a falta no Demerson.
0: Já sai jogando o Plácido, descendo pela sua intermediária, ficando ali com o Gabriel. Gabriel com domina. Gabriel domina, já tocou, deixou para Demerson, já passou, vai descendo para o Alaf, fugiu do primeiro, fugiu do segundo, tocou mais de graça. Fica dominado ali com Pedro, que joga para o zagueiro Carlos. Tá caído o Alaf. Arto para Alberto.
2: É, ele para o jogo, Zé, para o jogo. Pro atendimento ali do Alef, ele vai lá e pergunta, quer que venha no atendimento, quer levantar, ou você vai ter que sair? E o Alef vai ali, vai levantar. Ele parou o jogo, a bola no pé do morcego.
0: Pois é, e o 3, Gabriel, Vai lá conversar com o árbitro.
5: É que o joelho do adversário tocou ali no famoso, quando jogava a bola, tostão, né, Zezé? Hoje é cruzeiro.
0: Isso é.
5: E aí, foi só um choque de atleta, mas pegou ali a coxa do jogador do Plástico.
0: A bola já está em movimento. No Acre, 17:54. Tempo e placar do jogo.

0: No placar da difusora e aldeia tá lá.
1: Plasto de Castro.
0: Tem zero. Também zero.
1: Zezinho Melo.
0: Com amor, carinho, emoção aqui na rede pública de comunicação. Já sai jogando a dirá. Tô com mal na bola, picou ali. Para o Plasto vai marcar, busca bem o zagueiro. O Carlos, mas a bola foi chutada, fica com o goleiro Alberto.
2: Aleph fez boa jogada aqui pela esquerda, fez o cruzamento, só que o Kekel demorou muito. Ele bate de primeira, poderia ter feito melhor, mas foi tentar dominar e chutar, bateu em cima da zaga. Na sobra, a bola veio nas mãos do goleiro Serna, ele segurou firme.
0: Já sai jogando a equipe do Plasto. Ali pela sua intermediária, vai ficar dominada com o zagueiro, mas já voltou, ficou, tocou bem ali, Denerson joga pelo lado esquerdo, vai ficar dominada com o Aleph, passou, caiu, sentiu e o árbitro para, Alberto.
2: Ele ganhou no grito, essa aí. O João Felipe veio muito forte, Zé, mas o Aleph, quando pegou a bola, o João Felipe nem chegou perto dele. Quando ele olhou, ele já riu. Aí o árbitro marcou e aproveitou e deu o tempo da água.
0: Pois é. Raimundo Fernandes, e o jogo?
3: Pois é, um jogo interessante até certo ponto. Se imaginava uma partida feia, sem nenhum tipo de qualidade técnica, pelo contrário, nesses primeiros minutos do jogo, nessa primeira parte, o primeiro quarto da partida, tem sido um jogo interessante, embora que não proporcionando aos goleiros grandes jogadas para bela defesa, mas pelo menos o time estão trabalhando dentro da intermediária, o Plasto um pouco mais ativo, tocando mais a bola no ataque, não sei até onde vai aguentar, e o André retraído, talvez até sabendo que num dado momento o time pode chegar à meta adversária e construir o seu placar, mas por enquanto o Andirá tá meio tímido e o Plasto tocando a bola pelo meio, principalmente com o Demerson, que é um jogador bom, que trabalha bem a bola com o Kekel e às vezes com o próprio Gabriel Cruz, que volta. Tem alguns jogadores ainda meio tímidos na partida, mas é um jogo bem interessante, bom de se ver. Espero que as equipes continuem a manter esse futebol assim elegante, com boas perspectivas, mas ainda não tivemos um grande momento, um grande passo para o gol acontecer. É apenas jogada pelo meio, aquele jogo burocrático, toca para cá, toca para lá, faz que voa, não voa, e aí vai o time do Plasto, muito mais aceso, aparentemente, do que o time do Morcego, porque tem tido o meio campo muito mais harmonioso. O meio campo do Plasto com o Peteca, o Demerson e o Kekel, tem ajuda, veio do Aleph, que vem para o meio ajudar, e o próprio Mário, que recua um pouco. Enquanto que o Andirá toca um pouco mais atrás, já que o meio campo, Mamude, Pedro e João, Vitor tem sido um pouco tímido em relação a essa primeiro quarto do espetáculo. Mas um jogo bom de se ver até aqui no estádio Arena da Floresta.
0: É isso aí, a bola vai voltar, tá tudo ok aqui na Arena da Floresta.
4: José. Oi. Essa é a reunião agora há pouco, no meio da tarde, sede da federação, a reunião online, né, com os participantes, os municípios que vão estar na fase decisiva do Intermunicipal de Seleções Sub-17. Daqui a pouco, a ordem dos jogos.
0: Tá certo. É pauta para o Plasto. A bola foi jogada. Subiu o zagueirão Carlos e faz o corte, Alberto.
2: E quem vinha ali babando, Zé, número 22, né? Número 22, o Ian, vinha babando atrás dele. Desviou de cabeça.
0: É isso aí, ele é grandalhão, o Ian, viu? 22 da equipe do Plasto de Castro, ó. Já vamos caminhando para os 25. E aí, Marcelo, tudo bem? Marcelo Avelino, chegando por aqui. Arremesso manual que pertence à equipe do Plasto de Castro, lá pelo lado direito. Arremesso manual que vai fazer a cobrança lá, é o Renan. Vai colocar a bola em movimento. Já estamos às 17h58 do Acre. Tempo e placar do jogo. Vinte e cinco minutos passados, primeiro tempo, no placar da Rede Pública de Comunicação, tá lá.
1: Plasto de Castro.
0: Tem zero. Também zero.
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0: Já sai chocando, a equipe do Plasto, já jogou ali o zagueiro Ian, dominando, deixando ali para Mário, domina bem, tocou pelo meio para o 10, que é o mais, vem o zagueiro e sai jogando, deixou ali para Adriano, Adriano suspendeu, foi puxado o zagueiro, mas ele fez o corte e ele sobe cabeça da bola. A bola vai voltar, vai ficar com a equipe do Plasto, trabalhou, vem ali, Mamude faz o corte, a bola vai saindo, não deixa a bola sair, o Alaf, camisa número 7 do Plasto, já deixou, já trabalhou, ele já toca entregando para a Peteca olhou para um lado, olhou para o outro, 0-0 no primeiro jogo, aqui na Arena da Floresta, ninguém mexeu no placar, 0 para o Plasto, 0 para o Andirá, já sai jogando, o Tigre tocou, mas aparece ali o lateral Franklin, faz o corte, a bola volta com o Tigre, Tigre tá valente, tá faltando só o gol, ficou com o Gabriel, Gabriel já jogou, já deixou para a Peteca, Peteca suspendeu, lançou para Renan no lado direito, passou, trabalhou, com ele veio ali o Tietchan, e é falta, Alberto.
2: Índios é que voltou para a marcação, fez a falta ali em cima do Renan, é falta que o número 10, o Kekel, vai para a cobrança pelo lado do Plácido de Castro.
0: E é o Tigre, vai

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Virgem Maria Santíssima, é a bendita mãe dos filhos e filhas de Deus, cuja missão teve início quando ela se entregou nas mãos do Pai Celestial, com humildade e resignação para ser a mãe de seu amado Filho, que seria enviado a este mundo para remir e salvar os contritos de coração. Desde então, até os dias presentes, ela continua exercendo seus perfeitos dons de Mãe Celestial e intercessora diante do Pai Celestial, pois muito trabalha para amparar e proteger a tantos quantos merecem a sua graça. Ao longo do tempo, tem sido considerável a quantidade de almas que, pelo amor e respeito que tiveram por essa Mãe Divina, mereceram o perdão de nosso Senhor Jesus Cristo e alcançaram a vida eterna. Junto aos santos e anjos do poder celestial, estes prestam louvores e adoração a essa bendita Mãe, como ensinou o Santo Irmão Aldo a respeito da missão e do galardão de Maria Santíssima. Muito amo a esta poderosa santa e quero que todos os apostólicos tenham muito amor e gratidão por essa bendita Mãe. Foram palavras que ele dirigiu à Igreja por muitas vezes. Nós, apostólicos do Consolador e ouvintes da Hora Milagrosa, dedicamos ações de graças e de louvor a Maria Santíssima, em reconhecimento pela missão que cumpriu ao seu tempo e por participar ativamente da obra de redenção e de salvação do seu amado Filho, nosso Senhor Jesus Cristo, nos dias presentes, manifestando o amor e a bondade de Deus Pai em favor dos bons e humildes de coração, atividade que exerce ao lado da Santa Vó Rosa, o Consolador, e do Santo Irmão Aldo, o Santo Pastor e Profeta Apostólico.

Pimenta Bueno, Rondônia, com reuniões quinzenalmente aos sábados, às 9:30 da manhã. Avenida Turíbio Odilon Ribeiro, número 655, Centro. Rio Branco, Acre, com reuniões aos sábados às 19 horas, aos domingos às 18 horas. No segundo domingo de cada mês, a reunião é realizada às 14 horas e quinzenalmente às quintas-feiras às 19 horas e 30 minutos. Rua Palmeiral, número 584, bairro Cidade Nova. Divulgamos a seguir um depoimento de fé prestado em agradecimento e reconhecimento a Deus Pai e aos seus santos. O senhor Jorge Donizete Donato trabalhava no desmonte de uma caixaria de madeira para concreto, quando, ao bater a pesada marreta que utilizava numa das estacas, a ferramenta escapou e atingiu um dos joelhos dele. A dor intensa e imediata, as vistas escurecidas e a dificuldade para se apoiar naquela perna foram desconfortos que ele sentiu naquele momento aflitivo. Ele se encontrava sozinho naquele trabalho e distante do aparelho celular, portanto, não tinha como pedir ajuda. Porém, ele clamou pelo poderoso nome da bendita Mãe Maria Santíssima e confiou no poder celestial. Decorridos alguns minutos, esse senhor começou a melhorar até que, graças ao amparo celeste, conseguiu sair do local sem dor no joelho afetado e caminhando normalmente, como se nada tivesse acontecido com ele. Reconhecido por essa bênção, dentre tantas outras recebidas para si, para o lar e a família, o Senhor Jorge direcionou ações de graças a Maria Santíssima, à Santa Vó Rosa e ao Santo Irmão Aldo, extensivas ao Nosso Senhor Jesus e a Deus, o Pai, por meio de relato recebido na sede desta Igreja Apostólica em dezembro de 2025, enviado de Três Pontas, Estado de Minas Gerais. Temos reunião em Rio Branco, Estado do Acre, aos sábados às 19 horas, aos domingos às 18 horas e 30 minutos, e no segundo domingo de cada mês, a reunião é realizada às 14 horas e quinzenalmente às quintas-feiras às 19 horas e 30 minutos. Rua Palmeiral, número 584, bairro Cidade Nova.

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1: Apresento a todos nossos ouvintes da Hora Milagrosa a minha saudação. Desejo que a bênção de Deus nosso Pai esteja com todos. Que a graça e a bênção de Nossa Mãe Maria Santíssima, do Santo Profeta Irmão Aldo, de Jesus nosso Senhor, seja constante em cada lar, em cada família, para que haja paz e vida com todos. Também que os santos e anjos lhes transmitam a unção do Espírito Santo, para que tenham alegria e paz. Meus irmãos, sejam cuidadosos em todo o seu viver, com o que falam, pois toda palavra que sai de nossa boca contribui para a vida ou também para sofrimento, pois as palavras que pronunciamos têm a força de estimular outras pessoas para o bem ou para o mal. Se falarmos palavras boas, podem transmitir vida e esperança, alegria, ânimo e até saúde para o corpo, pois as palavras são cheias de sabedorias, estimula aqueles que, com quem falamos a ter mais fé em Deus e em seus santos. Podemos até orientar uma pessoa doente a pedir perdão dos seus pecados para ser mais abençoado, ou a perdoar alguém se ainda guarda mágoa em seu coração. Também, mesmo não tratando de assunto religioso, podemos conversar com nossos conhecidos, parentes ou amigos, ou colegas de trabalho. Habituar-se a ter sempre muito cuidado ao falar, pois uma boa conversa saudável faz parte da nossa vida. Pois da mesma forma que cuidamos sempre para respeitar o próximo, também vamos adquirindo respeito e ficamos sempre conhecidos como pessoas de bom procedimento. Há um dizer muito conhecido na sociedade: quem não se preza não merece respeito. Também aqueles que não vigiam ao falar, usam gírias, falam palavrões ou palavras maliciosas, isso é fruto do pecado que está na pessoa e que faz parte de um costume vicioso que traz um prazer momentâneo e que estimula o pecado e abre caminhos para que os espíritos maus, que se alimentam de toda malícia, tenham influência na vida daquele que assim procede e também pode trazer sofrimento para aqueles que ouvem. Há um ensino do apóstolo Santiago, no capítulo 3, verso 5 em diante, que diz: semelhantemente, a língua é um pequeno órgão do corpo, mas se vangloria de grandes coisas. Veja como um grande bosque é incendiado por uma simples fagulha. Assim também a língua é um fogo, é um mundo de iniquidade, colocado entre os membros do nosso corpo. Contamina a pessoa por inteiro, incendeia todo o curso de sua vida, sendo ela mesma incendiada pelo mal. Toda espécie de animais, aves, répteis e criaturas do mar domam-se e têm sido domada pela espécie humana. A língua, porém, ninguém consegue domar. É um mal incontrolável, cheio de veneno mortífero. Com a língua, bendizemos o Senhor e Pai, e com ela amaldiçoamos os homens. Da mesma boca procede bênção e maldição. Meus irmãos, não pode ser assim, aconselha o apóstolo Santiago. Observem, queridos ouvintes, este sábio conselho do santo apóstolo, quando diz: meus irmãos, não podem ser assim. Isto é, devemos e aprendemos educar nossa forma de falar, para sermos livres de todos os males que podem ser produzidos pelo mau uso da fala. E continua dizendo o santo apóstolo: acaso pode sair água doce e água amarga da mesma fonte? Meus irmãos, pode uma figueira produzir azeitona ou uma videira figos? Da mesma forma, de uma fonte de água salgada não pode produzir água doce. Então, uma pessoa não pode dizer que serve a Deus, que segue as leis divinas, ensinada pelo nosso Senhor Jesus, e ao falar suas palavras contradizer a sã doutrina, que traz salvação para a alma, revelado pelo nosso Senhor. A Santa Vó Rosa e o Santo Irmão Aldo, sendo representante de nosso Senhor Jesus na formação desta igreja apostólica, desde o princípio desta igreja, sempre ensinaram o povo apostólico a ser educado pelas regras disciplinares existentes nesta igreja, pois sempre foi uma exigência de Jesus para que este povo pudesse contar com toda a proteção celestial. Precisava ser zeloso e de boas obras, que a santidade de sua alma sempre fosse o objetivo primeiro em todo o seu viver, para que também pudesse sempre contar com a companhia de anjos e santos, pois estes santos de Deus só podem estar ao lado daqueles que são de bom proceder em tudo o que faz. Portanto, prezados ouvintes, tudo é possível para aquele que crê. É possível que algum costume inconveniente faça parte da sua vida, porque não havia pensado que isso é muito prejudicial para si e que também traz sofrimento para o próximo ou para a família. Mas lembre-se de que o perdão de nosso Senhor Jesus, para que haja uma nova vida, sempre estará à disposição dos sinceros arrependidos. A Santa Vó Rosa, o Espírito Consolador, recebeu de Deus o nosso Pai todo o poder sobre os povos e nações. É a fiel testemunha de Jesus. Ela pode lhes ajudar a se livrar de todos os males. Pode transformar sua vida e, uma vez perdoado, terás prazer nas coisas de Deus. Sua palavra será sempre uma fonte de vida e nunca mais terá prazer na maldade, e terás uma vida feliz e abençoada. A doutrina que ensinamos nesta igreja apostólica ensina nossas crianças a amar a Deus e também ao próximo, e desde a infância já pode integrar ao aprendizado de hinos de louvores. Através da música e do canto, aprende a ser cuidadosos em tudo que faz, pois mesmo sendo criança, aprende a amar e respeitar o ambiente religioso e tem alegria em poder servir ao reino dos céus. Os jovens apostólicos desenvolvem um trabalho diferenciado, de muito valor nesta igreja, aproveitando o máximo do seu tempo para valorizar a sua vida diante de Deus e dos seus santos, servindo com devoção, pois é uma fase rápida da vida que, se for bem aproveitado, muito contribui para que seu futuro seja muito abençoado. Queridos ouvintes, desejamos que vivam bem e em paz. Por isso, nossos ensinos sempre estão voltados para lhes ajudar. Mas se esses cuidados no falar já faz parte da sua vida, agradeça a Deus, agradeça a Jesus nosso Senhor, pois foi através desta herança gloriosa e divina que aprendemos a ser cuidadosos em nosso falar. Que nossas palavras sejam sempre de vida, aonde nós estivermos. Nós, apostólicos da Santa Vó Rosa e do Santo Irmão Aldo, em todo o nosso caminhar, sejamos sempre agradecidos por termos uma igreja santa, onde podemos sempre nos encontrar para glorificar o reino dos céus e testemunhar a grande bênção destes santos em ter transformado nossas vidas, fazendo-nos feliz e bem-aventurado em todo o nosso viver. Amém. Agora eu passo a orar. Ó Santa e Bendita Vó Rosa, Espírito Consolador, toda honra, glória e louvor por ter recebido de nosso Senhor Jesus Cristo a missão de formar um povo santo para glorificar ao nosso Deus e ao seu Divino Espírito em todo o nosso viver. Também exaltamos nossa Mãe Maria Santíssima, ao Santo Irmão Aldo, por fazer parte desse ministério glorioso de salvar almas para o reino dos céus. Eu suplico, ó Deus nosso Pai, a sua bênção em favor de todos estes ouvintes da Hora Milagrosa, que têm recebido com fé a nossa mensagem, para que tenham vida e saúde e paz, e sejam abençoados em todo o seu viver. Peço, Santa Vó Rosa, a sua bênção para os que estão enfermos e se encontram em hospitais, passando por momento de dor, ou mesmo que estejam em sua casa, mas devido às enfermidades, estão passando por momentos difíceis e que estão clamando pela sua bênção, pois aprenderam a confiar, Santa Vó Rosa, que a Senhora é o Espírito Consolador, é a grande bênção de Deus entre nós. Abençoe estes ouvintes que estão orando neste momento, suplicando pela saúde, para que possam se libertar de todos os males, podendo voltar a trabalhar, cuidar da sua vida. Virgem Maria Santíssima, abençoe as famílias, cubra com teu santo manto, para que tenham paz e sejam sempre unidos, e que os anjos de Deus, nosso Pai, visite o lar deles para que sejam sempre felizes. Santa Vó Rosa, abençoe a mãe, os pais, abençoe os filhos para que sejam sempre unidos, para que vivam bem. Santo Irmão Aldo, ajude-os, aqueles que se encontram em momentos difíceis em sua vida, desempregado ou passando por dificuldade financeira ou qualquer problema que esteja tirando-lhe a paz. Querido Jesus, Santa Vó Rosa, unge a água e o óleo que eles colocaram para ungir, para que quando fizerem uso com fé, sejam abençoados, sejam livres dos males, das doenças, que a virtude da unção do Espírito Santo esteja nesta água, seja um remédio que eles estão esperando com muita fé, que eles possam confirmar, Santa Vó Rosa, o poder da Senhora, de Espírito Consolador, que transforma vidas para Deus. Queridos ouvintes, eu lhes desejo muita paz e felicidade com a bênção de Deus nosso Pai Celestial e de todos os seus santos. Amém.
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0: Alberto.
1: A jogada do índio, voluntarioso, ganhou a bola, tocou no Mamute ali dentro da área, ele chegou primeiro. Jason, ele tocou a bola e o Jason tocou nas pernas do Mamude. Eu fiquei olhando pra ver o que que o Lima iria marcar. E ele, acertadamente, atrasado, mas marcou o pênalti a favor do Andirá. Pênalti a favor do Andirá. Andirá tem a chance de abrir o placar. Na bola, o Mamude tá valorizando. Não foi pra isso tudo não, hein?
0: Aos 16.
2: Oi. Tecnologia a serviço.
0: É verdade, viu? Ele, inicialmente, ele ficou em dúvida.
3: O bandeira aqui, gesticulou pra ele, o assistente lá. Aí ele olhou pro assistente e correu pra marca.
0: Pois é. Foi, ele ficou meio em dúvida quando ele olhou eu pra lá.
2: Como é que é, Fernandes? Gesticulou, é?
3: O Bandeira gesticulou, diz, é, rapaz, marca lá, ele...
2: Falou. Já falou. No rádio, meu amigo.
3: Cartão.
2: Tecnologia, serviço.
0: Falou no rádio pra ele, ele apontou para a marca do pênalti.
3: Até que deu uma curva ali, quase deu uma curva de 50 graus ali pra ele voltar.
1: Uma queda de asa.
3: Exatamente.
1: E olha, cartão amarelo pro Ian, foi reclamar forte com o árbitro, ele disse, agora é comigo, cartão amarelo.
0: Pois é, cartão amarelo.
3: Mas foi pênalti mesmo, viu? Eu tô vendo aqui as imagens, foi pênalti mesmo, bem claro.
0: É. Foi pênalti quem vai cobrar e para o Andirá. Vamos ver quem vai cobrar aí, Alberto.
1: O Mamute passou aqui, Zé, sem a chuteira esquerda do pé, viu? Tá junto ali com o João Paulo. Quem vai cobrar o número 7, que é exatamente o João Felipe.
0: João Felipe contra o goleiro Jason, aos 18 do segundo tempo, vai autorizar Lima, toma posição, orienta os atletas, nada de invasão na área, é João Felipe.

0: Felipe cobrando o pênalti aos 19 minutos passados, segundo tempo, agora aqui na Arena, tá? João Felipe cobrando o pênalti.
1: Plasto de Castro.
0: Zero, Alberto.
2: Correu firme pra bola o João Felipe, número 7 da equipe do Mocego. Goleiro Geison ficou parado. Definiu pro canto direito, ele bateu forte no meio do gol, marcando o primeiro na partida. João Felipe de pênalti faz 1, Mocego 0, Plácido de Castro.
0: Fica mais difícil para o Tigre, mas é ele que vem para o ataque. A bola sobrou, Picor dominada, através ali de Kekel. Kekel já tocou, já trabalhou, fica ele para Demerson, já domina para Kekel. Kekel jogou mais embaixo, lá pelo lado direito para o Chapa, já pelo lado esquerdo, digo, já tocou.
2: Voltou.
0: Mamude, voltou.
2: Mamude, voltou para o campo, o Andirá já está com 11.
0: Tá certo, completinho, a equipe do Mocego vai ganhando, mas o Plácio não desiste, tá dominando, trabalhando pelo campo defensivo do Mocego, a bola sobrou, Pico lá para o Chapa, dominou, vai cruzar lá, o Mário puxou, passou, caiu, a bola volta, fica com o Mocego. A bola foi tocada ali pelo comando do ataque ali para Adriano. Adriano já domina, deixou para João Felipe. Ele sobrou com a calcanhar na bola. Tietê para João Felipe. João Felipe já domina para Lamar. Lamar jogou para Curava, Tietê. Aparece o zagueirão Ian. Coloca a bola pela lateral. Arremesso manual que pertence à equipe do Andirá. Vai descendo o Fabiano, invadiu pelo lado esquerdo, ele puxou, trabalhou, deixou, dominou, jogou, inverteu a jogada pelo lado direito, vai descendo o Mocego, o pé direito, saiu o goleiro, segurou, soltou, torna a segurar com a proteção do zagueiro, Alberto.
2: Adriano foi quem segurou a bola, que tocou no meio, a bola foi girada pelo Tietê, lá pro outro lado, o Índio recebeu lá, bateu pro gol e começou o cai-cai da equipe do Plácido. Aquilo que a gente falava, não treinou, né? Agora tá dando cãibras nos jogadores do Plácido de Castro.
0: 21 minutos, estão exaustos. Tem um caído.
3: Oi. Olha só como é que são as coisas. E o preço daquela derrota do Andirá pro Nauas.